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O amor...

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0: 10 horas e 32 minutos.
1: E que a força do medo que tenho não me impeça de ver o que anseio. Que a morte de tudo em que acredito não me tape os ouvidos e a boca. Porque metade de mim é o que eu grito, mas a outra metade é silêncio. Que a música que eu sou longe seja linda, ainda que tristeza. Que a mulher que eu amo seja para sempre amada, mesmo que distante. Porque metade de mim é partida e a outra metade é saudade. Que as palavras que eu falo não sejam ouvidas como prece e nem repetidas com fervor. Apenas respeitadas como a única coisa que resta um homem inundado de sentimento. Porque metade de mim é o que ouço, mas a outra metade é o que calo. Que essa minha vontade de ir embora se transforme na calma e na paz que eu mereço. Que essa tensão que me corrói por dentro seja um dia recompensada. Porque metade de mim é o que penso, e a outra metade é um vulcão. Que o medo da solidão se afaste, que o convívio comigo mesmo se torne ao menos suportável, que o espelho reflita em meu rosto um doce sorriso que me lembra ter dado na infância. Porque metade de mim é a lembrança do que fui, a outra metade eu não sei. Seja preciso mais do que uma simples alegria de me fazer aquietar o espírito. E que o teu silêncio me fale cada vez mais. Porque metade de mim é abrigo, mas a outra metade é cansaço. Que a arte nos aponte uma resposta, mesmo que ela não saiba. E que ninguém a tente complicar, porque é preciso simplicidade para fazê-la florescer. Que metade de mim é a plateia e a outra metade é a canção. E que a minha loucura seja perdoada, porque metade de mim é amor e a outra metade também.

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5: Acorde mais cedo. Nas primeiras horas da manhã, conseguimos ter mais foco e produtividade. Mesmo que você seja uma pessoa mais noturna, faça pequenas mudanças no horário de levantar. 15 minutos mais cedo a cada semana já bastam.

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3: Concentre-se no que você tem. Passamos muito tempo imersos nos nossos problemas, mas eles são também um sinal de vida. Quem está morto, não tem problema. Seja grato por tudo que você tem, incluindo os desafios.
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1: Sim.

Meia-noite e 17 minutos.

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0: 4:23.
1: Iniciamos este novo dia com as bênçãos de Deus e proteção de Nossa Senhora, Virgem Maria. Em nome do Pai, do Filho e do Espírito Santo. Amém. Creio
2: em Deus Pai Todo-Poderoso, Criador do céu e da terra, em Jesus Cristo, seu único Filho, nosso Senhor, que foi concebido pelo poder do Espírito Santo, nasceu da Virgem Maria, padeceu sobre Pôncio Pilatos, foi crucificado, morto e sepultado, desceu à mansão dos mortos, ressuscitou o terceiro dia, subiu ao céu, está sentada à direita de Deus Pai Todo-Poderoso, onde há de vir julgar os vivos e os mortos. Creio no Espírito Santo, na Santa Igreja Católica, na comunhão dos santos, na remissão dos pecados, na ressurreição da carne, na vida eterna. Amém.
1: Pai nosso que estais no céu, santificado seja vosso nome. Venha a nós o vosso reino. Seja feita a vossa vontade, assim na terra como no céu.
3: O pão nosso de cada dia nos dai hoje, perdoai as nossas ofensas, assim como nós perdoamos a quem nos tem ofendido. E não nos deixeis cair em tentação, mas livrai-nos do mal. Amém.
1: O anjo do Senhor anunciou a Maria.
3: E ela concebeu do Espírito Santo.
1: Ave Maria, cheia de graça, o Senhor é convosco. Bendita sois vós entre as mulheres, e bendito o fruto do vosso ventre, Jesus.
3: Santa Maria, Mãe de Deus, rogai por nós, pecadores, agora e na hora de nossa morte. Amém.
1: Eis aqui a serva do Senhor.
3: Faça-se em mim segundo a vossa palavra.
1: Ave Maria, cheia de graça, o Senhor é convosco. Bendita sois vós entre as mulheres, e bendito o fruto do vosso ventre, Jesus.
3: Santa Maria, Mãe de Deus, rogai por nós, pecadores, agora e na hora de nossa morte. Amém.
1: O Verbo Divino se fez carne
3: e habitou entre nós.
1: Ave Maria, cheia de graça, o Senhor é convosco. Bendita sois vós entre as mulheres, e bendito o fruto do vosso ventre, Jesus.
3: Santa Maria, Mãe de Deus, rogai por nós, pecadores, agora e na hora de nossa morte. Amém.
1: Glória ao Pai, ao Filho e ao Espírito Santo.
3: Como era no princípio, agora e sempre. Amém.
1: Ó meu bom Jesus,
3: perdoai-nos, livrai-nos do fogo do inferno, e levai as almas todas para o céu, e socorrei principalmente as que mais precisarem.
1: Nossa Senhora de Fátima e São Francisco,
3: rogai por nós.
1: E nesta terça-feira, contemplamos os mistérios dolorosos. E neste primeiro mistério doloroso, contemplamos
3: a oração e a agonia de Jesus no Getsêmani. Pai nosso que estais no céu, santificado seja o vosso nome. Venha a nós o vosso reino, seja feita a vossa vontade, assim na terra como no céu.
1: O pão nosso de cada dia nos dai hoje, perdoai as nossas ofensas, assim como nós perdoamos a quem nos tem ofendido. E não nos deixeis cair em tentação, mas livrai-nos do mal. Amém.
3: Ave Maria, cheia de graça, o Senhor é convosco. Bendita sois vós entre as mulheres, e bendito é o fruto do vosso ventre, Jesus.
1: Santa Maria, Mãe de Deus, rogai por nós, pecadores, agora e na hora da nossa morte. Amém.
3: Ave Maria, cheia de graça, o Senhor é convosco. Bendita sois vós entre as mulheres, e bendito é o fruto do vosso ventre, Jesus.
1: Santa Maria, Mãe de Deus, rogai por nós, pecadores, agora e na hora da nossa morte.

0: convosco, bendita sois vós entre as mulheres, e bendito é o fruto do vosso ventre, Jesus.
1: Santa Maria, Mãe de Deus, rogai por nós, pecadores, agora e na hora da nossa morte. Amém.
0: Ave Maria, cheia de graça, o Senhor é convosco, bendita sois vós entre as mulheres, e bendito é o fruto do vosso ventre, Jesus.
1: Santa Maria, Mãe de Deus, rogai por nós, pecadores, agora e na hora de nossa morte. Amém.
0: Ave Maria, cheia de graça, o Senhor é convosco, bendita sois vós entre as mulheres, e bendito é o fruto do vosso ventre, Jesus.
1: Santa Maria, Mãe de Deus, rogai por nós, pecadores, agora e na hora da nossa morte. Amém.
0: Ave Maria, cheia de graça, o Senhor é convosco, bendita sois vós entre as mulheres, e bendito é o fruto do vosso ventre, Jesus.
1: Santa Maria, Mãe de Deus, rogai por nós, pecadores, agora e na hora da nossa morte. Amém.
0: Ave Maria, cheia de graça, o Senhor é convosco. Bendita sois vós entre as mulheres, e bendito é o fruto do vosso ventre, Jesus.
1: Santa Maria, Mãe de Deus, rogai por nós, pecadores, agora e na hora da nossa morte. Amém.
0: Ave Maria, cheia de graça, o Senhor é convosco. Bendita sois vós entre as mulheres, e bendito é o fruto do vosso ventre, Jesus.
1: Santa Maria, Mãe de Deus, rogai por nós, pecadores, agora e na hora da nossa morte. Amém.
0: Glória ao Pai, ao Filho e ao Espírito Santo.
1: Como era no princípio, agora e sempre. Amém.
0: Ó meu bom Jesus, perdoai-nos, livrai-nos do fogo do inferno, e levai as almas todas para o céu, e socorrei principalmente as que mais precisarem. Nossa Senhora de Fátima e São Francisco,
1: rogai por nós. Segundo mistério doloroso, contemplamos
0: a flagelação de Jesus.
1: Pai nosso que estais no céu, santificado seja vosso nome. Venha a nós o vosso reino. Seja feita a vossa vontade, assim na terra como no céu.
0: O pão nosso de cada dia nos dai hoje. Perdoai as nossas ofensas, assim como nós perdoamos a quem nos tem ofendido. E não nos deixeis cair em tentação, mas livrai-nos do mal. Amém.
1: Ave Maria, cheia de graça, o Senhor é convosco. Bendita sois vós entre as mulheres, e bendito o fruto do vosso ventre, Jesus.
0: Santa Maria, Mãe de Deus, rogai por nós, pecadores, agora e na hora de nossa morte. Amém.
1: Ave Maria, cheia de graça, o Senhor é convosco. Bendita sois vós entre as mulheres, e bendito o fruto do vosso ventre, Jesus.
0: Santa Maria, Mãe de Deus, rogai por nós, pecadores, agora e na hora de nossa morte. Amém.
1: Ave Maria, cheia de graça, o Senhor é convosco. Bendita sois vós entre as mulheres, e bendito o fruto do vosso ventre, Jesus.
0: Santa Maria, Mãe de Deus, rogai por nós, pecadores, agora e na hora de nossa morte. Amém.
1: Ave Maria, cheia de graça, o Senhor é convosco. Bendita sois vós entre as mulheres, e bendito o fruto do vosso ventre, Jesus.
0: Santa Maria, Mãe de Deus, rogai por nós, pecadores, agora e na hora de nossa morte. Amém.
1: Ave Maria, cheia de graça, o Senhor é convosco. Bendita sois vós entre as mulheres, e bendito o fruto do vosso ventre, Jesus.
0: Santa Maria, Mãe de Deus, rogai por nós, pecadores, agora e na hora de nossa morte. Amém.
1: Ave Maria, cheia de graça, o Senhor é convosco. Bendita sois vós entre as mulheres, e bendito o fruto do vosso ventre, Jesus.
0: Santa Maria, Mãe de Deus, rogai por nós, pecadores, agora e na hora de nossa morte. Amém.
1: Ave Maria, cheia de graça, o Senhor é convosco. Bendita sois vós entre as mulheres, e bendito o fruto do vosso ventre, Jesus.
0: Santa Maria, Mãe de Deus, rogai por nós, pecadores, agora e na hora de nossa morte. Amém.
1: Ave Maria, cheia de graça, o Senhor é convosco. Bendita sois vós entre as mulheres, e bendito o fruto do vosso ventre, Jesus.
0: Santa Maria, Mãe de Deus, rogai por nós, pecadores, agora e na hora de nossa morte. Amém.
1: Ave Maria, cheia de graça, o Senhor é convosco. Bendita sois vós entre as mulheres, e bendito o fruto do vosso ventre, Jesus.
0: Santa Maria, Mãe de Deus, rogai por nós, pecadores, agora e na hora de nossa morte. Amém.
1: Ave Maria, cheia de graça, o Senhor é convosco. Bendita sois vós entre as mulheres, e bendito o fruto do vosso ventre, Jesus.
0: Santa Maria, Mãe de Deus, rogai por nós, pecadores, agora e na hora de nossa morte. Amém.
1: Glória ao Pai, o Filho e ao Espírito Santo.
0: Como era no princípio, agora e sempre. Amém.

0: Ó meu bom Jesus,
1: perdoai-nos, livrai-nos do fogo do inferno, e levai as almas todas para o céu, e socorrei principalmente as que mais precisarem.
0: Nossa Senhora de Fátima e São Francisco,
1: rogai por nós.
0: E no terceiro mistério doloroso, contemplamos
1: Jesus coroado de espinhos. Pai nosso que estais no céu, santificado seja o vosso nome. Venha a nós o vosso reino, seja feita a vossa vontade, assim na terra como no céu.
0: O pão nosso de cada dia nos dai hoje, perdoai as nossas ofensas, assim como nós perdoamos a quem nos tem ofendido. E não nos deixeis cair em tentação, mas livrai-nos do mal. Amém.
1: Ave Maria, cheia de graça, o Senhor é convosco. Bendita sois vós entre as mulheres, e bendito é o fruto do vosso ventre, Jesus.
0: Santa Maria, Mãe de Deus, rogai por nós, pecadores, agora e na hora da nossa morte. Amém.
1: Ave Maria, cheia de graça, o Senhor é convosco. Bendita sois vós entre as mulheres, e bendito é o fruto do vosso ventre, Jesus.
0: Santa Maria, Mãe de Deus, rogai por nós, pecadores, agora e na hora da nossa morte. Amém.
1: Ave Maria, cheia de graça, o Senhor é convosco. Bendita sois vós entre as mulheres, e bendito é o fruto do vosso ventre, Jesus.
0: Santa Maria, Mãe de Deus, rogai por nós, pecadores, agora e na hora da nossa morte. Amém.
1: Ave Maria, cheia de graça, o Senhor é convosco. Bendita sois vós entre as mulheres, e bendito é o fruto do vosso ventre, Jesus.
0: Santa Maria, Mãe de Deus, rogai por nós, pecadores, agora e na hora da nossa morte. Amém.
1: Ave Maria, cheia de graça, o Senhor é convosco. Bendita sois vós entre as mulheres, e bendito é o fruto do vosso ventre, Jesus.
0: Santa Maria, Mãe de Deus, rogai por nós, pecadores, agora e na hora da nossa morte. Amém.
1: Ave Maria, cheia de graça, o Senhor é convosco. Bendita sois vós entre as mulheres, e bendito é o fruto do vosso ventre, Jesus.
0: Santa Maria, Mãe de Deus, rogai por nós, pecadores, agora e na hora de nossa morte. Amém.
1: Ave Maria, cheia de graça, o Senhor é convosco. Bendita sois vós entre as mulheres, e bendito é o fruto do vosso ventre, Jesus.
0: Santa Maria, Mãe de Deus, rogai por nós, pecadores, agora e na hora da nossa morte. Amém.
1: Ave Maria, cheia de graça, o Senhor é convosco. Bendita sois vós entre as mulheres, e bendito é o fruto do vosso ventre, Jesus.
0: Santa Maria, Mãe de Deus, rogai por nós, pecadores, agora e na hora da nossa morte. Amém.
1: Ave Maria, cheia de graça, o Senhor é convosco. Bendita sois vós entre as mulheres, e bendito é o fruto do vosso ventre, Jesus.
0: Santa Maria, Mãe de Deus, rogai por nós, pecadores, agora e na hora da nossa morte. Amém.
1: Ave Maria, cheia de graça, o Senhor é convosco. Bendita sois vós entre as mulheres, e bendito é o fruto do vosso ventre, Jesus.
0: Santa Maria, Mãe de Deus, rogai por nós, pecadores, agora e na hora da nossa morte. Amém.
1: Glória ao Pai, ao Filho e ao Espírito Santo.
0: Como era no princípio, agora e sempre. Amém.
1: Ó meu bom Jesus, perdoai-nos, livrai-nos do fogo do inferno, e levai as almas todas para o céu, e socorrei principalmente as que mais precisarem. Nossa Senhora de Fátima e São Francisco,
0: rogai por nós. E no quarto mistério doloroso, contemplamos
1: a subida de Jesus ao Calvário.
0: Pai nosso que estais no céu, santificado seja vosso nome. Venha a nós o vosso reino. Seja feita a vossa vontade, assim na terra como no céu.
1: O pão nosso de cada dia nos dai hoje. Perdoai as nossas ofensas, assim como nós perdoamos a quem nos tem ofendido. E não nos deixeis cair em tentação, mas livrai-nos do mal. Amém.
0: Ave Maria, cheia de graça, o Senhor é convosco. Bendita sois vós entre as mulheres, e bendito o fruto do vosso ventre, Jesus.
1: Santa Maria, Mãe de Deus, rogai por nós, pecadores, agora e na hora de nossa morte. Amém.
0: Ave Maria, cheia de graça, o Senhor é convosco. Bendita sois vós entre as mulheres, e bendito o fruto do vosso ventre, Jesus.
1: Santa Maria, Mãe de Deus, rogai por nós, pecadores, agora e na hora de nossa morte. Amém.
0: Ave Maria, cheia de graça, o Senhor é convosco. Bendita sois vós entre as mulheres, e bendito o fruto do vosso ventre, Jesus.
1: Santa Maria, Mãe de Deus, rogai por nós, pecadores, agora e na hora de nossa morte. Amém.
0: Ave Maria, cheia de graça, o Senhor é convosco. Bendita sois vós entre as mulheres, e bendito o fruto do vosso ventre, Jesus.
1: Santa Maria, Mãe de Deus, rogai por nós, pecadores, agora e na hora de nossa morte. Amém.
0: Ave Maria, cheia de graça, o Senhor é convosco. Bendita sois vós entre as mulheres, e bendito o fruto do vosso ventre, Jesus.
1: Santa Maria, Mãe de Deus, rogai por nós, pecadores, agora e na hora de nossa morte. Amém.
0: Ave Maria, cheia de graça, o Senhor é convosco. Bendita sois vós entre as mulheres, e bendito o fruto do vosso ventre, Jesus.
1: Santa Maria, Mãe de Deus, rogai por nós, pecadores, agora e na hora de nossa morte. Amém.
0: Ave Maria, cheia de graça, o Senhor é convosco. Bendita sois vós entre as mulheres, e bendito o fruto do vosso ventre, Jesus.
1: Santa Maria, Mãe de Deus, rogai por nós, pecadores, agora e na hora de nossa morte. Amém.
0: Ave Maria, cheia de graça, o Senhor é convosco. Bendita sois vós entre as mulheres, e bendito o fruto do vosso ventre, Jesus.
1: Santa Maria, Mãe de Deus, rogai por nós, pecadores, agora e na hora de nossa morte. Amém.
0: Ave Maria, cheia de graça, o Senhor é convosco. Bendita sois vós entre as mulheres, e bendito o fruto do vosso ventre, Jesus.
1: Santa Maria, Mãe de Deus, rogai por nós, pecadores, agora e na hora de nossa morte. Amém.
0: Ave Maria, cheia de graça, o Senhor é convosco. Bendita sois vós entre as mulheres, e bendito o fruto do vosso ventre, Jesus.
1: Santa Maria, Mãe de Deus, rogai por nós, pecadores, agora e na hora de nossa morte. Amém.
0: Glória ao Pai, o Filho e ao Espírito Santo.
1: Como era no princípio, agora e sempre. Amém.
0: Ó meu bom Jesus,
1: perdoai-nos, livrai-nos do fogo do inferno, e levai as almas todas para o céu, e socorrei principalmente as que mais precisarem.
0: Nossa Senhora de Fátima e São Francisco,
1: rogai por nós.
0: Neste quinto mistério doloroso, contemplamos:
1: Jesus morre na cruz. Pai nosso que estais no céu, santificado seja o vosso nome. Venha a nós o vosso reino, seja feita a vossa vontade, assim na terra como no céu.
0: O pão nosso de cada dia nos dai hoje, perdoai as nossas ofensas, assim como nós perdoamos a quem nos tem ofendido. E não nos deixeis cair em tentação, mas livrai-nos do mal. Amém.
1: Ave Maria, cheia de graça, o Senhor é convosco. Bendita sois vós entre as mulheres, e bendito é o fruto do vosso ventre, Jesus.
0: Santa Maria, Mãe de Deus, rogai por nós, pecadores, agora e na hora da nossa morte. Amém.
1: Ave Maria, cheia de graça, o Senhor é convosco. Bendita sois vós entre as mulheres, e bendito é o fruto do vosso ventre, Jesus.
0: Santa Maria, Mãe de Deus, rogai por nós, pecadores, agora e na hora da nossa morte. Amém.
1: Ave Maria, cheia de graça, o Senhor é convosco. Bendita sois vós entre as mulheres, e bendito é o fruto do vosso ventre, Jesus.
0: Santa Maria, Mãe de Deus, rogai por nós, pecadores, agora e na hora da nossa morte. Amém.
1: Ave Maria, cheia de graça, o Senhor é convosco. Bendita sois vós entre as mulheres, e bendito é o fruto do vosso ventre, Jesus.
0: Santa Maria, Mãe de Deus, rogai por nós, pecadores, agora e na hora da nossa morte. Amém.
1: Ave Maria, cheia de graça, o Senhor é convosco. Bendita sois vós entre as mulheres, e bendito é o fruto do vosso ventre, Jesus.
0: Santa Maria, Mãe de Deus, rogai por nós, pecadores, agora e na hora da nossa morte. Amém.
1: Ave Maria, cheia de graça, o Senhor é convosco. Bendita sois vós entre as mulheres, e bendito é o fruto do vosso ventre, Jesus.
0: Santa Maria, Mãe de Deus, rogai por nós, pecadores, agora e na hora de nossa morte. Amém.
1: Ave Maria, cheia de graça, o Senhor é convosco. Bendita sois vós entre as mulheres, e bendito é o fruto do vosso ventre, Jesus.
0: Santa Maria, Mãe de Deus, rogai por nós, pecadores, agora e na hora da nossa morte. Amém.
1: Ave Maria, cheia de graça, o Senhor é convosco. Bendita sois vós entre as mulheres, e bendito é o fruto do vosso ventre, Jesus.
0: Santa Maria, Mãe de Deus, rogai por nós, pecadores, agora e na hora da nossa morte. Amém.
1: Ave Maria, cheia de graça, o Senhor é convosco. Bendita sois vós entre as mulheres, e bendito é o fruto do vosso ventre, Jesus.
0: Santa Maria, Mãe de Deus, rogai por nós, pecadores, agora e na hora da nossa morte. Amém.
1: Ave Maria, cheia de graça, o Senhor é convosco. Bendita sois vós entre as mulheres, e bendito é o fruto do vosso ventre, Jesus.
0: Santa Maria, Mãe de Deus, rogai por nós, pecadores, agora e na hora da nossa morte. Amém.
1: Glória ao Pai, ao Filho e ao Espírito Santo.
0: Como era no princípio, agora e sempre. Amém.
1: Ó meu bom Jesus, perdoai-nos, livrai-nos do fogo do inferno, e levai as almas todas para o céu, e socorrei principalmente as que mais precisarem. Nossa Senhora de Fátima e São Francisco,
0: rogai por nós. Infinitas graças vos damos, soberana rainha, pelos benefícios que todos os dias recebemos de vossas mãos liberais. Dignai-vos, agora e para sempre, tomar-nos debaixo de vosso poderoso amparo. E para mais nos obrigar-nos, vos saudamos com uma salve, rainha.
1: Salve, rainha, mãe de misericórdia, vida, doçura, esperança nossa, salve. A vós bradamos, degredados filhos de Eva. A vós suspirando, gemendo e chorando neste vale de lágrimas. Eia, pois, advogada nossa, estes vossos olhos misericordiosos a nós volveis. E depois deste desterro, mostrai-nos Jesus, bendito o fruto do vosso ventre. Ó clemente, ó piedosa, ó doce sempre Virgem Maria,
0: rogai por nós, Santa Mãe de Deus,
1: para que sejamos dignos das promessas de Cristo.
0: Juntos rezamos o Santo Terço, que possamos ficar com as bênçãos de Deus e proteção de Nossa Senhora. Em nome do Pai, do Filho e do Espírito Santo. Amém. Paz e bem.
1: Santa alegria.
0: Louvado seja o nosso Senhor Jesus Cristo.
1: Para sempre seja louvado.

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0: Francisco de Assis, uma semente de vida eterna.
1: Irmã Morte, louvado sejas, meu Senhor, por nossa irmã a morte corporal, da qual homem algum pode escapar. Ai dos que morrerem em pecado mortal, felizes os que ela achar conformes à tua santíssima vontade, porque a morte segunda não lhes fará mal. Antes a morte era nossa inimiga, mas depois de Cristo ter vencido ela em sua ressurreição, a morte é nossa irmã. Não há o que temer quem deposita sua confiança em Deus. Não há o que temer diante do desejo último de nos reencontrarmos como Pai. Louvado sejas, meu Senhor, pela irmã morte. Seja um franciscano, seja uma franciscana, paz e bem.
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3: 5 horas e 4 minutos.
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5: 10 graus.
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5: 10 graus.
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2: Cinco horas e 11 minutos.
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4: 10 graus. 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
1: Olá, amigos e caros ouvintes da Rádio Cristal, aqui de Soledade. Vamos ter uma sexta-feira com tempo bastante instável. Essa instabilidade predomina em grande parte do Rio Grande do Sul e são áreas de instabilidade que trazem pancadas de chuva, né? Não é nada assim de tempestades que devem ocorrer, apenas pancadas, eventualmente mais fraca, daqui a pouco pode ter uma pancada e outra um pouquinho moderada. E com ventos também, os ventos sim, em alguns momentos eles podem soprar mais forte, mas nada que traga aí uma condição de atenção ou de alerta aqui para a região. As temperaturas vão seguir baixas e devem seguir assim durante o final de semana. Nesta sexta-feira à tarde, a máxima não deve passar aqui na nossa região dos 12, 13 graus, ou seja, uma sexta-feira fria por aqui. E o final de semana também promete ser frio. No sábado ainda tem bastante umidade predominando, pelo menos em boa parte do dia por aqui. Não necessariamente vai ter chuva, mas a nebulosidade ela fica um pouco ainda bastante carregada aqui na região, especialmente pela manhã e início da tarde. A temperatura da manhã também não é tão baixa, vai oscilar entre 7 e 9 graus. À tarde, a máxima oscila entre 13, 14 graus no máximo. Tem um pouco de vento também, o vento sempre faz com que a sensação de frio aumente um pouquinho. E no domingo a gente vai ter mais a presença do sol por aqui com variação de nuvens, mas o friozinho segue predominando, mas ainda não é tão intenso. De novo, pela manhã mínimas entre 7 e 9 graus e à tarde a máxima oscila na faixa dos 16 a 17 graus em média por aqui. Com a previsão do tempo, Kátia Valente.
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0: É o melhor do nosso som sertanejo na madrugada, né, minha gente? O melhor da nossa música crioula, o melhor da nossa música nativa. Estamos agora com 5 horas e 26 minutos. Temperatura neste momento aqui no centro é de 10 graus. 10 graus é a temperatura.
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2: É, tua rádio na manhã, levando o melhor do nosso som sertanejo. Nosso amigo Jair já tá ligado com a gente aí.
3: Bom dia, seu Cláudio.
2: Bom dia, Jair.
3: Bom dia a todos os ouvintes. Um abraço a todos os ouvintes aí. Uma boa segunda-feira, um bom começo de semana para todos nós. Um Deus Nosso Senhor na frente, né? E vamos ao pega de novo, né? Graças a Deus. Vamos dar uma machada ao pé do Brasil, né? Diz o Baitac. Um abraço pro senhor também, seu Cláudio. Meu tio Pedro França também. Deixa um abração. Fique com Deus. Temos curtindo o programa, seu Cláudio. Tá muito bonito.
2: Muito bem,
3: vamos. E a chuvinha pegando de novo, né, seu Cláudio?
2: Pegando de novo, pegou de jeito aí a chuva na manhã, na madrugada. Bom dia também pro Valdomiro aí, que tá ligado com a gente. O Júlio César Viana também. Tá nos curtindo aí já, né, Júlio? Obrigado a todo esse pessoal aí pela sintonia que nos oferecem, pela audiência que nos proporcionam. Na madrugada, o melhor da nossa música sertaneja.

0: Beleza, beleza. Aí a Paulinha Fernandes cantando com a gente amanhã. Paulinha Fernandes cantando conosco aí. Vamos ver quem é que tá aqui com a gente. O meu amigo Chico, que também tá dando o seu recado.
1: E a seu Carlos Schmidt, Rádio Cristal. Eu sou o Chico, mais uma vez, seu Cláudio. Estamos aqui pelo trevo, aqui, dando cuidado dos caminhões aqui, né? Estamos por aqui, temos escutando a Rádio Cristal, tá bonita a programação. Mais um dia de chuva, Deus no comando, que Deus o Senhor diz. E é isso aí, seu Cláudio. Um abraço para esse pessoal aí que trabalha comigo aí, seu Leno, tem bastante, tem bastante gente aí. Se eu falar de uma, não vou lembrar de tudo agora. E pessoal da Macieira, que eu vou por lá sempre, que é minha gente lá. Eu gosto de ir pra lá, porque eu nasci e me criei lá na Macieira. Eles me apelidam que eu sou da raça Mamangava, não tem nada a ver. Eu sou frouxo. É isso aí, seu Cláudio. Tudo bom pro senhor?
0: Tá bom, meu amigo. Bom dia pro senhor. É, um abraço pra ti também aí, um bom trabalho. Bom trabalho, bom dia. Vamos ver quem mais está aqui, o senhor Ademar também está com a gente.
2: Muito bom dia, Cláudio. Aqui é o Ademar Malaquias. Quero prestar uma homenagem ao meu cunhado que está de aniversário hoje, lá na Rada Pedro, o senhor Cesário Borges da Silveira. Um abração para ele e para toda a família dele. E manda para aquela gente lá, saudades de minha terra. Um abraço. Se for atendido, muito obrigado. Que Deus te proteja. Essa linda semana que nós estamos entrando aqui, que Deus proteja todos nós. Um abração.
0: Muito bem, senhora Mara, nós vamos providenciar aí a música que ele pediu, né? Agora aqui no momento não está fácil. Senhora Mara Malaquias, também a dona Tereza. Dona Tereza Malaquias, lá da Raia da Pedra, que homenageou o esposo, o Cesário, né? É, que seu irmão também homenageou. Seu Cesário, que está no aniversário hoje. Uma música com Tonico e Tinoco. Vamos ver aí, se não é possível, né? Mais tarde a gente vai dar aí o Tonico e o Tinoco. Que agora, para a gente procurar aqui, já está um pouco difícil, né? Mas é o Tonico e o Tinoco que ela deseja ouvir, a dona Tereza. Tonico e Tinoco, recado. Nós rodamos essa música esses dias aí, né? Esses dias aí eu rodei essa música aí. Mas vamos trazer outra do Tonico e do Tinoco aqui, porque essa aí está só na internet. Então, hoje não consegui abrir a internet. Hoje só deu zebra. Zebra em cima de zebra. Tem dias que é assim, né? Que as coisas não acontecem como a gente queria. Mas vamos então trazer aqui o Tonico e o Tinoco para cantar, né? Tonico e o Tinoco para cantar. Vamos ver qual é a música aqui. Já que não temos o recado, vamos trazer uma outra música que fala também nessa linha, né? É, Saco de Estopa, Saco de Estopa, Tonico e Tinoco, a dupla coração do Brasil.
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Muito bem, né, dona Tereza? Aí está a Tereza Malaquias na Rádio da Pedra, homenageando o seu Cesário, que hoje está de aniversário, né? Tolictinoco Recado. Também temos mais uma homenagem aí para o seu Cesário também, né? Aqui de Soledade, uma homenagem, já falei antes, né, da música do seu Ademar Malaquias, né, que também está oferecendo a música aí. Então vamos trazer antes dos comerciais, Saudades da Minha Terra, Serjão Reis.

0: Um dos grandes clássicos da nossa música sertaneja, né? 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
3: Cinco horas e 51 minutos.
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5: 10 graus. 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

Tereza, na música sertaneja bonita aqui pra você curtir na madrugada na Cristal. Tempo instável. Temperatura neste momento é de 10 graus aqui no centro. Temperatura até que não tá tão baixa, né? 10 graus neste momento é a temperatura. Vamos encerrando o nosso horário sertanejo da madrugada de hoje com Silveira e Silveirinha.

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0: Beleza, nós encerrando aí o nosso horário de sertanejo da madrugada, Silveira e Silveirinha, trazendo pra gente Copo de Veneno. 6:01, repito, a hora 6:01, temperatura neste momento é de 10 graus aqui no centro de Soledade.
1: Francisco de Assis, uma semente de vida eterna.
2: Irmã Morte, louvado sejas, meu Senhor, por nossa irmã, a morte corporal, da qual homem algum pode escapar. Ai dos que morrerem em pecado mortal, felizes os que ela achar conformes à tua santíssima vontade, porque a morte segunda não lhes fará mal. Antes a morte era nossa inimiga, mas depois de Cristo ter vencido ela em sua ressurreição, a morte é nossa irmã. Não há o que temer quem deposita sua confiança em Deus. Não há o que temer diante do desejo último de nos reencontrarmos como Pai. Louvado sejas, meu Senhor, pela irmã morte. Seja um franciscano, seja uma franciscana, paz e bem.
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4: É a nossa programação na palma da sua mão, Cristal. Vamos trazer agora, são 6:04 agora 6:05. 10 graus a temperatura neste momento. A Kátia Valente nos atualiza aí também com as tendências do tempo. Olá, Kátia.
5: Olá, amigos e caros ouvintes aqui da Rádio Cristal de Soledade. A semana começa com as instabilidades predominando. Tem previsão de pancadas de chuva, eventualmente até algumas pancadas de chuvas um pouco mais fortes, com algumas trovoadas aqui na nossa região. As temperaturas são baixas e a sensação é de bastante frio. As máximas não devem passar de 10 a 11 graus aqui na nossa região. Para amanhã, terça-feira, a tendência é de que uma forte massa de ar polar já domine o tempo em todas as regiões do estado. E por isso, aqui em Soledade, o dia já começa muito frio e com geadas também generalizadas. Ao longo do dia, mesmo com a presença do sol, as temperaturas não devem passar dos 8 a 9 graus, ou seja, é um frio bastante intenso e um frio bem típico do inverno, que teve o seu início neste domingo. Ou seja, o inverno começou com a cara de inverno mesmo, uma estação bastante típica, com uma forte massa de ar polar dominando o tempo. Vamos ter nesta terça, na quarta, na quinta-feira, pelo menos ao longo até quinta-feira, com geadas generalizadas ao amanhecer e temperaturas que devem ser negativas por aqui. Nos pontos mais elevados, as temperaturas certamente vão ser negativas e as tardes também serão geladas, com máximas que não devem passar da faixa de 9 a 10 graus. Com a previsão do tempo, Kátia Valente.
4: Obrigado, Kátia Valente. Se bem que hoje não está tão frio assim, né? Estamos aí com 10 graus de temperatura neste momento, aqui no centro de Soledade. Mauri Bueno também está ligado com a gente aí, nos dando o prazer da sintonia.
6: Bom dia, seu Cláudio. Tudo bom, seu Cláudio?
4: Bom dia, Carlinhos.
6: Estamos tomando chimarrãozinho na sua escuta, seu Cláudio. Daqui a pouco já tem que sair para a lida.
4: É, tem que batalhar.
6: Seu Cláudio, colocar uma para nós do Pedro Hortaço. Temos aqui tomando chimarrãozinho e a dona Nairda escutando, tá? E aí, seu Cláudio. Tchau, tchau.
4: Tchau, seu Carlinhos. Obrigado pela sintonia. Obrigado pela audiência. Daqui a pouquinho a gente vai trazer aí o Pedro Hortaço, então, né? Pedro Hortaço se foi, mas a sua música, as suas mensagens continuam. Eu já tinha acertado até a música aqui, mas agora caiu todo o sistema. Então vou ter que procurar depois, roda mais tarde aí, tá, Carlinhos? Mais tarde a gente roda aí pra você, o Pedro Hortaço. Também o César e a Nara estão ligados conosco. Obrigado pela audiência. Vamos trazendo Tarciana e Tebaldi, Romance de Terra e Pampa. Sucesso aí da grande Berenice Azambuja.

0: Muito bem, ouvimos aí a música bonita, né? A música bonita, Romance de Terra e Pampa. São agora 6 horas e 11 minutos, 6 e 11. A temperatura neste momento está em 10 graus. Sensação térmica de 7 a 8 graus aqui no centro.
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0: 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Lojas a FUBRA. 6 horas e 17 minutos, temperatura 10 graus neste momento. Hoje, 22 de junho. Vamos saber os fatos ligados à história deste dia.
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4: 22 de junho, dia do orquidófilo, que é a pessoa que cultiva ou é especialista em orquídeas. Dia do aeroviário e dia mundial do Fusca. Os aniversariantes do dia. O cantor e compositor brasileiro de música cristã contemporânea, Anderson Freire.

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1: Cantora Joelma, que ficou nacionalmente conhecida com a banda Calypso,

0: e o cantor e compositor brasileiro Dalto.
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0: Os fatos do dia. Em 1874 foi inaugurado o telégrafo submarino ligando o Brasil, no Rio de Janeiro, à Europa. Em 1986, o argentino Diego Maradona fez o famoso gol da mão de Deus na Copa do Mundo do México. No mesmo jogo, Maradona marcou o gol eleito como o maior da história das Copas do Mundo, quando fez fila ao driblar 5 jogadores ingleses. Em 1995, foi estabelecido o Dia Mundial do Fusca. Em 22 de junho de 1934, foi assinado o contrato entre a Associação Nacional da Indústria Automobilística Alemã e Ferdinand Porsche. No contrato, foi estipulado que Dr. Porsche deveria, em 10 meses, desenvolver o Volkswagen, ou carro do povo, em tradução livre do alemão. E assim começou a história do carro que, para nós brasileiros, se eternizou como Fusca. E em 2022, a escritora e ex-modelo Danusa Leão morreu aos 88 anos no Rio de Janeiro. Personagem importante da sociedade carioca, ainda na adolescência, começou a trabalhar como modelo e se tornou a primeira brasileira a desfilar no exterior. Mário Vivan para a tua rádio.
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3: Muito bem, Mário Vivan. Atualizando aí os fatos ligados ao dia de hoje. Daqui a pouquinho você vai acompanhar também o resultado da loteria. São agora 8 horas, ou melhor, 6 horas, 22 minutos. 6h22, temperatura neste momento é de 10 graus.
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8: 6 horas.

0: 10:23.
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2: 10 graus.
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6: Muito bem, vamos conferir agora a loteria. Começamos pela Mega Sena. Teve uma aposta ganhadora na Mega Sena no concurso 3021. Acertou as dezenas 16, 19, 22, 24, 46 e 58, não está acumulada, paga no sorteio do dia 23, portanto amanhã, um prêmio médio de 3 milhões e meio. Já a Loto Fácil, concurso 3.716, não teve nenhuma aposta ganhadora, ela está acumulada e paga no sorteio de hoje, um prêmio médio de 5 milhões de reais. A Quina também acumulou, concurso 7.050, deve pagar hoje um prêmio, não hoje não, no dia 27, é o sorteio aí das festas de São João, na 260 milhões, é a estimativa de prêmio no dia 27, você pode ir fazendo a sua aposta. Lotomania, concurso 2.939, também acumulado, estimativa de prêmio para amanhã é de 4 milhões de reais. Tivemos a Time Mania, concurso de número 2.406, time do coração, o Nova Iguaçu, do Rio de Janeiro, e também acumulou estimativa de prêmio.

0: 1973, o primeiro prêmio da Loteria Federal. Mais milionária, concurso 365, trevos 2 e meia dúzia, dezenas 4, meia dúzia, 10, 27, 32 e 44. Está acumulada, a estimativa de prêmio para amanhã é de 66 milhões de reais. Tivemos também a Super 7, concurso 862, que também acumulou. Não teve ganhadores, a estimativa de prêmio para o dia de hoje é de mais ou menos 2 milhões de reais. Aí está, portanto, o resultado das loterias, né? Tivemos também o dia de sorte, mês da sorte, o mês de maio, concurso 1228, que também acumulou e tem uma estimativa de prêmio de 1 milhão e 600 a 1 milhão e 700 para o próximo sorteio que acontece no dia de amanhã. Vou mandar um bom dia para o Mauri Bueno, mais uma vez ele, para o César e para a Nara, também para a Rosmaria e o Guto, né, que estão aí ligados com a gente, nos prestigiando com a sua sintonia. Vamos lembrando a hora, 6:30, 6:30, então aí para o seu Carlinhos e a dona Nair lá no bairro Ipiranga, o Pedro Hortaz. Depois o Tia Barbaridade.
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0: Bom dia, Cláudio. Eu vou ler da prefeitura, estou escutando aí, amigo velho. Uma boa semana, tempo chovendo, estamos aqui para o trabalho. Eu e a Maria estamos escutando aí, amigo velho.
1: Muito bem, o Valdir e a Dona Maria aí, que estão nos acompanhando, Dona Valdir, da prefeitura. Obrigado, Valdir, obrigado pela sintonia, pela audiência, obrigado pela presença aqui junto com a gente. 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Vamos repetindo a hora, 6h45, 15 minutos faltam aí para as 7 horas da manhã. Temperatura está neste momento em 10 graus aqui no centro.
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9: Seis horas e 48 minutos.
10: 10 graus.
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4: Muito bem, para Rosemarie Confecções e Calçados, vamos trazendo aqui os seus clientes que estão de aniversário hoje, dia 22. O Armando Chiarelli, Dona Alice Scorsato, César Burer, Wilson Antônio Fabris, lá no Mormaço, a Maria Cristina Neves da Ponte, em Barros Cassal, Maria Cristina Xavier de Lima, Ricardo Machado, no Lagoão, Celito Luiz de Jongo, no bairro Ipiranga, o Tiago de Araújo, também de aniversário, nesse dia 22. Vamos ver a segunda listagem. Clarice Bigaton Bonacini Espumoso, Clair da Silva Serini, Dagmar Aparecida Borges da Silva, Daiane Veiga Lauter, Daniela Antônio de Souza, Débora Sachs, Dominique Wagner, Fabiane de Brum Espumoso, Fabiane, Giovana de Fátima Portela de Lima, Jacira da Maia Portela, Jardel Ortiz Teixeira, João Antônio Neves do Amarante, ainda João Carlos dos Santos, João Pedro Silva de Freitas, em Tunas o Júlio César Moreira, Júnior André Brizola Pinheiro, Márcio Daniel da Silva, Maria Cristina Neves da Ponte, Maria Enia Rodrigues, a Maria Margarida Camilo, lá em Ibirapuitã, Marisa de Mauler, Nancy Jesus Lamaison, em Alto Alegre, Rosane Maria D'Alberto, Rosinei Silva Oliveira, Rosmari Kuhn, Áustria, Terezinha de Jesus, aqui em Portela, Tainá Antunes Pena, e ainda a Vânia de Lima Godoy, residente aqui em Soledade. São os clientes da Rosmari, portanto, que estão de aniversário hoje, estão aí recebendo a homenagem da Rosmari a todos os familiares, a todas as pessoas de suas relações.
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4: Muito bem, agora faltam 4 minutos aí para 7 horas da manhã. Temperatura neste momento é de 10 graus aqui no centro.

0: Grita canção, né? Porca Véia aí, Noite Campesina. Letra do próprio Porca, em parceria com o Porquinha. E ficou tudo em família, né?
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0: Muito bem, a partir de agora nós estamos ligados na informação, estamos ligados nos fatos que movimentam a nossa região. Vamos lembrando, o sol nesta manhã, por trás dessas nuvens sombrias e carregadas, seu nascimento às 7 horas e 22. Seu poente ocorre logo mais às 17 horas e 45. Temperatura mínima de 8, a máxima de 12. A temperatura não vai mudar muito aí durante o transcorrer do dia na nossa região. Ventos estão soprando do quadrante norte e nordeste, 7 km por hora em média. A umidade do ar está em 87%. Pressão atmosférica, 1.012 hectopascais. Visibilidade à distância é de 9 km e a Lua está na fase quarto crescente. Esta é a tendência do tempo, portanto, para a nossa região. Bom dia, seu Igor Binotto.
3: Bom dia, seu Cláudio, toda a nossa grande audiência, começando mais uma edição aqui do programa Conectado, as primeiras informações do seu dia, presente na notícia, ligado na informação, aliás, presente na tua história, essa é a missão da tua Rádio Cristal. Começando mais uma semana, viu, seu Cláudio, começando mais uma semana importante e, é claro, sempre contando com a participação da nossa grande audiência. A partir de agora, o Conectado está no ar com as primeiras informações do dia.
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3: Nós vamos estar falando sobre a festa de Santa Rita de Cássia, que principalmente anunciou nova coordenação, mas é claro, um recorde, mais uma vez, um lucro importante, já investimentos foram confirmados. A avaliação positiva de mais...
0: menos 1.700.000. 1.800.000. Também a Lotomania, concurso 2.939, está acumulada e paga amanhã um prêmio de 4 milhões de reais em média.
3: E ainda, o Hospital de Caridade Frei Clemente implanta ambulatório de pneumologia e amplia atendimento regional. Esse anúncio oficial feito pelo Hospital de Caridade Frei Clemente.
0: Nós estamos com 10 graus de temperatura neste momento aqui no centro da cidade.
3: E a hora certa, 7 horas e 5 minutos, chove lá fora. Friozinhos, chove lá fora.
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2: Frei Eudes Ângelo Capelari, seja bem-vindo, Frei. Vamos iniciar a semana com as belas palavras de todas as manhãs.
3: Irmã, minha irmã, bom dia, paz e bem. Obrigado, Senhor, pelo milagre da vida e do viver. Viver é uma graça, é uma bênção. Obrigado, Senhor. Permita, Senhor, nosso dia seja leve, cheio de alegria e de muitas bênçãos. Jesus, como bom pastor, em João, no capítulo 10, versículo 28, diz: Eu lhes dou a vida eterna. Por isso, elas nunca se perderão e ninguém vai arrancá-las da minha mão. Esta é a promessa de Jesus para os seus seguidores. Com certeza nos enche de consolação saber que Jesus, o bom pastor, tem profundo amor por nós, os seus discípulos missionários, e não permitirá que pereçamos. Buscará nos dar sempre sua graça e bênção para uma vida plena. Será nosso protetor quando estivermos em perigo ou na escuridão, e não nos deixará que o inimigo nos arranque do seu rebanho. Porém, não nos esqueçamos, ser discípulo de Jesus é conhecer a sua voz e segui-lo, não dando ouvidos às vozes estranhas. Quem é de Deus, ouve a voz de Deus. Conhece a Deus e Deus nos conhece. O dia é seu. Vivê-lo na busca e seguimento de Jesus é graça, é bênção de Deus, mas também amor, fidelidade de nossa parte. Ó minha Senhora, ó minha Mãe, eu me ofereço todo a vós, e em prova da minha devoção para convosco, eu vos consagro neste dia os meus olhos, os meus ouvidos, a minha boca, o meu coração e inteiramente todo o meu ser. E porque assim sou vosso, incomparável Mãe, guardai-me, defendei-me como filho muito amado vosso. Amém! Minha irmã, minha irmã, Deus abençoe você, Deus abençoe a mim, Deus abençoe a todos nós, o Pai, o Filho e o Espírito Santo. Amém! Bom dia, paz e bem!
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5: Muito bem, estamos agora com uma temperatura de 10 graus aqui no centro de Soledade.
6: E a hora certa, 7 horas e 10 minutos, 7 e 10.
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5: Muito bem, agora a Kátia Barente, na Menina do Tempo, está com a gente, trazendo a projeção não somente para esta segunda-feira, mas para os demais dias da semana. Olá, Kátia.
9: Olá, amigos e caros ouvintes aqui da Rádio Cristal de Soledade. A semana começa com as instabilidades predominando, tem previsão de pancadas de chuva, eventualmente até algumas pancadas de chuvas um pouco mais fortes, com algumas trovoadas aqui na nossa região. As temperaturas são baixas e a sensação é de bastante frio. As máximas não devem passar de 10 a 11 graus aqui na nossa região. Para amanhã, terça-feira, a tendência é de que uma forte massa de ar polar já domine o tempo em todas as regiões do estado. E por isso, aqui em Soledade, o dia já começa muito frio e com geadas também generalizadas. Ao longo do dia, mesmo com a presença do sol, as temperaturas não devem passar dos 8 a 9 graus, ou seja, é um frio bastante intenso e um frio bem típico do inverno, que teve o seu início neste domingo. Ou seja, o inverno começou com a cara de inverno mesmo, uma estação bastante típica com uma forte massa de ar polar dominando o tempo. Vamos ter nesta terça, na quarta, na quinta-feira, pelo menos ao longo até quinta-feira, com geadas generalizadas ao amanhecer e temperaturas que devem ser negativas por aqui. Nos pontos mais elevados, as temperaturas certamente vão ser negativas e as tardes também serão geladas, com máximas que não devem passar da faixa de 9 a 10 graus. Com a previsão do tempo, Kátia Valente.
2: Muito obrigado, Kátia. Informações importantes aí relacionadas ao clima e tempo na nossa região. Neste momento, variando de 9,4 nas estações meteorológicas até 10,9. 10,9 no Camping Beira Rio, na estação municipal do Sítio Pimentel, 10,3. Lá no Rincão dos Coelhos, Sítio Borges Pilate, 10 graus. Ainda em Santa Terezinha, 10 graus de temperatura, 9,7 neste momento é no Passo da Taipa. No DIC Santa Luzia, 9,4. E no bairro Missões, 9,4 neste exato momento. Portanto, a atualização das estações meteorológicas de Soledade nesta manhã.
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5: Temos aí a previsão completa do tempo para toda a nossa região. Falando em tempo, temperatura para você que ligou a rádio agora, 10 graus neste momento aqui na Maurício Cardoso, no centro.
2: É, e a hora certa, 7 horas e 14 minutos e meio, programa conectado. Vamos trazer uma informação, seu Cláudio, uma reportagem que é da Kathleen Gox, que a Defesa Civil Municipal passou a contar com um plano de contingência. Quem traz mais detalhes é a Kathleen Gox.
10: O plano de contingência da Defesa Civil é um documento operacional que estabelece previamente os procedimentos, ações e responsabilidades para agir antes, durante e após desastres. Pensando que estamos vivenciando mais um El Niño no estado do Rio Grande do Sul, nós conversamos nesse momento com o coordenador da Defesa Civil aqui do município de Soledade, Leandro Pazim Brunheira, que nos fala nesse momento, coordenador, se Soledade já tem um plano de contingência, pensando, claro, ninguém torce que aconteça, mas pensando em caso de algum desastre, principalmente envolvendo questão climática. Bom dia.
11: Bom dia, Kathleen. Bom dia a todos os ouvintes da rádio. Sim, a prefeitura já tem esse plano e a gente pode falar assim, porque às vezes o pessoal escuta, ah, plano de contingência aqui e lá, mas o que, que é esse plano na prática? Então, esse plano, como tu mesmo já falou na introdução da matéria ali, ele trata o antes, o durante e o depois dos acontecimentos. Então, a gente tem que falar, não pode se lembrar da Defesa Civil só quando acontece algo, dá um vendaval, dá essas chuvaradas que estão previstas, vai desde tu limpar uma boca de lobo na frente da tua casa, pode dar uma inundação, trancar, desde, digamos, um vendaval, o pessoal às vezes só se lembra de que a calha está entupida quando dá a chuva, então subir, conferir isso, coisas básicas para nós tentar evitar, que de Soledade a gente podemos se dizer que somos privilegiados em questão de relevo e topografia, é mais pontos que alguns pontos que outros a gente tem nessas áreas de riscos. Então, o que a gente fala, e falando em prevenções, até na hora de construir uma casa, a gente já tentar observar o nível da rua, tentar fazer mais alto, já pensando numa cota pequena de uma inundação, porque pode ser que algum vizinho bote um entulho, tampe uma boca de lobo, entra na tua casa. Então, a gente já tem que pensar desde o antes, porque o durante é muito mais difícil de trabalhar quando acontece. Então, temos que tentar fazer tudo para evitar que aconteça. E se caso acontecer, nós estaremos preparados. Outra coisa também, como que age esse plano? Então, tem dentro da prefeitura, tem a Defesa Civil, que é a parte da coordenação ali. Eu como coordenador, o Rodolfo como adjunto e também sempre está à frente de tudo. E o prefeito. Então, vamos supor assim, um cenário que chega a acontecer o El Niño ali. O El Niño, então, ele já está em atuação. É um fenômeno que já acontece há vários anos. Só a intensidade dele a gente não consegue prever. Mas os especialistas e tudo falam que ele pode se intensificar ali no segundo semestre do ano, ali por outubro, novembro, ali antes, um pouquinho setembro. Mas a gente ainda não pode se falar, não pode criar um pânico, não pode falar ainda da intensidade dele, que isso não tem como tanto tempo antes ser previsto, que ele já está em atuação, ele já está. E é no... Até antes, quando não estava ao vivo, estava comentando com a Kathleen aqui, que ele é um fenômeno que acontece no mundo inteiro, então não é somente no Rio Grande do Sul. Ele pode acontecer mais grave em outro estado, em outro país, mas voltando ao foco da cidade. Tem os responsáveis que a gente já está pronto. A gente até vai fazer, daqui uns dias, a gente vai fazer uns simulados com o pessoal nosso, um treinamento da prefeitura. E também o pessoal do Estado, da Regional da Defesa Civil, vai fazer, caso aconteça alguma coisa, vai fazer uma sub-base aqui em Soledade. Já teve reuniões com o prefeito, vai ser no Parque do Centenário Rui Ortiz, onde eles já definiram onde vai ser o centro de recepção de materiais e donatários, e aonde vai ser o abrigo, se precisarem de outros municípios, tem que trazer para Soledade para acolher esse pessoal. Mas esse abrigo é do Estado. A prefeitura vai ter a parte dela também. Mas vai vir até o caso de alguma coisa, já foi até planejado uma sala de, como é que a gente se fala, de pânico, que vai vir governador, e tudo mais, pessoal, que seria na UPF daí.
12: Leandro, claro que você nos trouxe o plano a nível estadual, todos esses detalhes, mas falando de Soledade propriamente, quais são os planos caso aconteça algo desse gênero?
11: Ótima pergunta, Kathleen. Hoje ainda eu comentava com o Rodolfo, na primeira hora ali nós fizemos uma reunião, a gente já tem um mapa de todas as áreas de riscos. A ideia principal é nessa época, se realmente nós confirmar mais próximo a intensidade, nós ter uma equipe para, primeiramente, nessas áreas onde a gente sabe que é os pontos que sempre dá problema, nós fazer uma limpeza e monitorando, não deixar entupir nem uma boca de lobo e monitorando. Então vai ter equipes e maquinários destinados a só essa área ali, como forma preventiva. E também tem nesses pontos aí que eu comentei, já o prefeito ali já está, como é que eu vou te dizer, já está mobilizado, nós já estamos fazendo algumas melhorias. Ali perto do Horto Florestal está sendo feita uma, uma melhoria ali, que era um ponto que sempre dava problema. Lá na Campos Sales também, então já estão fazendo um projeto ali, fazendo parte do licenciamento ambiental. Acredito que vai ajudar muito. Então, o prefeito e o município inteiro, a gente está preocupado para fazer essas melhorias. E também, Ketlin, falando das chuvas lá intensas que deu em 2024, a gente não teve assim mortes e coisa, mas questão de prejuízo foi imenso. Questão da agricultura, o solo é profundo, mas o que se ocupa na agricultura ali é 15, 20 centímetros. E a primeira camada, que é a camada da mais produtiva, que seria da matéria orgânica. Então, para te conseguir 1 centímetro, 2 centímetros de matéria orgânica, vão mais de 10 anos. Então, ali o que o pessoal investiu, botou de corretivo, adubo, foi tudo. E até voltar essa produção aí vai anos.
12: E essa questão da agricultura é uma preocupação muito presente aqui em Soledade?
11: Sim, Ketlin, porque assim, ó, vamos supor, tudo encareceu. Os produtores já estão com essas dívidas de anos. Ou se não dá estiagem, no mesmo ano que deu estiagem, já iam perder por estiagem, deu toda essa chuvarada. Então eles já iam colher pouco. Tem uns que nem conseguiram colher. É um cenário assim que é bem preocupante. Até a gente dá assim, parabeniza os agricultores, porque tem que ter coragem. Não é só tu saber, tem que ter coragem. Imagina tu pegar um dinheiro que às vezes tu nem tem, financiar no banco milhões para enterrar na terra e saber se tu vai conseguir tirar alguma coisa. Então é bem preocupante esse cenário.
12: Tá certo, então eu agradeço ao coordenador da Defesa Civil do município de Soledade, Leandro Prazin Brunheira, conversando com a equipe da tua Rádio Cristal sobre os planos e contingência do município em casos extremos envolvendo o tempo, o clima. Com as informações para a tua Rádio Cristal, Kathleen Gox.
5: Obrigado, Kathleen. Nós estamos agora com uma temperatura de 10 graus aqui no centro da cidade.
6: A hora certa, 7 horas e 22 minutos.
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5: 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Já voltamos trazendo mais informações com a Ketlin Gox, as informações da área do trânsito e da segurança. Paulo Paz nos atualiza com as últimas do esporte e nós vamos trazer as informações esportivas e as informações da área da economia. Fique conosco. 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
20: 7 horas e 28 minutos.

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8: Cristiano da Tua Rádio, estamos aí na manhã levando a informação, levando os fatos que movimentam a nossa região. Vamos lembrando, a temperatura neste momento aqui no centro é de 10 graus.
9: E a hora certa, 7 horas e 32 minutos.
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9: É, trazendo as informações importantes, é claro, sobre a área da segurança. Kathleen Gox, por gentileza, quais foram os destaques? Tivemos prisões relacionadas aí a tráfico de drogas, mais uma vez Draco e Brigada Militar, quais são as projeções?
12: Exatamente, Igor, bom dia a você, bom dia ao seu Cláudio, aos nossos ouvintes. Tivemos duas prisões aqui em Soledade pelo crime de tráfico de drogas. Primeiro, foi um trabalho em conjunto da Brigada Militar e Draco, que prenderam um homem por tráfico de drogas aqui no município. Essa prisão foi realizada na noite de sábado e a ação ocorreu após informações e movimentação relacionada ao tráfico de drogas em um imóvel localizado na rua Venâncio Aires. Durante a operação realizada em conjunto com a Draco, foi cumprido um mandado de busca e apreensão no local. Durante as buscas, os policiais localizaram porções de cocaína e maconha, além de materiais utilizados para o fracionamento e comercialização de entorpecentes. Foram apreendidos no total

0: hospital, 16,19 gramas de cocaína, 19,16 gramas de maconha, uma balança de precisão, material para preparo e embalagem de drogas, R$ 98,00 em espécie e um telefone celular. Diante desses fatos, o homem recebeu voz de prisão, foi encaminhado à DPPA aqui de Soledade para os procedimentos legais cabíveis. Também trazendo informações que uma mulher também foi presa pela Draco nessa madrugada de domingo. Para amanhecer domingo, essa mulher foi presa pelo crime de tráfico de drogas. A ação se deu após novas informações angariadas em decorrência da prisão efetuada hora antes, durante cumprimento do mandado de busca e apreensão, esse que falamos, em que um homem acabou sendo preso. Após monitoramento, a suspeita foi abordada ao sair do seu apartamento e com ela foram localizadas uma bucha e uma porção maior de cocaína. Em ação posterior, durante a averiguação no apartamento, foram localizadas mais porções de cocaína e maconha a serem fracionadas e outras prontas para a venda, além, claro, de uma balança de precisão e dinheiro fracionado. Após a prisão, a suspeita foi encaminhada também ao hospital para exames de lesões e à DPPA para o registro da ocorrência. Igor, também vamos trazer informações aqui, ampliar as informações ao longo do programa sobre a Brigada Militar que flagrou o crime contra a Flora em Ibirapuitã. Esse fato foi divulgado aí ainda na noite de sexta, madrugada de sábado. Esse trabalho foi realizado pela Brigada Militar após receber alerta de plataforma Map Biomas. Os policiais militares realizaram vistoria em uma propriedade localizada no interior de Ibirapuitã. Com o uso do GPS e drone, foram constatados desmatamento em uma área de 35.089 metros quadrados. Em consulta com o Cadastro Ambiental Rural, verificou-se tratar de floresta Mata de Araucária, melhor dizendo aqui, pertencente ao bioma da Mata Atlântica. Conforme a análise da vegetação remanescente, constatou-se que a área apresenta estágio predominantemente avançado em regeneração natural, sendo composta por espécies como coqueiro gelivá, canela, cabotoá, açoita-cavalo e branquinho. Em contato com o Departamento Municipal do Meio Ambiente, foi identificado que havia autorização ambiental para o nivelamento de apenas uma área de 2.500 metros e para desfazimento de uma antiga estrada. Entanto, estando, portanto, a intervenção constatada em desacordo com o autorizado. Diante dos fatos, foi adotada a medida administrativa cautelar de embargo da área, com o objetivo de assegurar a regeneração natural, além de lavratura do boletim de ocorrência policial. Esses destaques na área da segurança nas últimas horas. Também tivemos a PRF recuperando o veículo furtado e clonado e prendendo um homem procurado pela justiça em Triunfo. Essa ação ocorreu na BR-386 em Triunfo na noite desse domingo. Os policiais realizavam uma ação de enfrentamento à criminalidade na BR quando receberam informações do setor de inteligência de que um Sandero poderia estar circulando pela região de Triunfo com placas clonadas. Durante buscas, os agentes localizaram e abordaram o motorista do veículo. Feita a identificação veicular, os policiais constataram que as placas do carro eram clonadas e que o original, emplacado em Cachoeirinha, havia sido roubado no mesmo município na semana passada. Durante a consulta aos sistemas, os policiais verificaram ainda que o motorista possuía dois mandados de prisão em aberto, um por crime de homicídio expedido pela vara criminal da comarca de Novo Hamburgo e outro por tráfico de entorpecentes, emitido pela vara criminal de Montenegro. Dessa forma, um motorista de 32 anos, natural de São Leopoldo, foi preso. O veículo, após liberação da perícia, será devolvido ao proprietário. Ao longo do programa, estaremos ampliando essas informações e muitas outras aqui na nossa programação.
1: Vamos estar ampliando também o giro que segue pela área do trânsito e segurança. Depois, a Kathleen Gou, que está de volta aqui no Conectado.
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1: O Paulinho Paes já está por aqui, trazendo informações esportivas. Final de semana onde o Soledade Futsal foi espumoso e foi goleado, Paulinho. Teve dificuldades no Soledade. Bom dia.
4: Bom dia, Igor Pinto Binotto, Cláudio Moacir Schmidt, ouvintes da tua Rádio Cristal, em uma atuação que deixou a desejar. O Soledade Futsal acabou sendo goleado pela equipe do Audax Espumoso pelo placar de 7-3. Numa noite que, para ser esquecida pelo fraco desempenho e também pelo resultado, certamente lições serão tiradas desta partida para a sequência do campeonato, em que o Soledade terá o seu próximo compromisso dia 4 de julho para o jogo contra a equipe do Arsenal em Nometoque. Mas o jogo não foi bom. A Rádio Cristal, inclusive, transmitiu essa partida de uma equipe que não teve aquele desempenho que se imaginava, como o próprio treinador Kiko Gardim. Faltou arrastar a bunda no chão, de marcar, de ser competitiva, e aí o resultado não poderia ter sido outro, a goleada de 7-3 para a equipe do Arsenal. Os demais resultados da rodada: o Saudade venceu a equipe do Arsenal por 3-1 jogando em casa, jogando em Putinga, e a Associação Sobradinho venceu por 9-2 a Associação Caçapava, jogando em Sobradinho. Com o resultado, o Soledade caiu para a quinta colocação com 3 pontos ganhos.
1: É, a situação que fica, a tendência agora é de remobilização e contratações, né? Pelo menos 2 novos atletas estarão sendo buscados aí pelo grupo, pela direção do Soledade Futsal.
4: É, e certamente, Igor, alguns jogadores que ainda não deram a melhor resposta, a direção vai avaliar, porque é o desempenho que vale, dentro de quadra, dentro dos jogos. Se não está rendendo, a direção e a comissão técnica vão ter que tomar as suas medidas cabíveis aí em relação a alguns jogadores que não estão rendendo aquilo que se imagina para que a equipe possa ter um melhor rendimento.
1: É, e vamos projetar também, Paulinho, a situação que envolve o esporte local também, porque teve ampliação da data aí de inscrições para o futsal do interior.
4: Prorrogação até esta terça-feira das inscrições e também da participação das equipes no futsal do interior. Até esta terça-feira, então, dia 23, as equipes poderão confirmar presença no futsal do interior. Taça Sicred, que deverá ter início no dia 4 de julho, lá na comunidade da Ré da Pedra. A tendência é 7 equipes da categoria principal, 5 equipes na categoria veterano. Como não houve interesse até o presente momento, dificilmente a categoria feminino será realizada.
1: Paulinho, sobre o esporte local e mais algum destaque?
4: Era isso do esporte local. Tivemos o congresso técnico do voleibol de quadra, 6x6, e que deverá ter início também aí nos próximos dias. 6 equipes jogando entre si e as 4 melhores se classificam para a semifinal. Mais uma modalidade esportiva em Soledade, organização por parte da Secretaria de Esporte, Lazer e Juventude.
1: Tá certo, Paulinho. Mais informações?
4: Copa do Mundo. Ah, destaque do Mundo para os jogos que aconteceram neste domingo. A Espanha venceu, convenceu, fez 4-0 na Arábia Saudita. O jogo entre Uruguai e Cabo Verde terminou empatado em 2-2. E eu fico imaginando, será que o Suárez não tinha condições de jogar na seleção uruguaia? Né? O Bielsa deixou um jogador importante que, se não fosse titular, pelo menos poderia dar uma qualidade nesta equipe uruguaia, e que ficou no empate e agora ficou numa situação muito difícil em termos de classificação. Vai ter que vencer a Espanha para se classificar para a próxima fase, a seleção uruguaia.
1: É, Paulinho, se complicou os uruguaios aí. O Éber Daniel Rodrigues deve estar preocupado.
4: Cabelo em pé. E o Brasil, que voltará a jogar então na próxima quarta-feira, às 7 horas da noite, contra a Escócia, depois da boa vitória contra o Haiti na sexta-feira pelo placar de 3-0, com boa atuação, especialmente de Matheus Cunha, Vini Júnior novamente. O Brasil, que teve a confirmação de que Rafinha sofreu uma lesão muscular e dificilmente conseguirá jogar novamente a Copa, vai fazer um trabalho intensivo para que esse jogador possa estar à disposição. Quem deverá estar à disposição para o jogo contra a Escócia é Neymar, jogador que se recupera, se não iniciar jogando, eu acredito que não vai iniciar, pelo menos deverá ter uma oportunidade durante o transcorrer da partida contra a Escócia. O Brasil precisa vencer para ficar em primeiro e sempre vencer com o maior número de gols em relação ao Marrocos, que vai enfrentar o Haiti.
1: É, a tendência agora é de toda essa situação que envolve, né? Agora o confronto direto vai ser o Brasil e Marrocos para classificação, tá? E principalmente aí o desempenho, né? Mas os deuses do futebol estão organizando a seleção brasileira.
4: É, faz parte, faz e é assim. Parte. E é assim. Muitas vezes o Brasil já chegou em 2006, o Brasil chegou como grande favorito com Adriano Imperador, com Ronaldinho, com este, com aquele, e aí nós sabemos o que aconteceu. Muitas vezes é melhor chegar de forma tímida, discreta e, quem sabe, conquistar algo. Mas o Brasil, nós sabemos que vai ter que melhorar muito para ter a ambição de conquistar o título da Copa do Mundo Hexa. Não é impossível, mas também vai ter que melhorar.
1: Com certeza. Mais informações esportivas no início da tarde aqui na tua Rádio Cristal.
4: 1h15 da tarde, com toda a repercussão do Soledade, do futsal do interior, do futsal da cidade, da Copa Rotary e também da Copa do Mundo.
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5: Muito bem, tivemos aí um momento esportivo e agora vamos trazer os assuntos ligados à área da economia.
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5: Voltei para os nossos indicadores econômicos. Vamos conferir aqui, primeiramente, a Bovespa, que fechou em alta de 0,31% aos 168 mil pontos. Moeda ou dólar, queda de 0,17%. Peso também queda de 1,39%. E o euro teve uma valorização de 0,2%. Lembrando também, a taxa Selic está em 14,25%. O IGPDI, que é o da construção civil, está negativo em 1,30%. E o IGP, que é da Fundação Getúlio Vargas, também negativo em 1,83%. Bitcoin está valendo hoje 330,777, com desvalorização de 0,57%. São os nossos indicadores econômicos desta manhã.
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5: 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Vamos lembrando a temperatura aí para você, 10 graus neste momento.
1: É, e a hora certa, 12 minutos faltando para as 8.
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5: Tudo bem, 7 horas 57 minutos e meio. A seguir você acompanha Notícias da Hora.
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23: 8 horas. 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Lideranças da base governista, da oposição à esquerda e à direita vão se reunir nesta segunda-feira para tratar de uma série de propostas do Executivo que precisam do aval do Legislativo gaúcho. Entre as proposições está o projeto de lei complementar de criação da Secretaria de Proteção e Defesa Civil, anunciado durante evento do Plano Rio Grande, em março deste ano. Na justificativa do projeto, que foi enviado em regime de urgência para a Assembleia Legislativa, o governo coloca a necessidade da criação da pasta como uma resposta aos eventos climáticos extremos, cada vez mais frequentes no Rio Grande do Sul, exigindo respostas ágeis e equipe com capacidade técnica especializada. Uma operação da Receita em conjunto com a Polícia Federal, com o Exército e com a colaboração de autoridades dos Estados Unidos e da Bolívia apreendeu toneladas de cocaína neste domingo. A droga estava líquida, misturada em cerca de 260 toneladas de madeira que eram transportadas em 8 caminhões. 4 caminhões foram flagrados em Corumbá, no Mato Grosso do Sul, e outros 4 em Cáceres, no Mato Grosso, na faixa de fronteira com a Bolívia. Exames iniciais confirmaram a presença de cocaína na carga. Segundo a Receita, com base em ocorrências anteriores, calcula-se que entre 10 e 20% do peso da madeira possa corresponder à cocaína, com potencial para atingir de 20 a 50 toneladas da droga. Ainda de acordo com a Receita, essa tende a ser a maior apreensão de cocaína da história do Brasil e a segunda maior já registrada em todo o mundo. 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O primeiro-ministro do Reino Unido, Keir Starmer, anunciou nesta segunda-feira que vai renunciar ao cargo e um novo líder deverá assumir o cargo até o retorno do parlamento em setembro. Starmer disse que conversou com o rei Charles nesta manhã e que deseja uma transição de poder tranquila. Também afirmou que as indicações de nomes para seu substituto devem começar no dia 9 de julho. O primeiro-ministro britânico vinha sofrendo pressão para deixar a liderança do seu partido há meses. Com a saída de Starmer do poder, o Reino Unido terá seu 7º chefe de governo em 10 anos. 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
5: Muito bem, vamos trazendo agora a lembrança aí do sol, montado nessas nuvens escuras e carregadas, seu nascimento às 7 horas e 22, seu poente às 17 horas e 45. Temperatura mínima de 8, estamos com 10. Aqui no centro deve chegar aos 12, não vai passar dos 12 graus a temperatura. A umidade do ar está em 87%, ventos estão soprando do quadrante norte, a pressão atmosférica é de 1.012 hectopascais, a visibilidade à distância é de 4 quilômetros e a lua no céu é a lua quarto minguante. Portanto, esta é as informações ligadas à meteorologia, ligadas ao tempo, nesta manhã, seu Igor Binotto.
29: Seu Cláudio, estamos de volta. Informações até agora, a assessoria de imprensa da Prefeitura de Soledade destaca a entrega das máquinas. Será mantida hoje, porém trocou de local. Será no Parque de Máquinas, às 10 horas da manhã. Portanto, havia essa projeção dessa entrega dessas máquinas, mas mudou o local. Será lá no Parque de Máquinas, mas segue a agenda. Agora 8:07, 7 minutos passados das 8 da manhã.
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29: A Kathleen Gox está aqui conosco para trazer informações, Kathleen, atualizada das estradas da nossa região, alguma ocorrência das últimas horas, o que, é que dá para destacar?
30: Tivemos sim, Igor Binotto, seu Cláudio Ouvintes aqui da tua Rádio Cristal. Em Soledade, tivemos um acidente sendo registrado na BR-386, quilômetro 259, que se trata, na verdade, de uma queda de um motociclista que estava trafegando pela BR-386, acabou sofrendo uma queda e tendo lesões leves. Ele foi socorrido pela equipe de resgate da CCR Via Sul, foi trazido aqui ao Hospital de Caridade Frei Clemente, onde passou por uma avaliação médica e cerca de 1h30 após esse acidente, ele já foi liberado. Nada de maior gravidade foi registrado. Lembrando que o SAMU também esteve no local desta queda para prestar apoio à vítima, mas como a equipe equipe de resgate da CCR Via Sul já havia chegado ao local e estava atendendo a ocorrência. Os plantonistas retornaram à Soledade. 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Ainda no que diz respeito, a Polícia Rodoviária Federal recuperou um veículo furtado e clonado e prendeu um homem procurado pela Justiça na cidade de Triunfo. Esse fato foi registrado na noite desse domingo, onde os policiais da Polícia Rodoviária Federal recuperaram um veículo furtado e clonado. A ação aconteceu na BR-386 em Triunfo. Os policiais realizavam a ação de enfrentamento à criminalidade na BR quando receberam informações do setor de inteligência de que um Sandero poderia estar circulando pela região de Triunfo com placas clonadas. Durante buscas, os agentes localizaram e abordaram um motorista do veículo. Feita a identificação veicular, os policiais constataram que as placas do carro eram clonadas e que o original emplacado em Cachoeirinha havia sido roubado no mesmo município na semana passada. Durante consultas aos sistemas, os policiais verificaram ainda que o motorista possuía 2 mandados de prisão em aberto. Um pelo crime de homicídio expedido pela vara criminal da comarca de Novo Hamburgo e outro pelo tráfico de entorpecentes emitido pela vara criminal de Montenegro. O motorista, um homem de 32 anos, natural de São Leopoldo, possuía extensa ficha criminal com passagem por crimes como homicídio, tráfico de entorpecentes, sequestro, roubo, furto e lesão corporal. Ele foi preso e encaminhado juntamente com o veículo para a Polícia Civil de Montenegro. O veículo, após a liberação da perícia, será devolvido ao proprietário. Para finalizarmos o giro a respeito da Polícia Rodoviária Federal, nesse final de semana, os policiais apreenderam cerca de 800 quilos de maconha em Lajeado. Esse fato foi registrado na tarde de sábado, na BR-386. Durante a ação de combate ao crime, os policiais abordaram um caminhão Mercedes-Benz de Palma Solta, Santa Catarina, as placas. Durante a vistoria da carga, foram localizados diversos fardos de maconha escondidos sob sacos de rações. Ao todo, foram apreendidos aproximadamente 800 quilos da droga. O motorista, um homem de 56 anos, natural de Dionísio Cerqueira, Santa Catarina, e com antecedentes pelo crime de tráfico de drogas, informou que havia carregado a carga ilícita em Barracão, no Paraná, e que levaria até Porto Alegre. O homem foi preso em flagrante e o caminhão e a droga foram encaminhados à polícia judiciária. Falando ainda desse giro, por parte do SAMU, tivemos 2 atendimentos nas últimas horas. Às 17h40, uma queda de moto na BR-386, que foi atendido pela CCR Via Sul, como mencionei anteriormente, e às 22h47, um metabólico no centro. Os plantonistas de hoje serão a Mariluz e o Wanderson. 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Na sequência, eu retorno aqui na programação com as informações da Brigada Militar.
8: Tá certo. Obrigado, Kathleen. Informações importantes, o giro de informações pela unidade móvel da Cristal, as informações pelas estradas da nossa região.
5: Vamos lembrando aí a temperatura, neste momento ela está em 10 graus aqui no centro da cidade.
8: É, e a hora certa neste momento, 8 horas e 14 minutos.
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5: Muito bem, vamos trazendo agora as tendências do tempo para esta segunda-feira na região. Kátia Valente.
11: Olá, amigos e caros ouvintes aqui da Rádio Cristal de Soledade. A semana começa com as instabilidades predominando. Tem previsão de pancadas de chuva, eventualmente até algumas pancadas de chuvas um pouco mais fortes, com algumas trovoadas aqui na nossa região. As temperaturas são baixas e a sensação é de bastante frio. As máximas não devem passar de 10 a 11 graus aqui na nossa região. Para amanhã, terça-feira, a tendência é de que uma forte massa de ar polar já domine o tempo em todas as regiões do estado. E por isso, aqui em Soledade, o dia já começa muito frio e com geadas também generalizadas. Ao longo do dia, mesmo com a presença do sol, as temperaturas não devem passar dos 8 a 9 graus, ou seja, é um frio bastante intenso e um frio bem típico do inverno, que teve o seu início neste domingo. Ou seja, o inverno começou com a cara de inverno mesmo, uma estação bastante típica, com uma forte massa de ar polar dominando o tempo. Vamos ter nesta terça, na quarta, na quinta-feira, pelo menos ao longo até quinta-feira, com geadas generalizadas ao amanhecer e temperaturas que devem ser negativas por aqui. Nos pontos mais elevados, as temperaturas certamente vão ser negativas e as tardes também serão geladas, com máximas que não devem passar da faixa de 9 a 10 graus. Com a previsão do tempo, Kátia Valente.
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13: Os bombeiros desempenham um papel fundamental.
5: Muito bem, que o Espírito Santo esteja contigo, te abençoe, te guarde, faça do teu domingo, da tua segunda, todos os dias da tua vida, um dia de paz, de luz e de proteção. É o que deseja a nossa amiga Ione para todos os nossos ouvintes e a todos aqueles que estão nos prestigiando com a sua audiência. Vamos lembrando, 10 graus continua a temperatura aqui no centro da cidade, seu Igor.
29: É, e agora 8 horas e 18 minutos. E os bombeiros destacam a importância da profissão e os desafios enfrentados no dia a dia. Miguel Pereira com informações.
13: Os bombeiros desempenham um papel fundamental na proteção da vida, do patrimônio e também do meio ambiente. Além de atuar no combate a incêndios, esses profissionais realizam resgates, atendimentos em situações de emergências e ações preventivas, contribuindo para a segurança e o bem-estar da população. E na manhã de hoje, conversamos com o primeiro-tenente da Corporação de Bombeiros aqui de Soledade, Wagner Berton, vem nos falando um pouco mais sobre a profissão. Muito bom dia, tenente.
14: Bom dia, Miguel. Bom dia aos ouvintes da tua Rádio Cristal. É um privilégio estar aqui conversando um pouquinho sobre a profissão de bombeiro militar, uma das profissões mais nobres que tem, mas também uma das mais perigosas, uma das mais desafiadores que nós temos, né? O bombeiro militar é um profissional multidisciplinar, como tu bem falou, a gente atende vários ramos, né? Seja um salvamento em altura, salvamento aquático, acidentes de trânsito, a gente trabalha com produtos perigosos, com a prevenção a incêndio, combate a incêndio. Então, como somos multidisciplinares nisso, os riscos, os desafios também se tornam, né? Porque cada área de atuação há seus próprios riscos. Então, nós temos o compromisso de estarmos sempre buscando uma atualização, sempre estando com as técnicas em dia, de forma a mitigar, de forma a diminuir esses potenciais riscos. E ainda assim, eles nunca vão ser sanados, né? Porque a gente sempre tem riscos novos, seja por tecnologias novas. Um grande exemplo agora e muito atual é a questão de incêndio envolvendo painéis solares ou sinistros de trânsito envolvendo carros elétricos. São novidades que nos forçam a buscar atualização, porque existe aí um grande risco, né, que é um risco de choque elétrico. Então, a gente nunca vai ter 100% dos desafios, dos riscos sanados. A gente trabalha, então, num cenário de um risco controlável, um risco aceitável. E é por isso que a gente busca, então, estar com as técnicas aprimoradas e também usar os equipamentos de proteção individual adequado. Então, nós temos vários tipos de EPIs, né, que é a sigla para isso. E é obrigatório nós estarmos devidamente equipados. Eu, inclusive, sou um que fico sempre atento, sempre orientando o efetivo que use o EPI adequado, porque isso vai nos preservar, né, ou vai diminuir os riscos de uma determinada ocorrência. E lembrando que, dali a pouco, a gente tem que estar pronto para uma outra ocorrência. Então, a gente não pode, né, se permitir de baixar a guarda e se machucar numa ocorrência, porque logo mais pode ter uma outra e quem que vai trabalhar, né? É a equipe que está no dia, a guarnição que está no dia. Além do mais, a gente tem uma carreira toda pela frente. São 30, 35 anos servindo a comunidade. Então, várias pessoas no futuro dependem de nós, dependem que a gente esteja bem de saúde, bem condicionado, bem com as técnicas. E isso tudo vai acabar nos deixando apto a estar pronto para essas ocorrências e diminuir os riscos dessas ocorrências.
0: Uma profissão inspiradora, mas que também conta com seus desafios.
14: Exatamente. As pessoas normalmente costumam lembrar de incêndios, né, que vai nos dar queimaduras. Ou trabalhando na área de escombros, alguma coisa pode cair por cima da gente. Mas também a gente tem uma outra área que é pouco falada e é muito grave, que é a área psicológica. Militares, de uma forma geral, têm grandes índices, né, de transtornos mentais, como o TEPT, que é um transtorno, né, por uma exposição a uma situação traumática, a síndrome de burnout, né, que é um estresse do trabalho, sem falar nas tentativas, nos suicídios. Há um índice muito grande de suicídio no meio militar, justamente porque a gente trabalha numa área que é sensível, né? A gente vê coisas, Miguel, que eu acho que pessoa nenhuma deveria ver, né? A gente vê pessoas em situações extremas de vulnerabilidade, e a gente tem que estar ali numa condição, né, apta, adequada, a estender uma mão amiga para essa pessoa que está no seu momento de maior vulnerabilidade, fragilidade. E a gente acaba, de uma forma, absorvendo toda essa situação, toda essa energia que existe ali, né? Então, essa parte mental é pouco divulgada, mas a gente já está em alerta também para, né, nos cuidar. A gente tem um apoio do comando, apoio do governo com profissionais que vão dar um suporte para nós nessa área psicológica. E também, à medida que a gente se machuca, a gente vê colegas se machucando, tudo isso vai influenciando também psicologicamente, né? Então a gente tem que também cuidar da parte física, né? Uma profissão que exige muito na parte física e também exige muito da parte psicológica. Então tudo isso nos deixa em alerta aí para poder prestar um bom serviço à comunidade.
0: Bom, tu já respondeu com antecedência esse questionamento que eu faria, né? Um pouquinho mais sobre a questão preparatória para ser bombeiro.
14: Bom, então, para ser um profissional do Corpo de Bombeiros Militar aqui do Estado do Rio Grande do Sul, já se exige uma seleção lá na hora do concurso público, né? Que o concurso vai verificar se tu tem um nível, né, digamos, intelectual ali para poder, né, ser um servidor público depois, se a parte física tem a parte de saúde, né? Tanto, né, saúde física como saúde intelectual. Então, tudo isso é medido, é verificado na inclusão. E o nosso curso de formação também é um curso diferenciado, é um curso militar que busca, né, forjar um profissional ali que seja um profissional, digamos, mais rústico, mais resistente, que consiga ter um preparo psicológico adequado a atuar nessas áreas sensíveis. Porque a gente tem que chegar numa ocorrência para resolver, Miguel. A gente não pode nos permitir de nos tornarmos uma segunda vítima naquela hora. Então é importante ter um emocional forte, importante ter uma capacidade física boa, porque a gente tem que conseguir nos salvar, né, numa necessidade, e também salvar uma outra pessoa. Então, é por isso que os colegas aí estão sempre correndo, estão sempre fazendo uma academia, para que a gente tenha o mínimo de condicionamento físico, para que quando surge a ocorrência, a gente consiga atuar bem, né? Uma informação de curiosidade, o nosso EPI de combate a incêndio pode pesar aproximadamente 20 quilos, né? Então, é um grande fator, assim, que nos limita e que temos que estar em condições. Então, para ser um bombeiro militar, tem que estar preparado já lá para o concurso público, né? Na etapa de seleção. Aí vem o curso de formação, que são 8 meses, podendo chegar até mesmo 1 ano. É um curso de muitos estudos, de várias áreas de conhecimento, onde a parte física e psicológica é muito exigida. E, então, são algumas coisas que a gente nota no candidato. E também é importante ter a vocação, né? A vocação de bem servir a comunidade, porque a gente é bombeiro militar 24 horas por dia. Mesmo fora da escala de serviço aqui, a gente está na rua, a gente está atento a tudo que está acontecendo. E muito comum bombeiros de folga chegar na ocorrência dispostos a ajudar, a dar um apoio para os seus colegas. Enfim, estender essa mão amiga que eu falei à vítima que ali precisa. Então, é também importante ter uma vocação, ter esse instinto de querer ajudar o próximo, de querer servir ao próximo.
0: Berton, um questionamento talvez que meio particular. A profissão é uma profissão que vem de berço?
14: Bom, o meu pai, ele foi da Brigada Militar e depois ele acabou fazendo uma transição para a Polícia Civil. Então, eu tenho meu pai, né, como uma pessoa da Segurança Pública, além do que tenho vários tios e também outros parentes que também são da Segurança Pública. Então, quando pequeno, eu acho que isso já foi também, né, me moldando, já foi me incentivando a querer seguir carreira também nesse meio. Confesso que eu fiz concurso muito novo, né, com 18 anos, e foi um amor à segunda vista, assim, ó, a questão do Corpo de Bombeiros Militar. Então, depois que eu entrei, que eu aprendi realmente a gostar, e tanto que nunca mais quis ficar de carreira, né? Eu me sinto feliz, me sinto bem poder ajudar as pessoas quando elas precisam. E acho que faço isso bem. Agora, em outubro, eu vou fechar 20 anos já de carreira militar, no Corpo de Bombeiros Militar. É uma profissão muito, né, gratificante, que a gente fica muito feliz em poder fazer diferença no momento, como eu falei, em que a pessoa está passando por um momento extremo, né? Questão de vida e morte mesmo. Então, a gente podendo fazer a diferença e ver no olhar dessa pessoa ali, a gratidão dela não tem preço, assim. Então, acho que é por isso que eu já estou aí há praticamente 20 anos e vou encerrar a carreira no meio militar.
0: Muito bem, então falei na manhã de hoje com o primeiro-tenente da Corporação de Bombeiros aqui de Soledade, Wagner Berton. Ele nos falando um pouco mais sobre a profissão, sobre alguns trabalhos e também sobre os desafios do dia a dia dos bombeiros. Com informações para a tua Rádio Cristal, Miguel Pereira.
5: Muito bem, vamos lembrando, a temperatura continua em 10 graus aqui no centro de Soledade.
29: E 8 horas e 27 minutos.
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1: Voltamos em seguida com as informações da Brigada Militar e Corporação de Bombeiros e também vamos conferir o resultado da loteria.
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10: 8:34.
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12: 10 graus.
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5: Muito bem, Tua Rádio. Agora a temperatura neste momento continua em 10 graus aqui no centro da cidade.
6: É, e não perca a hora, 22 minutos faltando para as 9 da manhã.
1: Destaque para as últimas ocorrências na Brigada Militar.
6: É, e teve ocorrência em nível de Brigada Militar, Gatlin.
7: Tivemos sim, Igor Binotto e ouvintes aqui da tua Rádio Cristal. Tivemos durante o final de semana um trabalho em conjunto da Brigada Militar junto com a Draco aqui de Soledade, que resultou na prisão de um homem na rua Venâncio Aires. E também tivemos a apreensão de um adolescente de 16 anos pelo crime de tráfico de drogas. 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Pois bem, esse trabalho em conjunto da Brigada Militar e da Draco resultou na prisão de um homem na noite de sábado por tráfico de entorpecentes aqui no município de Soledade. Essa ação ocorreu após informações de movimentação relacionada ao tráfico de drogas em um imóvel localizado na rua Venâncio Aires. Durante a operação realizada em conjunto com a Draco, foi cumprido o mandado de busca e apreensão no local. Durante essas buscas, os policiais localizaram porções de cocaína e maconha, além de materiais utilizados para o fracionamento e comercialização de entorpecentes. Foram apreendidos no total 16,19 gramas de cocaína, 19,16 gramas de maconha, uma balança de precisão, material para preparo e embalagens de droga, R$ 98,00 em espécie e um telefone celular. Diante dos fatos, o homem recebeu voz de prisão e foi encaminhado ao hospital de pronto-socorro para os exames de lesões e posteriormente foi apresentado na Delegacia de Polícia de Pronto Atendimento para os procedimentos legais cabíveis. Lembrando que essa ação foi em conjunto com os policiais da 2ª Companhia do 38º Batalhão de Polícia Militar, com o apoio da Draco, da Polícia Civil aqui de Soledade. Também trazendo informações que um adolescente de 16 anos acabou sendo apreendido pela Brigada Militar na tarde deste domingo, por volta das 14 horas, no bairro Farroupilha, por ato infracional análogo ao crime de tráfico de drogas. De acordo com as informações coletadas junto à DPPA, policiais da Brigada Militar receberam uma denúncia informando de que um rapaz estaria realizando a entrega de entorpecentes na região. Durante as averiguações, a guarnição localizou o suspeito e realizou a abordagem. Com o adolescente foram encontrados aproximadamente 5 gramas de cocaína. Diante dos fatos, ele foi apreendido e encaminhado à DPPA para os procedimentos legais cabíveis. Posteriormente, ele foi liberado, então, esse adolescente aqui em Soledade, bairro Farroupilha, com 5 gramas de cocaína. Por aqui, então, são essas informações da Brigada Militar na manhã chuvosa dessa segunda-feira, falando em nome do supermercado Vacari, onde tem o rancho mais barato com cheque para 10 de agosto, com ofertas arrasadoras. 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Posteriormente, eu retorno aqui na nossa programação para trazer informações da Polícia Civil.
6: Tá certo. Obrigado, Kathleen. Informações das últimas horas em nível de Brigada Militar e Corporação dos Bombeiros.
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5: Vamos conferir aí o resultado da loteria. Começamos pela Mega Sena. Foi a última, a única que teve ganhadores, foi a Mega Sena. Concurso 3021, realizado no sábado. 16, 19, 22, 24, 46 e 58. A aposta ganhadora foi feita em Nova Iguaçu, no Rio de Janeiro, e levou R$ 39.427.096. E mais 38 centavos. A Loto Fácil está acumulada, paga 5 milhões na extração de hoje. Lembrando, a Quina, teremos a extração de São João, no dia 27, que deve pagar mais ou menos 260 milhões de reais. É dinheiro, né? Loto Mania também está acumulada. Estimativa de prêmio para o próximo concurso é de R$ 4.000. Time Mania, Time do Coração, Nova Iguaçu, do Rio de Janeiro, também acumulada, paga 700 mil na extração de amanhã. Tivemos aí a Loteria Federal, primeiro prêmio, bilhete 50.673, pagando 500 mil reais. Primeiro prêmio, portanto, 50.633. Mês da sorte, mês de maio, dia de sorte acumulou. A estimativa de prêmio para amanhã é de 1 milhão e 700. E também a Super 7, concurso 862 acumulou e tem uma estimativa de prêmio para amanhã de 2 milhões a 2 milhões e 200 mil. Estes os números da loteria.
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5: Cristal, a tua rádio, a temperatura continua em 10 graus aqui no centro da cidade.
6: Hora certa, 16, faltando para as 9.
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6: 8:49.
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8: 10 graus.
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20: É, a Kathleen Gox retorna para encerrar esse giro de informações. Kathleen, por gentileza.
21: Isso mesmo, Igor e ouvintes, nós retornamos aqui na programação, fechando o trabalho das informações do trânsito e da segurança na manhã da segunda-feira, agora com a Polícia Civil. 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Pois bem, trazendo informações da Polícia Civil, que através da Draco prendeu em uma ação em conjunto com a Brigada Militar uma mulher por tráfico de drogas, ou melhor dizendo, um homem por tráfico de drogas. Essa ação aconteceu na rua Venâncio Aires, aqui no município de Soledade. De acordo com as informações divulgadas, a ação ocorreu após as informações e movimentação relacionada ao tráfico de drogas no imóvel. Durante a operação, foram localizados 16,19 gramas de cocaína, 19,16 gramas de maconha, uma balança de precisão, material de preparo e embalagem de drogas, R$ 98 em espécie e um telefone celular. O homem recebeu voz de prisão e foi encaminhado ao hospital para os exames de lesões e posteriormente é apresentado à DPPA de Soledade. E a Draco também prendeu uma mulher por tráfico de drogas na madrugada desse domingo. A ação se deu após novas informações desta primeira ocorrência, que dessa prisão que foi efetuada horas antes durante o cumprimento de mandado de busca e apreensão. Após o monitoramento, o suspeito foi abordado e ao sair do apartamento com ela foram localizadas uma bucha de cocaína e uma porção maior de cocaína. Em ação posterior, durante a averiguação no apartamento, foram localizadas mais porções de cocaína e maconha a serem fracionadas e outras prontas para venda, além de uma balança de precisão e dinheiro fracionado. Após a prisão, ela foi encaminhada ao hospital para exames de lesões e depois foi trazida à DPPA de Soledade para o registro da ocorrência. Encerrando assim as informações da Polícia Civil nas últimas horas e durante o final de semana aqui em Soledade. 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Encerro por aqui a minha participação no Conectado na manhã desta segunda-feira. Amanhã retornamos com mais informações.
20: Obrigado, Kathleen. Com essas informações, vamos encerrando o Conectado de hoje. Passe bem, fique com Deus. Um grande abraço.
0: Grande abraço também. Lembrando, a produção é da Kathleen Gox, equipe de jornalismo também, a Kathleen. Gerência-geral do Paulinho Paz, diretor-geral, foi eu, Desângelo Capelari. Vem aí notícias da hora, depois programa temática com o Paulinho e todo o pessoal de jornalismo da Cristal. Nós voltamos amanhã. Um bom dia.
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25: 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Vamos às informações da Central de Conteúdos da Rede Tua Rádio.
26: Em Veranópolis, a programação da 105ª Festa do Padroeiro São Luís Gonzaga, Santo Antônio e Santa Inês segue até este domingo, dia 21. Com o lema, com São Luís, Santo Antônio e Santa Inês, trilhamos os caminhos do Reino de Deus. Ainda restam mais 2 noites da novena, nesta sexta-feira e amanhã sábado. Para o domingo, dia da festa, está programada para as 9h30, uma procissão com saída da Gruta Nossa Senhora de Lourdes até a Igreja Matriz. Depois, às 10 horas, tem a celebração principal. Como parte da programação social, a partir das 7 horas da manhã, tem venda de churrasco, galeto, maionese, canudos e pastéis. Ao meio-dia, o tradicional almoço no Salão Paroquial, servido na mesa. E a partir das 2 da tarde, tarde dançante com a banda Expresso Sul, no Salão Paroquial. Da tua Rádio Veranense de Veranópolis, Mário Vivan.
21: Em Soledade, o Hospital Frei Clemente ampliou os serviços de saúde e passou a contar com o ambulatório de pneumologia. O atendimento, realizado pelo SUS mediante encaminhamento, se tornou referência para 62 municípios da região da 6ª Coordenadoria Regional de Saúde. O novo serviço conta com 4 especialistas e recebeu investimento de equipamentos para exames pulmonares, qualificando assim ainda mais os diagnósticos. Da tua Rádio Cristal de Soledade, Kathleen Gox.
1: Lagoa Vermelha comemora uma importante conquista na área da educação. Foi divulgado o resultado da avaliação do programa Alfabetiza Tchê, que apontou um avanço significativo nos índices de alfabetização dos estudantes da rede municipal. Em 2023, o município registrava índice de 3,2. Em 2024, o resultado avançou para 4,8. Em 2025, alcançou a marca de 5,0. Agora, o novo resultado aponta um índice de 6,1, consolidando um crescimento histórico na educação municipal. Da tua Rádio Cacique de Lagoa Vermelha, Rudimar Galvão.
2: Em Marau, destaque para uma audiência pública que será realizada nesta quarta-feira, 24 de junho, a partir das 7 horas da noite, na Câmara de Vereadores, para orientar consumidores sobre direitos relacionados ao abastecimento de água. O encontro contará com a participação de representantes da Agência Estadual de Regulação dos Serviços Públicos Delegados, do Rio Grande do Sul, a AGERGS, e vai abordar temas como reclamações, revisão de faturas, cobranças indevidas e prejuízos causados por interrupções no fornecimento de água. A atividade é aberta à comunidade e busca ampliar o acesso à informação sobre os serviços prestados e os canais disponíveis para atendimento e fiscalização. Da tua Rádio Alvorada de Marau, Ana Lúcia Giacomini.
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1: 9:06, temperatura em 10 graus no estúdio da tua Rádio Cristal. Ouça e reflita. Que a semana inicie com Deus à frente de tudo, dos seus novos dias, dos seus caminhos e da sua vida. Receba cada bênção, cada luz e cada direcionamento. Acredite e tenha fé. Essa semana será de vitórias. Bom dia, estamos iniciando nesta manhã de segunda-feira, 22 de junho de 2026, o programa Temática, o que se passa é notícia, com muitas informações até o meio-dia.
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1: O que foi encaminhado com a CPI da água em Soledade? Vamos falar desse assunto dentro de instantes. Comunidade de Santa Rita de Cássia alcança lucro histórico, anuncia investimentos e imposta nova coordenação em Soledade. Emoção e alegria marcam a homenagem a Camila Brunder Zambuja pelo Legislativo Soledadense. Novas máquinas serão entregues para a Secretaria de Obras de Soledade. Hospital Frei Clemente inicia novo atendimento em ambulatório de pneumologia em Soledade. Sindicato Rural de Soledade anuncia a realização de rodeio crioulo. As informações do trânsito, da segurança, o esporte, a unidade móvel circulando pelas ruas da cidade, o espaço cristal na sua casa, serão alguns dos assuntos do programa. Você poderá interagir conosco através do sistema interativo. Mande seu WhatsApp 99222-9878. 99222-9878. Queremos a sua participação, a sua interatividade aqui no programa. 9:08, o primeiro assunto que nós queremos dar destaque é o clima. Segunda-feira, com chuva, cerração, típica de inverno que teve início a nova estação neste domingo. Vamos saber mais sobre o clima.
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1: Vamos saber o que tem a nos dizer a meteorologista Kátia Valente.
2: Olá, amigos e caros ouvintes aqui da Rádio Cristal de Soledade. A semana começa com as instabilidades predominando, tem previsão de pancadas de chuva, eventualmente até algumas pancadas de chuvas um pouco mais fortes, com algumas trovoadas aqui na nossa região. As temperaturas são baixas e a sensação é de bastante frio. As máximas não devem passar de 10 a 11 graus aqui na nossa região. Para amanhã, terça-feira, a tendência é de que uma forte massa de ar polar já domine o tempo em todas as regiões do estado. E por isso aqui em Soledade o dia já começa muito frio e com geadas também generalizadas. Ao longo do dia, mesmo com a presença do sol, as temperaturas não devem passar dos 8 a 9 graus, ou seja, é um frio bastante intenso e um frio bem típico do inverno, que teve o seu início neste domingo. Ou seja, o inverno começou com a cara de inverno mesmo, uma estação bastante típica, com uma forte massa de ar polar dominando o tempo. Vamos ter nesta terça, na quarta, na quinta-feira, pelo menos ao longo até quinta-feira, com geadas generalizadas ao amanhecer e temperaturas que devem ser negativas por aqui. Nos pontos mais elevados, as temperaturas certamente vão ser negativas e as tardes também serão geladas, com máximas que não devem passar da faixa de 9 a 10 graus. Com a previsão do tempo, Kátia Valente.
1: Vamos saber as mínimas que foram registradas em Soledade e na região nas últimas horas. Você que está na nossa audiência, você que está na nossa companhia, em Fontoura Xavier, a mínima foi de 8 graus e 4 décimos. Tivemos na Santa Luzia, Dique, 6 graus e 5 décimos. Na estação Toniolo, 7 graus e 2 décimos. Na estação do bairro Missões, 8 graus e 6 décimos. Na estação Betim, Bom Sossego e Ibirapuitã, 7 graus e 8 décimos. Na estação do Tio Hugo, 7 graus e 9 décimos. E em Mormaço, 9 graus e 7 décimos. Mínimas que foram registradas nas últimas horas em Soledade e na região.
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1: 9 horas 12 minutos, a informação não para.
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1: E na entrevista da hora nós queremos abordar um assunto que tem gerado preocupação na comunidade, que é a questão do abastecimento de água. Na Câmara de Vereadores de Soledade foi criada a Comissão Parlamentar de Inquérito para apurar e trabalhar os problemas que a comunidade levantou, especialmente na audiência pública. Conosco aqui o vereador Edson Portela para que possamos falar qual a situação, o que foi feito até agora com a CPI. Inicialmente, o nosso bom dia, vereador Edson.
5: Bom dia, Paulinho. Bom dia a todas as pessoas que estão nos acompanhando através do Facebook, da tua Rádio Cristal. Satisfação estar conversando com a nossa comunidade, Paulinho.
1: Primeiro, vamos recuperar. Como foi criada e o porquê foi criada a CPI da Água em Soledade?
5: Paulinho, então, em abril, nós tivemos ali um pico de que eu considero que a Corsã, então, a EGE agora, né? Grupo a EGE, ultrapassou todos os limites aceitáveis, né? Quando se trata da prestação de serviço no município. Por que eu considero isso? Porque eu, enquanto vereador, assim como os demais colegas vereadores, a tua Rádio Cristal, todos os órgãos, recebi inúmeras reclamações. Quando se tínhamos isso, na época, era da falta de água, da fatura em duplicidade, de ausência de informação. Inclusive, fizemos uma audiência pública na Câmara de Vereadores, né, para tratar sobre isso. Há toda uma problemática, né, que a gente precisava compreender o que de fato estaria ocorrendo. Nesse momento, eu sugeri uma CPI, né, que, através do requerimento número 2, todos os demais colegas vereadores assinaram para que fosse instaurada uma CPI na Câmara de Vereadores, e assim procedeu. A CPI ela tem um objetivo claro, né? A CPI tem um objetivo claro, que é o quê? A fala isolada, o problema isolado, né? Fala de um contrato, fala da maneira contratual, há muitas falas soltas. A CPI visa o seguinte: de forma precisa, fazer análise de caso a caso, de forma precisa, esminuciar os detalhes. Então, o requerimento número 2, que foi protocolado ao presidente com assinatura de todos os vereadores, ele traz 4 pontos importantes, Paulinho, que é o que a CPI trabalha. E se me permita eu falar, ponto 1, apurar a atuação da Corsã referente a recorrentes interrupção de abastecimento de água. Então, o ponto 1 é referente à interrupção de abastecimento de água, porque há muita reclamação nesse sentido. Ponto 2, alteração nos valores cobrados dos contribuintes diante de indícios de irregularidades. Ponto 3, um eventual descumprimento das obrigações contratuais. E ponto 4, fazer uma revisão contratual. São 4 pontos que a CPI trabalha de forma objetiva, inclusive na revisão contratual, Paulinho. Porque muitas pessoas falam o seguinte: o contrato não foi discutido com a comunidade, Foi feito um contrato de forma isolada somente pelo executivo na época. Os vereadores da gestão passada falam que eles não tiveram participação na questão. Então, acho que também se faz necessário que a Câmara de Vereadores, né, possa fazer uma minúcia em detalhes dos pormenores do contrato cláusula a cláusula. Importante lembrar que na data de 22 né, de abril, o presidente, então, Edivaldo, deliberou pela instauração, porque a gente protocola o requerimento, mas o presidente delibera pela instauração da CPI, que fazem parte da CPI, membros titulares, além de mim, Edson, o vereador Diego Vidalete, que é o relator da CPI, o Douglas Perin, que foi um ex-servidor da Corsair, que tem uma experiência dentro da Corsair com o funcionamento, e o João Pedro Carvalho. Então, são 4 integrantes da CPI que trabalham com um objetivo no requerimento e nos pontos que é que falei.
1: Bom, diante da instalação da CPI, o que foi feito até agora? Que encaminhamento ela teve no sentido de buscar uma solução para o problema?
5: Paulinho, primeiro encaminhamento que a gente tem que ter é compreender. Né? Compreender o que está acontecendo dentro desses 4 pontos que eu falei, especialmente na questão da interrupção do abastecimento de água. E nas alterações dos valores cobrados dos contribuintes, que é o que muitos relatavam, né? Fatura em duplicidade ou uma superfatura, né? Uma fatura abusiva, muitos consideravam isso, né? A gente tem que fazer o quê? Compreender isso de que forma? A gente oficiou com diligências todos os órgãos que a gente compreendeu que se fazia necessário, o MP, para saber se há notícia de fato, se há uma ação por parte do MP, a defensoria, que a gente considera que talvez muitos usuários procuravam a defensoria para ingressar com uma ação contra a Corsan, a AGESAN, que foi um determinado período a agência que fiscalizava a Corsan, agora a Gergs, desculpa, que foi um determinado período que fiscalizava a Corsan, agora então é a AGESAN. A gente já obteve de forma oficial pela Gergs, que não é mais com ele, é a AGESAN. A gente notificou o próprio Poder Judiciário para saber quais as ações que teriam, o Poder Executivo para que remeta à Câmara de Vereadores toda a documentação, despachos, pareceres, absolutamente tudo que embasou a venda lá da Corsan, né? aquele contrato que temos hoje lá em 2023, ou seja, o processo de instauração da venda que o Poder Executivo realizou. Há várias ações nesse sentido. Então, o que a gente tem da CPI? É um processo. É um processo que tu notifica, que os órgãos têm prazo para responder. A gente notificou a própria Corsan para a gente compreender algumas situações que eles nos informassem de forma escrita. Por que a gente precisa das informações, Paulinho, de forma fundamentada e escrita? Né? Porque ali a gente tem uma resposta concreta. Então, a gente está buscando informações, a gente notificou, já recebemos algumas dessas informações de determinados órgãos. A gente precisa saber qual é o número de ações, por exemplo, e quais são as ações que mais demanda que a defensoria entra. Bom, se as ações são conta em duplicidade ou consideradas faturas abusivas, qual o número? Se a gente tiver 10 ações, é uma. Se a gente tiver 100, sabe, cada número é uma problemática que está exposta. Digamos que a gente tenha 10 mil ação, 10 mil pessoas procurando. Então, significa que realmente é. Porque, veja só, nós temos 6 bairros em Soledade, certo? Desses 6 bairros, nós temos um que pode ser considerado 2, que é o Botucaraí, que ainda se divide em São Bom Jesus e Primavera. Então, nós poderíamos falar que aqui nós temos 8 bairros. Né? Pela extensão do Botucaraí, poderia dizer que tem 9, porque começa aqui, próximo à Igreja Batista, e vai Primavera, São Bom Jesus. Então, nós temos vários pontos da cidade. Quais são os pontos que são afetados? Né? A gente sabe, de forma pública, que há interrupção de água, que o bairro Botucaraí é o que mais sofre. A gente sabe que o bairro Botucaraí é onde há o maior número de reclamações, principalmente na questão de faturas em duplicidade, da ausência de água de má qualidade. É o que a gente vê de forma pública. Eu também sei de relatos aqui no bairro Fontes, no bairro Ipiranga, mas é algo coletivo ou é mais pontual? Eu estou falando aqui que a CPI está buscando informações de forma precisa, de compreender, de explicar. Inclusive, já aproveito o momento, Paulinho, para falar sobre o seguinte.
1: É, mas antes disso, eu quero lhe questionar, porque é importante. São várias notificações que foram encaminhadas e recebidas. Por parte da Corsan, algo já foi feito? Algo já foi encaminhado? Algo já foi recebido por parte da CPI?
5: Paulinho, a Corsan, primeiro que eles pediram para ter acesso ao processo que estava em andamento, que está em andamento, né? O que foi concedido, obviamente, porque há um direito deles nesse sentido de saber qual é o motivo da CPI e tal. E eles pediram mais prazos para fornecer as informações. Nesse segundo ofício que a gente encaminhou fornecendo a documentação e concedendo um prazo, um novo prazo para eles fornecer as informações, a gente também pediu para ter acesso à ouvidoria da Corsan. Por que isso faz necessário? Porque a gente quer compreender se as irregularidades que as pessoas falam que há, se elas estão sendo registradas. Então, se a Corsan tem uma ouvidoria que está sendo registrada, as irregularidades e tal, a Corsan precisa nos apresentar o que está fazendo diante disso. Porque ela é um órgão prestador de serviço, né? Tem uma relação contratual, então é bom deixar claro para as pessoas o seguinte: tem um contrato entre o município de Soledade e a Corsan, grupo AEG agora, então, que estabelece, inclusive, o cálculo da forma como se cobre, como se faz a fatura. São coisas complexas, extremamente complexas, né? Mas que há estabelecido. Ou seja, a Corsan não pode dizer, não, do Paulinho eu vou cobrar R$5, do Edson eu vou cobrar R$1.000, do outro. Não é assim. Há um contrato que rege como é que se acontece a leitura, como é que acontece a questão da fatura, o que acontece no caso de vazamentos. Ou seja, há uma relação estabelecida dentro de um contrato que a gente tem que olhar para isso. Tá? Então, só voltando no ponto, a gente está no ponto de verificar, no ponto 2, as alterações nos valores cobrados dos contribuintes, dado que pode haver indícios de irregularidades. Então, a gente já fez esse pedido na tribuna, os colegas vereadores que fazem parte da CPI já fizeram. É o seguinte: se você tem uma conta em duplicidade, ou você tem uma conta que você considera abusiva, por gentileza, pega essa conta e leva na Câmara de Vereadores para a gente tirar uma cópia, para a gente poder analisar ela com calma. Mas eu falo se você ainda tem nesse momento. Por que isso? Porque muitas pessoas que me procuravam, Paulinho, lá atrás, para falar dessas situações, hoje, quando eu questiono e vou atrás para que trago as contas, dizem: olha, Edson, eu procurei a Corsan novamente após a audiência pública, eu tive um atendimento por parte da Corsan que me explicaram, solucionaram a minha conta, reviram a maneira da leitura. Ou seja, em determinados pontos, muitas pessoas me relatam que novamente procuraram a Corsan e a Corsan fez o trabalho que antes da audiência pública que a gente fez ali não estava fazendo, que é dar atenção para o contribuinte, escutar o contribuinte, entender a sua problemática e buscar uma solução.
1: Vereador, a comissão tem se reunido frequentemente para analisar todas essas discussões, esses pontos elencados e, consequentemente, agir? A comissão tem se reunido?
5: A comissão se reúne, Paulinho, semanalmente. Até mais de uma vez por semana, se assim for necessário. Só que como a gente está numa fase, e eu falo inicial, uma fase inicial por quê? Porque a gente oficia e precisa aguardar a resposta. O momento que a gente tiver todas as respostas, que a gente conseguir botar sobre a mesa o ofício da Corsan, o ofício da AGESAN, e a AGESAN é a agência que regula a Corsan, a gente está tendo uma dificuldade em conversar com eles. Então, a gente está esperando o último prazo, se eles não responder, a comissão, a CPI, pelo vereador Edson, o vereador Douglas, o Diego, o João Pedro e os demais vereadores que assim se achar que necessário, a gente vai bater na porta deles em Porto Alegre se eles não responder a CPI de Soledade. Eles são a agência que regula a Corsan, que tem o dever de fiscalizar, de acompanhar a prestação de serviço, inclusive de responder à CPI também à Câmara de Vereadores. Então, a comissão se reúne semanalmente, toda segunda-feira, a gente faz a reunião, a gente vê o que já foi recebido e, em cima do que foi recebido, se a gente precisa diligenciar novamente ou se aquela é uma informação que basta para a gente iniciar um trabalho, por exemplo, de chamar um representante para a gente confrontar as informações e ouvir de forma clara, assim, os pormenores de determinada situação.
1: Qual o prazo que tem a CPI para fazer todo o trabalho e concluir a investigação, a solução também que será encaminhada? Qual o prazo de vigência da CPI, a Comissão Parlamentar de Inquérito da Água?
5: Paulinho, o prazo quem estabelece é o regimento interno da Câmara, né? Então é 120 dias, salvo engano é 120 dias, podendo ser prorrogado por mais 60 dias. Pelo que eu me recordo é isso, pode ser que eu esteja enganado em 90 dias para ser prorrogado ou não, mas é essas informações, salvo engano, essa é 120 dias podendo ser prorrogado por mais 60 dias. Veja aqui, e por que se faz necessário isso? Como eu falei, não é algo que a comissão senta e diz nós vamos fazer isso e tal, nós precisamos ter informações. Quando eu oficio um órgão público, por exemplo, como a Defensoria ou como o Poder Judiciário, até mesmo a Corsã, eles têm um período lá de 15 dias, né, para eles reunir as informações e nos passar, pode pedir uma prorrogação de prazo em virtude de algumas informações ser mais complexas? Pode, né, e a comissão analisa e diz ok, mas a comissão está trabalhando de forma objetiva, precisa, obedecendo o que há no requerimento. Quando a gente criou a CPI, a gente criou, está escrito no requerimento número 2 o que a gente está investigando. Né? Então, se outras informações vierem adentro da CPI, a gente recebe, analisa qual é a diligência que pode se dar, mas a gente tem um foco que é nos 4 itens que está estabelecido no requerimento.
1: Obrigado pela presença, vamos seguir acompanhando, porque é importante o esclarecimento, e a Comissão Parlamentar de Inquérito foi criada para isso, para investigar, para esclarecer todas as dúvidas e, se precisar, agir também. Obrigado, vereador.
5: Paulinho, eu agradeço pelo espaço e também de poder falar com a nossa comunidade de forma pública do trabalho que a CPI está realizando. Eu e os demais colegas estamos trabalhando nesse sentido, para que a população compreenda que é um trabalho complexo também, que é um trabalho que a gente tem que buscar as informações em detalhes, inclusive na questão contratual. O que está escrito no contrato, a maneira que foi feito, o processo que embasou, quando se trata dos indícios de irregularidades, da mesma forma. A gente buscar o tamanho da problemática nos seus detalhes. Muito obrigado, uma ótima semana a todos. Que Deus nos abençoe a todos nós.
1: E esperamos que a CPI possa dar o resultado que a comunidade espera, de esclarecer as dúvidas desses pontos que foram elencados pelo vereador Edson, porque ela tem esse papel aí de esclarecer, de buscar, de investigar os problemas existentes com o abastecimento de água em Soledade, que de certa forma continua em alguns momentos aí, pelos depoimentos que a gente tem dos nossos ouvintes e usuários. Esta entrevista, que foi ao vivo no rádio, foi ao vivo também pelas nossas redes sociais com o vereador Edson Portela, que preside então a CPI da Água no município de Soledade. Obrigado a todos que nos acompanharam nesta entrevista especial.
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1: 9:30 da manhã, você está ligado no programa Temática, que já traz as informações na área da saúde, traz os eventos da comunidade, traz o

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5: 10 graus. 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
5: 9:36 é a tua Rádio Cristal que você acompanha. FM 100.5, a rádio do teu tempo e que dá destaque para os nossos parceiros.
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5: 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Agora, 9 horas e 38 minutos. Abraço ao Marcumo, que nos visita aqui nesta manhã. Na semana, vamos tratar aí sobre o Grenal de Canastra. Tem esta atividade prevista para o dia 7 de agosto no CTG Marciano Brum, com gremistas e colorados unidos por uma causa, a campanha da visão do Lions Clube. O Omar está mobilizando aí toda a comunidade. Agora 9 horas 39 minutos, temperatura em 10 graus. Vamos dar destaque para as informações da área da saúde, a movimentação no Hospital Frei Clemente, e o Igor Binotto está conosco para trazer as informações.
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9: Muito bem, vamos com as internações das últimas horas no Hospital de Caridade Frei Clemente. Vamos destacar inicialmente Angélica da Silva, Antônio Dal Bosco, Antônio Natal de Barcelos, Mariana Pereira de Souza, Raquel da Cruz Paz Neves e Tassiane Borges dos Santos, além de Valdeci Alves Machado. As altas das últimas horas, Alexandro Sonda, ainda Ana Amélia Lopes Pacheco, Genide Maciel, Ieda Borges dos Santos, Isolde Ferreira, Luiz Carlos dos Santos, Maria Ruas Cardoso, Mariana Pereira de Souza, Raquel Dil, Saulo Rodrigues de Bastos, Sebastião Borges dos Santos, Terezinha Lenir de Oliveira Dias e Valdir Paulos, os as altas das últimas 24 horas. Nas últimas 48 horas, tivemos 33 consultas no sábado, sendo 23 também no domingo, 27 de urgência no domingo e uma de emergência no domingo, e no sábado ainda 15 de urgências e 3 de emergência, totalizando 51 atendimentos no sábado e 51 atendimentos também no domingo.
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9: A mãe Raquel da Cruz Paz Neves deu à luz a um menino pesando 3,580 kg. E a mãe Letícia Soares Panosso deu à luz a uma menina pesando 2,775 kg. Ambas as mães aí são aqui do município de Soledade.
10: Este foi o registro de nascimentos no Hospital Frei Clemente.
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9: Pelo SAMU, às 5h40 da tarde, teve uma queda de moto na BR-386, um atendimento através da CCR Via Sul e ainda um metabólico no centro. O plantão é da Mariluz e do Wanderson. Igor Binotto para a tua Rádio Cristal.
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5: 9h44, obrigado pela sua audiência. Já já tem a participação dos ouvintes aqui pelo sistema interativo 992-22-9878. 992-22-9878. Mas agora nós vamos dar destaque para os eventos da comunidade com a Kathleen Gox.
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14: Muito bem, você que está nos acompanhando aqui na tua Rádio Cristal, nós retornamos na programação desta segunda-feira, agora para trazer os destaques dos eventos da nossa comunidade. E o destaque de hoje vai para mais uma sessão ordinária da Câmara de Vereadores aqui do município soledadense. A sessão tem seu início marcado para as 19 horas. Na noite desta segunda-feira. Já na terça-feira, teremos sessão ordinária na Câmara de Vereadores no município de Mormaço. A sessão ordinária tem início marcado para as 18 horas e 30 minutos no plenário do Legislativo Mormacense. Na quarta-feira, teremos mais uma edição da Feira da Praça, que acontece no Largo da Matriz, aqui em Soledade, e reúne o que é de melhor do artesanato e também dos produtos das agroindústrias familiares e dos produtores aqui de Soledade. A Feira da Praça inicia a partir das 8 horas da manhã e segue até as 5 da tarde, sem fechar ao meio-dia. E nesta quinta-feira, teremos mais uma edição do projeto Ecopila, aqui em Soledade, desenvolvido pelo Núcleo de Jovens Empreendedores da Assis. O recolhimento no projeto Ecopila acontece a partir das 7 horas e 30 minutos da manhã, seguindo até as 11h30. Ainda na quinta-feira, só que pela manhã, acontece a festinha junina promovida pelos CRAS aqui de Soledade. A festa acontecerá no CRAS Botucaraí a partir das 13h30. Lembrando que haverá transporte nos bairros aqui do município para que os interessados possam participar desta programação que estará recheada de atividades durante toda a tarde. E no dia 29 de junho, na próxima segunda-feira, acontecerá uma reunião da AVASB, Associação de Vereadores do Alto da Serra do Botucaraí, e que dessa vez essa reunião será sediada no município de Mormaço. A programação deve iniciar a partir das 19h30. E antes de finalizarmos, trazemos um destaque também para a comunidade de São Cristóvão no Tio Hugo, que convida todos para a sua tradicional festa do Colônio do Motorista, que acontecerá no dia 12 de julho. A programação terá início às 8h30 com a procissão saindo de Ernestina, reunindo carros, caminhões e máquinas agrícolas. Às 10 horas tem missa e bênção, ao meio-dia churrascada e a partir das 14 horas reunião dançante com a banda Sedução Fatal. Às 17 horas acontece o sorteio da rifa com mais de R$23 mil em prêmios. Logo após isso, haverá show com a banda Terceira Dimensão. Esses então os destaques por parte do nosso Agenda Cristal de hoje, com as informações, Kathleen Gox.
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5: 9h47, obrigado pela sua audiência, onde quer que você esteja, acompanhando a tua Rádio Cristal em relação à reunião da VASB. Ela foi realizada no dia 29 lá no Mormaço e que teve aí a participação do Thiago Zanotelli falando sobre a questão de encaminhamento de projetos para Brasília através dos municípios executivo e legislativo. Então esta reunião foi realizada no município de Mormaço. Já mais informações aqui no programa. Você fica sempre bem informado.

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0: 9h52, você está na tua Rádio Cristal, programa temática que traz agora aquele espaço especial de todas as manhãs.
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3: Muito bom dia, Paulinho Paz e ouvintes da tua Rádio Cristal. Nós retornamos aqui na programação com o nosso Cristal na sua casa. E hoje eu vou entrevistar uma pessoa muito especial, mas eu quero que ela se apresente, fale seu nome e aonde você mora. Bom dia!
4: Bom dia, Catherine. Bom dia, ouvintes da nossa querida Rádio Cristal. É um prazer estar junto com vocês neste programa maravilhoso.
3: Como é seu nome?
4: Meu nome é Ilse Guerra Dávila e todo mundo na cidade me chama de Tia Ilse.
3: Tia Ilse, conta pra mim, onde a senhora mora?
4: Bem, Cléide, eu moro logo abaixo do hospital, na rua Coronel Aldino Loureiro, 557. Eu moro sozinha, né? Infelizmente não tenho mais o meu companheirinho, que já vai fazer 14 anos que não está comigo, mas eu tenho a minha família, meus filhos, meus netos, que sempre estão junto comigo e me acompanham assim, quase que diariamente.
3: Como são os nomes dos filhos e dos netos?
4: Dos filhos, então, é o Alessandro Guerra Dávila, que chamo ele de Sandro, de Pota, mais conhecido por esse nome. Daí também ele tem a esposa dele, que é a Michele, né, Parisotto Dávila, e os filhos, a Lívia e o Joaquim. E daí também tem a Vanessa, né, que é casada com Felipe Gradaschi von Elden, que atualmente ele é responsável pelo departamento de trânsito aqui em Soledade. E aí tem as minhas netas, que é a Maria Eduarda, que hoje está fazendo curso de medicina lá em Pato Branco, e a Rafaela também, que estuda também aqui no Volare e que já passou também, né, com o Enem, com as notas do Enem. Então, agora, já no final do ano, ela conclui já o segundo grau, né? E também já vai para a faculdade.
3: Tia Ilse, conta para mim, há quantos anos você mora aqui em Soledade? É natural daqui mesmo?
4: Não, Clete, não sou natural de Soledade, sou natural de Passo Fundo, mas vim para cá muito pequenininha ainda, com 3 para 4 anos, né? Então, eu me considero soledadeira.

0: Tenho um orgulho muito grande de pertencer à Soledade, aonde constituí a minha família com Osório Batista Dávila, né? Então eu me considero soledadense.
1: Tia Ilza, a senhora que tem um papel muito importante também, especialmente junto aos jovens aqui no Centro Cultural, né?
0: Isso já vai fazer então praticamente 14 anos, né? E mesmo aposentada me chamaram para trabalhar, né? E isso eu devo então à nossa amiga, né, que na época era secretária da Educação, a dona Elia Piccoli Valendorf, que me chamou para trabalhar em 2010, e até hoje eu continuo. Daí trabalhava no interior, em 5 escolas, e depois vim aqui para o Centro Cultural, onde eu tenho meus alunos, inclusive estou aqui na sala com eles, né? Tenho em torno de 150 alunos e que frequentam as aulas da Oficina de Artes. E gosto muito, então, do meu trabalho, me sinto realizada, porque junto com os jovens, tenho crianças até de 5 anos, né? E de todas as idades, Cleti.
1: Para nós finalizarmos, se a senhora tivesse que mudar ou algo em Soledade, o que seria?
0: Que eu vou te dizer assim? Eu acho que Soledade proporciona muitas oportunidades para as pessoas. Basta que as pessoas queiram trabalhar, né? Então, eu acho que tem trabalho, tem possibilidades, tem muitas fábricas aqui, né? Que possibilitam, então, que as pessoas busquem e consigam trabalhar e sustentar suas famílias.
1: Isso aí, muito obrigada à tia Ilse, conhecida aqui na nossa comunidade, não só de Soledade, mas da região, com o quadro Cristal na sua casa na manhã chuvosa desta segunda-feira. Com as informações para a tua Rádio Cristal, Kathleen Gox.
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0: 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Na sequência, a notícia da hora.
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2: 10 horas, notícias da hora. 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Três mulheres morreram em um grave acidente de trânsito registrado na manhã desta segunda-feira na BR-285, entre os municípios de Carazinho e Saldanha Marinho. A colisão aconteceu no quilômetro 263 da rodovia e envolveu um carro e uma carreta. As vítimas fatais estavam no carro e, com a força do impacto, ficaram presas às ferragens, não resistindo à gravidade dos ferimentos e entrando em óbito no local do acidente. O condutor da carreta não sofreu ferimentos. Equipes do Corpo de Bombeiros de Carazinho e da Polícia Rodoviária Federal atenderam a ocorrência. Até a última atualização, segundo a Tua Rádio Alvorada de Marau, as identidades das vítimas não haviam sido divulgadas oficialmente, assim como as circunstâncias que levaram ao acidente. O INMET emitiu 2 alertas amarelos para declínio de temperatura e ventos costeiros que afetam o Rio Grande do Sul e outros estados. O primeiro alerta está vigente desde a meia-noite desta segunda e vale até às 11h59 da noite. O aviso atinge todo o Rio Grande do Sul, grande parte de Santa Catarina e uma faixa no sudoeste do Paraná. Nessas áreas, há possibilidade de queda de 3 a 5 graus na temperatura. O outro alerta entra em vigor às 3 horas da tarde e atinge a faixa sudeste do estado, passa pela região metropolitana de Porto Alegre e segue até a Grande Florianópolis. Válido até às 11h59 da noite de terça, o aviso aponta a intensificação do vento nas regiões litorâneas, com possibilidade de movimentação das dunas sobre construções. Tudo parece impossível até que seja feito. 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O candidato esquerdista à presidência na Colômbia, Iván Cepeda, anunciou que seu partido vai pedir a impugnação de 33 mil mesas eleitorais, após a apuração inicial indicar vitória de seu adversário, Abelardo de la Espriella, nas eleições do país. A Colômbia voltou às urnas no domingo para o segundo turno das eleições presidenciais. Até o momento, com 99,99% das urnas apuradas, a contagem inicial indicou a vitória de Espriella. Segundo Cepeda, juristas que atuaram como observadores de seu partido em diferentes sessões eleitorais encontraram erros em 33 mil mesas. Na Colômbia, cada mesa eleitoral pode ter até 300 votos. A contagem inicial aponta uma diferença de cerca de 250 mil votos entre os dois candidatos. 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
2: Próxima edição às 11 horas.
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8: Dez horas e cinco minutos.
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8: 10 graus.
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0: Ah, e se o que acontece é assunto mesmo aqui na tua Rádio Cristal. Agora 10 horas 13 minutos. Temperatura em 10 graus, chuva em Soledade, nesta manhã de segunda-feira, projeção de frio. Mas já nós vamos trazer mais informações aqui no programa para você que está na nossa audiência, para você que está na nossa companhia. Porque agora nós queremos trazer informações voltadas para o homem do campo.
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0: 10h15 da manhã, alegria em saber que você está conosco, nos dando a honra da sua audiência qualificada.
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0: E aí nós queremos trazer agora a palavra do observador meteorológico Paulo Henrique Pinheiro sobre a situação do clima, a entrada do inverno, as projeções para a semana. Vem frio por aí, PH. Bom dia.
4: Muito bom dia, Soledade, toda a grande região, falando aqui do alto da Serra do Botucaraí, o tempo mudando, os alertas estão aí, a gente já faz um tempo, estava alertando para lá no começo do mês, eu falei, ó, pode ter uma grande massa de ar frio, massa polar no final do mês, né? E ela está se confirmando, os modelos mantêm essa massa de ar frio, já vou falar do frio. Hoje agora, nesse momento que estou falando, tem trovoadas, raios, relâmpagos por tudo que é canto aí, em alguns pontos temporais, não é em todo lugar, tá, gente? Não é em todo lugar. Região de Carazinho, pessoal reportando alguns temporais por lá. Aqui na nossa região, em determinados pontos, com tempestade elétrica, outros com uma chuva um pouco mais forte e tal, algum vento enrajado. Mas são temporais localizadamente, tá? Período mais propício para esses temporais é agora de manhã, período da manhã. De tarde, a partir do meio da tarde em diante, já vai reduzindo esta condição para temporais, né? E vai melhorando o tempo com a entrada do vento minuano. Vai chegar o minuano, gente. Ele é um super minuano porque ele é frio. Não pela velocidade, mas pela intensidade do frio, né? Vai ter muito frio, vai ter congelamento nessa semana. Então é importante. A gente faz o alerta, não é para, né? A gente tá acostumado, o Rio Grande do Sul, aqui na nossa serra. Principalmente Soledade, quem tá aqui acostumado com frio. Mas é importante ressaltar, né? Reforçar os apelos aí para agasalhar a criançada. Também cuidar os idosos, né? As pessoas, para não se expor muito ao vento frio, ao vento gelado e ao ar gelado, né? Principalmente a partir de hoje começa a cair a temperatura. Já de noite, hoje já vai estar muito frio, gente. Já vai estar abaixo de zero a sensação térmica hoje à noite. E amanhã, sensação térmica abaixo de zero. No ar, temperatura de 0 a 2 graus. Estava olhando aqui a projeção, né? Então... mas o pico do frio é 24, 25 e também no dia 26 muito frio também, 26, 27 ainda com muito frio. Mas principalmente quarta e quinta-feira, prepare-se para temperaturas mínimas perto de menos 4 a menos 6 nas baixadas e vales aqui da região. Tem modelo dando até na faixa dos menos 7, então é um frio extremo, é o nosso frio extremo aquele, é o frio do nosso patamar mais intenso, entende? Para o pessoal entender. Aí tem risco de, inclusive amanhã de manhã, tem risco de alguma geada negra ou geada de vento, geada com vento. Uma das duas pode dar amanhã também de manhã, tá? Amanhã de noite também. E amanhecer de quarta e quinta, aí é geada freeze, né? Geada que dá no Canadá. É geada freezer, né? É a geada que dá em locais mais frios. Então, por isso que é importante reforçar essa questão do alerta com relação ao frio. Tá, então, onda polar chegando. Hoje ainda tem essas chuvas e temporais localizadas. Depois, amanhã em diante, o tempo seca mais, mas ainda com muitas nuvens ainda na terça-feira. E depois, quarta e quinta e sexta, o tempo abre mais com temperaturas bem abaixo de zero nessas baixadas e vales. Um grande abraço e um bom dia.
0: Obrigado ao Paulo Henrique Pinheiro, observador meteorológico, trazendo informações detalhadas em relação ao clima para a Soledade e toda a nossa região.
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0: Tem uma participação aqui de um ouvinte que está conosco na audiência da tua Rádio Cristal. É, pessoal, querendo saber informações aí sobre o funcionamento, previsão para conclusão e entrada em funcionamento do poço artesiano que foi perfurado na localidade do Posse Generoso. Aí, Posse Generoso querendo saber, então, detalhes sobre essa questão do funcionamento do poço artesiano. Pessoal, quer saber, diante da importância que tem para o abastecimento de água na comunidade. Vamos buscar essa informação junto ao Darlan Oliveira, que inclusive esteve aqui no sábado, no programa da Prefeitura, falando em relação aos investimentos no abastecimento de água do interior de Soledade, que é de responsabilidade do Poder Público Municipal.
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6: Bom dia, Paulinho Paz. Bom dia, ouvintes. Estamos aí mais uma vez, né, com carinho, com prazer, para levarmos o nosso momento de reflexão. Adote o amor. Esse é o nosso tema de hoje. Adote o amor. O amor é tudo, é o divino poder dos corações humanos. Você já viu alguma coisa valiosa construída pelo ódio? Enquanto o amor ajunta, levanta, edifica, finaliza, conserva, embeleza, o ódio desune, destrói, enfeia. Então faça a sua escolha. Reúna o amor que pode dar, empregue-o no que deseja. Faz, observa, põe em ação e começa e termina através dele. Quando uma dificuldade surgir, examine-a pelo lado do amor e procure os meios de solucioná-la, amando também, dando exemplo. Quando você vê e dá o alimento para o amor, a paz estabelece-se no seu coração. Portanto, adote o amor como meta de vida. O amor é tudo, é o divino poder dos corações humanos. Pequenos momentos de reflexão para um dia melhor. Cláudio Schmidt com a mensagem para esta manhã.
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0: 10h23. É muito bom saber que você está na nossa audiência, na nossa companhia, acompanhando o programa Temática, que faz o intervalo já já. Tem a homenagem prestada a Camila Brum de Azambuja, entrega de máquinas para a Secretaria de Obras. Vamos falar do rodeio crioulo do Sindicato Rural de Soledade. Isso mesmo, rodeio do Sindicato Rural de Soledade. Entre outras informações, aqui no programa, para você ficar sempre bem informado.
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15: 10 horas e 30 minutos.

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0: 10h35, é a tua Rádio Cristal que você acompanha. Já já informações aí diretamente do Parque de Máquinas, entrega de novas máquinas à Secretaria de Obras através do Poder Público Municipal. Já já o Igor Minotto estará conosco para trazer estas informações. Agora, 10h36, 10 graus a temperatura. É, nós temos aqui mais informações pela tua Rádio Cristal em FM 100.5 e nós vamos dar destaque para elas, você que está na nossa audiência, está na nossa companhia.
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1: Camila Brundia Zambuja foi homenageada com a Medalha do Mérito Comunitário em sessão solene realizada pela Câmara de Vereadores. A proposição foi do vereador Edson Portela. Camila destaca a importância, o reconhecimento e a sua felicidade em relação a esta homenagem.
2: Uma saudação muito especial a você que acompanha essa trajetória desde o início dela, lá em 2016, quando eu assumi a direção. Essa é uma noite memorável. Eu não imaginava que essa casa estaria tão cheia de pessoas, pessoas com as quais em algum momento da minha vida contribuíram para que hoje eu estivesse aqui. Antigos colegas de trabalho, atuais colegas de trabalho, os meus alunos lá da PAI, que trazem um significado muito importante para que eu possa receber essa honraria hoje. Eu me sinto muito emocionada e olho para a trajetória desde o início da minha formação, com muitos desafios, mas sempre com um
3: propósito. Pela sua trajetória, não só como diretora da PAI, mas por toda a sua trajetória galgada ao longo dos anos.
2: Eu tenho que agradecer muito ao vereador Edson Portela, que é um amigo de muitos anos. E quando eu soube, foi muito engraçado, Paulinho, porque o Edson já tinha me sondado sobre o que eu achava sobre isso. Eu disse, acho muito legal, mas não imaginei que seria para mim. E o dia que ele me mandou a foto do placar ali da votação, com unanimidade, a pergunta que eu fiz foi: o projeto da PAI foi aprovado? Então, mais tarde que eu entendi que seria a medalha de honra ao mérito comunitário. E fiquei muito emocionada, muito feliz poder receber o carinho de tantas pessoas, pessoas que puderam falar um pouco sobre a trajetória nos lugares que eu estive. Me deixou extremamente emocionada, feliz e com muita responsabilidade também, porque as pessoas esperam muito da gente e a gente tem que buscar corresponder isso.
3: Pude perceber na sua manifestação na tribuna da emoção, mas também da superação que você teve ao longo desses anos, desde o início da sua formação.
2: Sim, Paulinho, fazer gestão nunca é simples, né? É complexo o trabalho com pessoas, as relações interpessoais, elas exigem muito da gente. Trabalhar com pessoas típicas é um desafio, com pessoas atípicas é muito desafiador, mas ao mesmo tempo que é desafiador, é gratificante, porque é o momento em que a gente recebe a maior singularidade, a maior forma de carinho e com muita verdade. Então, o trabalho em uma gestão do movimento apaiano, ele é desafiador, mas ele é gratificante. E o carinho que a gente recebe, o aprendizado diário é muito grande. Então, a gente acaba aprendendo muito mais do que ensinamos.
3: E aqui você pode fazer um relato da importância da sua família, daquelas pessoas que estão ao seu lado no dia a dia para construir essa história.
2: Sim, Paulinho, eu, o ano passado, tive uma grande perda na minha vida, que foi o meu avô materno, o Adroaldo, que é quem me ensinou muito dos valores que eu tenho hoje, ao lado dos meus pais. Então, poder conviver com a minha família, aprender com eles ainda até hoje, são marcas muito sólidas na minha caminhada. Eu tive um momento no início da minha carreira em que eu precisei fazer uma escolha entre a manutenção de um vínculo de trabalho e fazer aquilo que é certo, e pautado naquilo que eu acredito, nos valores que foram me transmitidos pelos meus pais, eu fiz a escolha que me tornou a profissional que eu sou hoje, sempre podendo olhar para as pessoas com responsabilidade, com ética, com seriedade, sem jamais abandonar o meu berço, né? Que é um berço que defende a honestidade, que defende o caráter e com muito afeto. Eu tive uma infância muito feliz no sítio, é como eu digo, o trabalho na APAI me realiza muito, mas o que brilha os meus olhos é estar no sítio. Então, tem muito

0: essa história familiar para que eu receba essa homenagem hoje. E eu quero aproveitar, Paulino, para dizer que ela não é só minha. Como eu mencionei, é uma medalha comunitária que eu partilho com todas as pessoas que fortalecem o movimento apaiano, a diretoria que faz um trabalho voluntário, que apoia, que incentiva, que ajuda a buscar recursos, os profissionais da escola, a equipe técnica, a equipe diretiva, todos os colaboradores, e especialmente, Paulinho, poder dividir com os alunos, com as famílias, porque eles são a nossa grande razão de estar lá.
1: Camila, momento importante, felicidade e alegria, mas também com a responsabilidade de continuar se dedicando. Essa palavra foi muito citada por todos, da sua dedicação.
0: Eu gosto de fazer as coisas sempre muito bem feitas, Paulinho. Aquilo que eu me proponho, eu gosto que saia exatamente como eu quero. Então, tem muita dedicação, sim, porque as famílias confiam a nós a vida dos seus filhos, aquilo que eles têm de mais importante. E estar à frente de um movimento que defende o direito das pessoas com deficiência é uma responsabilidade muito grande. Então, ao mesmo tempo que recebo, sim, com muita alegria, também me sinto na responsabilidade de buscar fazer sempre mais. Isso é o que me inspira diariamente, o que me desafia a seguir com este propósito, especialmente de garantir direitos e promover a inclusão.
1: Parabéns.
0: Obrigada, Paulinho, muito obrigada. Obrigada às pessoas dessa casa. E mais uma vez, obrigada por dar visibilidade às coisas que acontecem na nossa cidade.
1: Camila Brunde Zambuja, homenageada com a Medalha do Mérito Comunitário pela Câmara de Vereadores de Soledade, sessão solene realizada através da proposição do vereador Edson Portela, muito prestigiada a sessão solene aí do Legislativo Soledadense. Agora 10h44.
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1: 10h45, alô você que está na nossa audiência, você que está na nossa companhia, obrigado pela sintonia em 100.5 FM. Já teremos a participação do Igor Binotto, ele que já está a postos aí para trazer informações sobre entrega de máquinas através do Poder Público Municipal para a Secretaria de Obras do município de Soledade. Obrigado ao presidente da CIS, Rodrigo Panosso, que encontra-se aqui no estúdio. Já estaremos falando também aí um trabalho especial da Mais Nova sobre a questão do roteiro turístico, a rota turística. A CIS que tem feito um trabalho importante nesse sentido. Agora o registro fotográfico, então vamos movimentar o Igor Binotto já com as informações aí na área da nossa unidade móvel, sempre em busca da informação.
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1: Vamos até o Parque de Máquinas. Igor Binotto, novas máquinas são entregues aí para a Secretaria de Obras.
6: E principalmente o trabalho voltado para a comunidade. Só lá do prefeito Paulo Ricardo Cattaneo, agradecer também o Lucas Bicudo pela assessoria de comunicação aqui. Prefeito, entregue equipamentos, mas principalmente um valor investido de forma importante que se volta também para a comunidade através dos trabalhos. E o senhor destacava no seu pronunciamento a importância do maquinário, mas também a importância dos profissionais. Bom dia.
7: Bom dia, é um dia especial, né? A oportunidade que nós estamos entregando
3: mais maquinários para a comunidade de Soledade. Hoje entregamos uma pá carregadeira nova, New Holland, no valor de R$578 mil. Mais uma mini escavadeira no valor de R$286 mil. E um caminhão novo, 6x4, caçamba Mercedes-Benz, no valor de R$700.246,40. Então, um investimento superior a R$1.500.000 com esses três equipamentos. Mas o que eu estava colocando para os funcionários da prefeitura é que nós olharmos essa carregadeira, essa mini escavadeira e esse caminhão de maneira individual ali, eles ali parados, nada adianta. O que vai fazer toda a diferença é o operador dessas máquinas e o motorista dos caminhões, né? Porque nós precisamos muito da dedicação, do trabalho diário dos nossos funcionários públicos que procuram, né, atender da melhor maneira a população de Soledade. Quero dizer também que esses recursos são oriundos, né, de uma linha de crédito que nós temos junto ao Banco do Brasil, né, e que o município só faz uso desses recursos no momento que tem que pagar esses investimentos, né? Então, a população de Soledade pode ter certeza que é tudo de forma muito transparente e, inclusive, aproveitamos a oportunidade para qualquer cidadã que queira averiguar esses investimentos, de que forma foi feita essas aquisições. E nós estamos agora partindo para a aquisição de mais 4 caminhões e acredito que nós vamos findar esse primeiro momento de investimentos em maquinários para a Secretaria de Obras, Secretaria de Agricultura, que fazem com a finalidade de atender da melhor maneira a população, seja no interior e na cidade. E agora vamos passar para a segunda etapa, né, que é os investimentos na infraestrutura urbana, né, no calçamento, seja calçamento em paver, calçamento em paralelepípedo e asfalto nas ruas e avenidas do perímetro urbano de Soledade. Nós temos duas questões, duas obras muito importantes no município de Soledade, de grande vulto, que tem repercussão no perímetro urbano de Soledade. Uma delas é a BR-386. O momento que nós tivermos a conclusão das obras da BR-386 no perímetro urbano de Soledade, nós teremos um novo traçado das ruas e avenidas do perímetro urbano. Ou seja, algumas avenidas e algumas ruas que hoje, antes da duplicação da BR-386, são as que têm mais movimento, após a conclusão das obras da BR-386, provavelmente teremos modificações em termos de volume de veículos leves ou pesados nas ruas e avenidas do município. Portanto, nós temos que também, no nosso planejamento, levar isso em consideração. Assim como também, em função das obras da Corsã, que estão em andamento também, estão abrindo valas, né, para colocar a canalização do esgotamento sanitário no município de Soledade, também tem que ser incluído no nosso planejamento na execução de obras no perímetro urbano, seja ruas, avenidas. Então, nós estamos aí partindo para a segunda etapa, que é a definição e execução de asfalto e calçamento, seja de paralelepípedo ou paver, nas ruas do município de Soledade.
7: Como será feito esse estudo, prefeito? Já tem profissionais direcionados para tudo isso?
3: Nós já temos um estudo prévio, né? Que esse estudo prévio nós apresentamos já na Câmara de Vereadores, a todos os vereadores, uma projeção que nós tínhamos de ruas e avenidas que nós queremos contemplar. Agora, né, nós já temos a equipe formada do Departamento Técnico, com engenheiros, com arquitetos, com os funcionários da própria Secretaria de Obras, que nós vamos ver ruas, rua por rua, avenida por avenida, para nós definirmos, né, a execução dessas obras. Por exemplo, vamos em determinada rua e vamos lá ver se é naquela rua é melhor você colocar asfalto ou é melhor colocar pavimento, seja de paralelepípedo ou de paver. Então, nós vamos fazer essa análise em loco, cada um. Posteriormente, dessa pré-definição, desse planejamento do executivo, né, com a definição do executivo, nós vamos nos reunir com os vereadores para apresentar a eles, para ver a análise deles e ouvir sugestões também dos vereadores. Né? Então, a população de Soledade pode ter certeza absoluta que os recursos são todos, na sua integralidade, para investimentos para nós melhorarmos a infraestrutura do município. Soledade está se desenvolvendo, Soledade está crescendo. E o setor público tem que acompanhar esse desenvolvimento com investimentos, tanto na cidade como no interior.
7: Esse é o lado positivo também de levar para a comunidade. Se falou muito na questão deste investimento agora sendo colocado em prática. Prefeito, só para a gente finalizar, eu sei que os colegas também querem fazer o trabalho. Tem previsão para esses outros caminhões?
3: Eu acredito que nos próximos dias, né? Meses? Eu acredito que até o final do mês de julho a gente esteja recebendo esses caminhões, né? Porque, infelizmente, no setor público, as coisas são mais demoradas que na iniciativa privada, inclusive para comprar caminhão, né? Tem a questão do empenho, licitação, a entrega, enfim. Mas até o final do mês de julho estaremos recebendo mais 4 caminhões, que eles são muito importantes, porque se nós adquirirmos mais retroescavadeiras, retroescavadeira hidráulica, e se não tiver caminhão, essas retroescavadeiras, principalmente a retroescavadeira hidráulica, vai ficar parada, né? Não vai poder produzir por falta de caminhão. Então, uma das deficiências que nós temos na Secretaria de Obras é a falta de caminhões, e agora, com essas novas aquisições, acreditamos que também terá uma rentabilidade, uma agilidade maior os serviços para atender nossa população.
7: Tá certo. Obrigado, prefeito. A gente vai retornar para o estúdio e na sequência.
1: E já já as demais atrações do programa. Fique ligado e bem informado.
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1: 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Já já tem a notícia da hora pela Rede Tua Rádio.
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3: 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A Anvisa reduziu o alcance da suspensão que proibia a comercialização de alguns produtos da marca IP. A partir de agora, apenas os lotes mais antigos permanecem restritos. A decisão foi publicada no Diário Oficial da União desta segunda-feira. Das quatro resoluções divulgadas pela Anvisa, três revogam trechos da medida anterior, datada de 15 de junho, e uma nova norma especifica quais produtos continuam proibidos. Seguem proibidos os produtos lava-louças IP, lotes terminados em 1, fabricados até 31 de dezembro de 2025. Desinfetantes BAC e Pinho IP, lotes terminados em 1, fabricados até 31 de dezembro de 2025. Lava-roupas líquidos Tixan IP, lotes terminados em 1, produzidos até 31 de março de 2026. De acordo com as resoluções, a revisão ocorreu após a análise de documentos apresentados pela empresa e de novos laudos sobre os produtos. O primeiro-ministro do Reino Unido, Keir Starmer, anunciou nesta segunda que vai renunciar ao cargo e um novo líder deverá assumir o cargo até o retorno do parlamento no mês de setembro. Ele disse que conversou com o rei Charles nesta manhã e que deseja uma transição de poder tranquila. Também afirmou que as indicações de nomes para seu substituto devem começar no dia 9 de julho. O primeiro-ministro britânico vinha sofrendo pressão para deixar a liderança do seu partido há meses. Com a saída de Starmer do poder, o Reino Unido terá seu sétimo chefe de governo em 10 anos. 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A segunda rodada da Copa do Mundo de 2026 continua nesta segunda com jogos dos grupos J e I. A Argentina de Lionel Messi volta a jogar, desta vez, contra a Áustria. Na semana passada, Messi se tornou um dos maiores artilheiros da história das Copas, ao lado do alemão Klose, com 16 gols. Ou seja, basta um gol que o dia de hoje será marcante. Ele se tornaria o principal artilheiro da história das Copas do Mundo. Uma vitória também garante a vaga da Argentina na próxima fase da Copa do Mundo. 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
9: 11 horas e 4 minutos.
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11: 10 graus.
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1: 11 horas 12 minutos. 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O que se passa é notícia. Com o falecimento de Adair Brunda Costa, ocorrido no dia 22 de junho, aos 91 anos, do Hospital Frei Clemente. O corpo está sendo velado na Capela São José, Sala 2. A cerimônia religiosa será hoje às 15 horas e 30 minutos e o sepultamento às 16 horas no Cemitério Municipal de Soledade. A família enlutada antecipa agradecimentos. Noticiamos o falecimento de Adair Brunda Costa, ocorrido hoje aos 91 anos. 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

0: 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Agora 11:13.
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3: Olá, amigos e caros ouvintes aqui da Rádio Cristal de Soledade. A semana começa com as instabilidades predominando. Tem previsão de pancadas de chuva, eventualmente até algumas pancadas de chuvas um pouco mais fortes, com algumas trovoadas aqui na nossa região. As temperaturas são baixas e a sensação é de bastante frio. As máximas não devem passar de 10 a 11 graus aqui na nossa região. Para amanhã, terça-feira, a tendência é de que uma forte massa de ar polar já domine o tempo em todas as regiões do estado. E por isso aqui em Soledade o dia já começa muito frio e com geadas também generalizadas. Ao longo do dia, mesmo com a presença do sol, as temperaturas não devem passar dos 8 a 9 graus, ou seja, é um frio bastante intenso e um frio bem típico do inverno, que teve o seu início neste domingo. Ou seja, o inverno começou com a cara de inverno mesmo, uma estação bastante típica, com uma forte massa de ar polar dominando o tempo. Vamos ter nesta terça, na quarta, na quinta-feira, pelo menos ao longo até quinta-feira, com geadas generalizadas ao amanhecer e temperaturas que devem ser negativas por aqui. Nos pontos mais elevados, as temperaturas certamente vão ser negativas e as tardes também serão geladas, com máximas que não devem passar da faixa de 9 a 10 graus. Com a previsão do tempo, Kátia Valente.
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0: 11:16, a informação não para.
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0: 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Conosco ao vivo no estúdio, José Pedro Turella, o Juca Turella, presidente do Sindicato Rural de Soledade, com informações importantes sobre o sindicato. Inicialmente, nosso obrigado por estar aqui, aceitou o nosso convite para falarmos desta entidade tão importante para o município. Bom dia, presidente.
5: Bom dia, Paulinho, bom dia, os ouvintes. Eu sempre quero te agradecer, né, essa distinção que tu tem aí conosco, de nos trazer aqui, divulgar nossas atividades do Sindicato Rural, né, para todos teus ouvintes, Soledade e região. Né. E estamos aqui novamente, a teu convite, muito obrigado, para divulgar algumas coisas, algumas programações que nós vamos ter diferenciada de anos anteriores.
0: E esta programação diferenciada trata-se do rodeio crioulo do Sindicato Rural da Soledade?
5: Exatamente, Paulinho. O Sindicato Rural este ano completa 88 anos. Nesses 88 anos, nunca foi feito nenhum rodeio, nunca foi feito rodeios. E, em reunião com a diretoria e nossos colaboradores, nós achamos, e consulta também a vários associados, para a gente saber se tem aceitação dentro do nosso quadro ou não, né? Todos foram unânimes em antecipar os seus apoios, né? E até sugerir que essa ideia do rodeio é uma ideia, boa, Por quê? Porque todos os nossos associados, direta ou indiretamente, participam dos rodeios, ou com filho, ou com filha, ou com neto, ou com genro, com nora, porque as mulheres também estão laçando, e laçam muito bem, até por sinal, né? Logo, logo, vão passar os homens. E, então, a gente achou uma data que não fosse prejudicar, de dar uma... ninguém, nenhum dos outros CTGs e quadros, piquetes, que não tinha data nenhuma programada. Então, a gente achou uma data e a gente vai realizar esse rodeio no dia 13, 14 e 15 de novembro. Então, é também a gente deixar passar esse inverno, que está prometendo um inverno muito, muito brabo, né? Bastante frio, chuva e tal. Então, a gente pretende fazer ali, né? Nessa data de novembro.
0: Para a realização do rodeio é importante parcerias. E o Sindicato Rural já tem algumas parcerias confirmadas?
5: Tem, Paulinho. Desculpa, eu esqueci de desligar essa porcaria aí. O telefone é bom. Então a gente acertou esse lado aí com o prefeito, né? O prefeito se mostrou colaborativo e já está com compromisso assumido, juntamente com a sua equipe, da gente fazer um grande rodeio e receber bem as pessoas que lá vão estar. Principalmente essa questão de banheiros, é uma preocupação muito grande, que tem uma festa grande, é a questão dos banheiros, né? Então, os banheiros, a questão de água, a questão de luz, a questão de internet, a questão de acampamento. Então, tudo isso a gente está afinando, digamos assim, com a prefeitura. Então, porque a prefeitura é essencial na realização desse nosso rodeio. Até porque nós temos poucos colaboradores, então nós temos que pedir a colaboração inicialmente da prefeitura e, claro, também, né, Paulinho, da imprensa, né, dos outros CTGs que tem aí, que nós sempre colaboramos com eles, com os quadros, com os piquetes, a gente sempre colaborou com eles. Então, agora a gente não é cobrança, nós vamos pedir que venham colaborar conosco e participe desse evento, que esse é o único do sindicato durante a sua existência. E, então, o nosso intuito é somar, não é concorrer com ninguém, nós queremos somar, queremos criar mais um evento bom, bonito, participativo, festivo, que é 88 anos do Sindicato Rural, em nosso Parque de Eventos Rui Ortiz.
0: Somente na parte campeira?
5: Somente na parte campeira. A artística nós não vamos trabalhar esse ano. Futuramente não vou dizer que não, mas esse ano, como é o primeiro, nós vamos ter que nos adaptarmos a isso. Né? É um fato novo para nós, a nossa equipe. Mas nós estamos nos assessorando de pessoas competentes, pessoas tradicionais que trabalham em rodeio, que fazem o rodeio, para a gente não deixar, procurar errar o mínimo possível. Algum errinho vai ter, isso aí é normal, alguma falha. Mas a gente está procurando se assessorar bem. E também, né, não podemos esquecer que o Sicred colabora praticamente com todos os eventos aqui em Soledade, que eu saiba, né, e já assumiu o compromisso conosco da sua participação, sua colaboração, né, inclusive já sugeriu para nós, e nós vamos fazer a taça 45 anos Sicred no nosso rodeio, e também a participação dos colaboradores deles, né? Vão trabalhar conosco, vão nos ajudar, vão nos auxiliar. Então, eu sempre digo, né? Quanto mais foice, digamos assim, mais roçado. E a gente tem que ser assessorado bastante gente, dá bastante trabalho, né? E vamos formar uma equipe grande, para cada um fazer um pouquinho, chega lá na frente, está tudo certo.
0: E a questão da premiação, a gente sabe que os rodeios, eles se fortalecem com a premiação. Como o Sindicato Rural de Soledade trabalha essa questão, presidente?
5: Olha, nós estamos estudando, geralmente os rodeios são um percentual das inscrições, né? Inclusive o MTG, eu acho que parece que tem uma tabela de exigências de um percentual X das inscrições. Mas como a gente fez um estudo que as inscrições, somente as inscrições, uma previsão, a premiação ia ser baixa... Então, a gente vai também pegar outros patrocinadores, além do Sicredi, claro, né? A gente vai dar uma premiação maior em dinheiro. Então, você vai lá participar, tu já tem garantido X, se você ganhar força A, B ou C. Então, a gente vai fazer, vai partir para premiação em dinheiro, no mínimo, esse percentual da... nós garantimos o percentual do MTG e nós vamos dar mais que isso aí. O percentual do MTG está garantido.

0: sentido, no mínimo. Mas a gente vai dar mais que o percentual e exigência que, dos outros rodeios que têm acontecido em Soledade e região.
1: Para que ele seja atrativo e, consequentemente, possa atrair o maior número de competidores.
0: Exatamente, né? A gente quer que, como eu falei no início, a gente quer que a coisa ande, que seja um grande rodeio, a nossa festividade dos 80 anos vai ser basicamente rodeio e remate, é o que nós estamos fazendo, né, Paulinho? Então esse vai ser o primeiro. Queremos que seja o primeiro de uma série que virá e cada vez a gente vai tentar acertar mais e fazer maior e atingir os objetivos e agradar as pessoas. Isso é muito importante, as pessoas que vão até o parque se sentir bem. Se quiser uma senhora ir no banheiro, tem um banheiro limpo, né? Que isso aí geralmente é complicado. Muitos rodeios, não todos, claro, né? Que tenham acampamento, que tenham um fornecimento bom de água, de luz, e isso aí dá assistência durante o rodeio, vai ter uma equipe durante o rodeio fazendo esses serviços essenciais para os nossos participantes, nossos convidados e as pessoas, que nossos visitantes em geral, né?
1: Tá certo, estaremos aqui acompanhando, divulgando inclusive a abertura das inscrições para que as pessoas possam passar então aí e participar desse evento. Uhum.
0: Não, também, Paulinho, se me permite, eu quero fazer um lembrete a todos nossos produtores rurais, que até o final do mês é obrigado fazer a declaração anual de rebanho. E a inspetoria veterinária nos informou que está faltando muita gente fazer essa declaração anual do rebanho. E sem essa declaração, a pessoa fica praticamente sem poder tirar GTA, sem fazer... tranca todas as negociações dessas pessoas que não apresentarem...

0: ele, sempre presencial. Por que presencial? Por causa da segurança. É claro que através do YouTube, nós pegar, cadastrar algumas pessoas para vender à distância, através da internet e tal, junto, digamos assim, aumenta o número de compradores. A gente tem consciência disso. Mas a segurança que o sindicato dá para os compradores e vendedores, sendo presencial, inclusive a gente garante a liquidez de pagamento. E hoje, infelizmente, os malandros estão aí, né? Estão aí dando golpe em todos os escritórios que tem na região ali. A gente tem conhecimento que, seguido, eles desviam uma carga de gado para um lugar, para outro. Esses estelionatários cada vez se aperfeiçoam mais. Então, nós decidimos, diretoria, para nós dar garantia e segurança aos vendedores, liquidez e tudo, vamos continuar fazendo presencial. Nem que não, é claro que, como eu falei anteriormente, fazendo através do YouTube, vai ter mais ofertas, vai ter mais gente ofertando e assistindo, mas a nossa segurança se reduz muito e o sindicato não pode correr esse risco. Esse produtor que leva seu gado lá não pode perder o gado. Então, isso aí nós garantimos, por isso é uma razão da gente fazer o presencial.
1: Próximo remate geral, quando será?
0: Final de setembro. Final de setembro, que o gado já está saindo das pastagens, outros precisam comprar, outros precisam vender. Afinal, é uma data que a gente vai estar prevendo um inverno muito brabo, muito rigoroso. Então a gente vai esperar passar isso aí. Final de setembro, nós vamos fazer um grande remate, se Deus quiser, de gado geral.
1: Abraço, presidente. Obrigado pela presença aqui.
0: Obrigado, Paulinho. E a gente está disponível. Mais uma vez, agradeço a tua Rádio Cristal, né, Paulinho? Para divulgar o sindicato.
1: Grande abraço, obrigado pela parceria, pela confiança na tua Rádio Cristal, Sindicato Rural de Soledade. Com essas ações, a questão envolvendo o remate geral de gado, então, a próxima edição no mês de setembro, e o anúncio oficial por parte do sindicato do rodeio crioulo no mês de novembro, fazendo parte do aniversário desta entidade tão importante para a nossa comunidade. Obrigado ao presidente José Pedro Turella. O Juca Turella, assim carinhosamente conhecido na nossa comunidade. Agora 11:29.
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3: 11:34.
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5: 10 graus.
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0: 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Agora 11 horas 39 minutos, já tem o esporte, mas agora nós queremos dar destaque para a nossa reportagem.
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0: Destaque para o lucro anunciado da festa de Santa Rita de Cássia em Soledade. O Igor Minotto traz a informação.
4: Com um saldo altamente positivo e marcas de renovação, esta foi a avaliação positiva de mais uma edição da festa de Santa Rita de Cássia. O lucro financeiro ficou na casa dos R$116.286, onde inclusive investimentos já foram realizados. Nós vamos conversar com Ivan Colombo, que se despediu da coordenação.
5: Isso aí é fruto de um trabalho muito grande, né? Começando com a nossa coordenação, o pessoal do comércio, o pessoal das indústrias, esse bairro, que é um pessoal muito trabalhador e muito importante. Então, tudo que aconteceu nessa grande festa nossa, isso aí foi um fruto de um trabalho e uma coordenação unida que pegou junto e trabalhamos junto.
4: Como é que vocês avaliam também a mobilização de uma equipe, né? Porque uma andorinha só não faz verão, mas uma equipe unida faz muita coisa acontecer.
5: Faz, Igor. Isso aí, para te falar bem a verdade, quando nós pegamos a coordenação, até estava bastante atrapalhado, a liturgia com a coordenação. E graças a Deus nós conseguimos a unir e ali só andou. Uma coordenação unida, juntamente com as duas ali, tem que sair resultado bom como saiu nós.
4: Tá, Daiane. Também esse lado que envolve aliar a parte religiosa, aliar também esse trabalho árduo diário. Qual que é a sua avaliação?
6: Boa noite. Mas para nós, assim, foi um grande prazer a gente, né, participar, né, dessa comunidade, porque sempre, né, há muitos anos a gente participa já. E depois a gente fizemos uma amizade muito grande, né, aqui dentro da comunidade, e graças a Deus está saindo tudo até hoje, né, tudo tudo certo, tudo tranquilo, né?
4: Ótimo. Esse trabalho importante das mulheres sempre junto também, trazendo todo aquele toque especial.
6: É, aquilo, isso aí é muito importante, porque a união, né, faz a força. E a gente que nós conseguimos a fazer um grupo muito unidos, né, uma amizade. E espero que continue, né? Vai continuar, porque nós também vamos sair da coordenação, mas não vamos sair da comunidade, né? A gente vai ficar sempre, porque colaborando, ajudando, sempre a gente ajudou, né? Mesmo antes de sair da coordenação. Então a gente vai continuar sendo, ajudando, né? E mesmo não sendo da coordenação, e a união também vai continuar.
4: Importante, Chagas, também destacar o crescimento da festa num contexto geral, também a parte religiosa, todos os dias lotado, e agora também essa confraternização tradicional que vocês realizam.
5: Igor, é isso que eu falei, né? Isso é fruto de um... Tu tem que plantar para colher. E isso aí a gente, graças a Deus, tem uma amizade muito grande, conhecido por tudo que é lado, e a gente andou muito para essa região toda aí, no interior, aí, indo nos tridos, indo nas festas, indo nas comunidades, pagando visita, convidando para que viesse na nossa festa. Então, isso aí tudo foi crescendo, porque hoje eu sempre falei, a comunidade tem que ser que nem rodeio. Rodeio, se não funcionar o CTG com a campeira, não funciona. E nós aqui é assim. Então, nós fizemos a mesma coisa. Por isso que aconteceu o que aconteceu aí na nossa festa, duas grandes festas, Igor. Porque a primeira, quando nós entramos, não pudemos fazer a festa festiva, em virtude daquela água chuvarada e coisa. E aquilo ali, eu acho que tudo veio somando para que dessas duas grandes festas aí que nós fizemos, e graças a Deus.
4: Fica um agradecimento especial?
6: Fica. Fica agradecer toda a comunidade, né? As pessoas que confiaram em nós, né? E as pessoas que ajudaram, tanto da coordenação quanto fora da coordenação também, que todo mundo ajudou, colaboraram com nós. E a gente fica muito grato sobre isso, né? E graças a Deus deu tudo certo. E muito obrigada a todos também.
4: Mais de 116 mil de lucro. É para coroar também um trabalho importante, Chagas?
5: Claro que é, né, Igor? É um resultado bom, um resultado do excelente trabalho que a gente fez, trabalhando com a coordenação, com a comunidade e tudo, atrás do objetivo que foi esse resultado aí. Trabalho, só agradeço a todos que nos ajudaram, agradeço o comércio em geral, as indústrias, a nossa coordenação, o povo todo que nos ajudou a sair esse grande resultado, que a festa é o carro-chefe a rifa é o carro-chefe da festa, né? É o lucro, é esse ali da rifa, porque senão as outras coisas chegam muito junto. E numa crise dessa, nós chegar numa numeração dessa, estamos muito contentes e muito faceiros.
4: Fica um agradecimento especial?
5: Agradeço a todos que nos ajudaram, a que participaram da nossa comunidade aí, o nosso bairro, que é um bairro muito unido e muito trabalhador, sempre ajudando. Agradeço a todos eles por ter nos ajudado e nos confiado no nosso trabalho.
4: Tá certo. Avaliação? Lembrando que agora a coordenação fica a cargo do seu Antônio Ressoli dos Santos, que retorna à coordenação da festa da comunidade de Santa Rita de Cássia após 20 anos. Igor Binotto, para a tua Rádio Cristal.
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7: Esporte.
0: É, e o destaque é para o Soledade Futsal, que foi até Espumoso e acabou perdendo para a equipe do Audax pela Liga Gaúcha da Série C. O jogo foi disputado no sábado à noite no módulo esportivo. 7-3 foi o resultado de um jogo em que a equipe não foi bem. Teve erros individuais, teve erros coletivos e a equipe da casa soube se aproveitar bem para vencer o jogo por 7-3. É, e certamente deixou o sinal de alerta aí para a equipe do Soledade Futsal pelo seu desempenho e pelo resultado. São 3 partidas, 2 derrotas e apenas 1 vitória, a 5ª colocação na chave C com 3 pontos ganhos. A equipe soledadense foi superada na tabela de classificação pelo Audax,

0: em nome toque contra a equipe do Arsenal. Então, não foi um bom jogo, a equipe teve muitos problemas e acabou perdendo a partida. Também queremos dar destaque aí para a seleção brasileira, que venceu o Haiti pelo placar de 3-0 e agora tem o foco voltado para o jogo diante da Escócia na próxima quarta-feira, 7 horas da noite, com o dever de vencer para chegar na primeira colocação. Vai ter que vencer para conquistar a primeira colocação e vai depender também aí do resultado do Camarões contra o Haiti. Mas o Brasil encontra-se na primeira colocação da sua chave. Fez um bom jogo, melhorou em relação a si mesmo, mas é claro, tem o jogo contra a Escócia. Rafinha, com a lesão muscular, vai ter dificuldades para retornar, para jogar. Neymar deverá ficar à disposição de Ancelotti nesta partida diante da Escócia. Mais informações esportivas a 1h15 da tarde no Na Torcida, aqui pela tua Rádio Cristal. Agora, 11 horas 49 minutos, em seguida, as últimas do Trânsito e Segurança Pública.
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2: Vamos até a Delegacia de Pronto Atendimento de Soledade, lá está a Ketlin Gox para atualizar as informações da área do trânsito e segurança. Aliás, Ketlin, com várias prisões registradas aí no final de semana?
4: Exatamente, Paulinho. Ao todo foram 3 prisões sendo realizadas aqui em Soledade, tanto pela Brigada Militar quanto pela Polícia Civil, Paulinho.
2: Bom, vamos por ordem cronológica, Ketlin Gox, porque a gente sabe que as ocorrências foram diversas, especialmente na área da segurança. Antes disso, no trânsito, algum fato registrado? Nós tivemos aí uma saída de pista de um motociclista nesse domingo na BR-386?
4: Exatamente, foi a queda de um motociclista de 49 anos aqui em Soledade, mais precisamente na BR-386, quilômetro 259 da rodovia, né, do trecho entre Soledade e Fontoura Xavier. Esse motociclista acabou saindo da pista, caindo dessa motocicleta e tendo ferimentos leves. Nessa ocorrência estiveram presentes uma equipe de resgate da CCR Via Azul, que fez o atendimento e também o encaminhamento desse homem até o Hospital de Caridade Frei Clemente aqui em Soledade. O SAMU de Soledade também se deslocou até o local, mas como a vítima já estava sendo atendida, retornou para a sede. Esse homem foi trazido aqui ao Hospital de Caridade Frei Clemente, passou por uma avaliação médica e foi liberado logo em seguida, Paulinho.
2: Ketlin, nós tivemos também outra ocorrência registrada sobre a questão da Polícia Rodoviária Federal, que apreendeu cerca de 800 quilos de maconha em Lajeado. Como foi essa ocorrência?
4: Exato, esse fato foi registrado também na BR-386 durante um trabalho de fiscalização da Polícia Rodoviária Federal ainda na tarde de sábado. Durante essa ação de combate ao crime, os policiais abordaram um caminhão Mercedes-Benz de Palma Sola, de Santa Catarina. Na vistoria da carga foram localizados diversos fardos de maconha escondidos sob saco de rações. Ao todo foram apreendidos aproximadamente 800 quilos da droga. Motorista, um homem de 56 anos, natural de Santa Catarina e com antecedentes criminais por tráfico de drogas, informou que havia carregado a carga ilícita em Barracão, no Paraná, e que a levaria até Porto Alegre, capital gaúcha. O homem foi preso em flagrante e encaminhado, o caminhão e a droga foram encaminhados à Polícia Judiciária para os procedimentos legais.
2: Bom, agora vamos dar destaque para a área da segurança. Tivemos várias prisões, como você destacou no início, dando destaque para a atuação da Brigada Militar e da Draco, que prenderam um homem por tráfico de drogas em Soledade?
4: Esse fato foi registrado ainda na noite de sábado em um trabalho em conjunto por parte da Brigada Militar e da Polícia Civil através da Draco, como você mencionou. A ação ocorreu após informações e movimentação relacionada ao tráfico de drogas em um imóvel na rua Venâncio Aires, aqui em Soledade. Esse trabalho foi realizado de cumprimento de mandado de busca e apreensão no local. Durante as buscas, os policiais localizaram porções de cocaína e maconha, além de materiais utilizados para o fracionamento e comercialização desses entorpecentes. Foram apreendidos no total 16,19 gramas de cocaína, 19,16 gramas de maconha, uma balança de precisão, material para preparo e embalagem da droga, R$ 98,00 em espécie e um telefone celular. Diante dos fatos, o homem foi trazido aqui à DPPA de Soledade para todos os procedimentos legais.
2: Também tivemos a prisão de uma mulher por tráfico de drogas em Soledade?
4: Exato, essa ocorrência inclusive tem relação com a prisão desse homem na rua Venâncio Aires, Paulinho. A Draco prendeu essa mulher também na noite, fim da noite já de sábado, início da madrugada desse domingo aqui em Soledade. Essa ação se deu após novas informações em decorrência dessa prisão efetuada horas antes desse homem na rua Venâncio Aires. Após monitoramento, a suspeita foi abordada e ao sair do apartamento, Com ela foram localizadas uma bucha e uma porção maior de cocaína. Em ação posterior, durante a averiguação ao apartamento, foram localizados mais porções de cocaína e maconha a serem fracionadas e outras já prontas para a venda, além de uma balança de precisão e dinheiro fracionado. Após os exames de lesões no hospital, essa mulher também foi trazida aqui à DPPA de Soledade para o registro da ocorrência.
2: Por falar em registro, adolescente de 16 anos é apreendido por tráfico de drogas em Soledade. Mais uma ocorrência nesse sentido, Kathleen?
4: Exato, a terceira no final de semana, Paulinha. Esse fato foi registrado por volta das 14 horas da tarde desse domingo no bairro Farroupilha, quando um jovem de 16 anos foi apreendido pela Brigada Militar. De acordo com as informações, os policiais receberam uma denúncia informando de que um rapaz estaria realizando a entrega de entorpecentes na região. Durante averiguações, a guarnição localizou o suspeito e realizou a abordagem. Com o adolescente foram encontrados aproximadamente 5 gramas de cocaína. Diante de todos os fatos, os policiais encaminharam esse adolescente aqui à DPPA de Soledade para todo o registro da ocorrência.
2: Tá certo. Mais alguma informação que você queira passar aos ouvintes?
4: Temos sim, Paulinho, um fato que vem chamando atenção e mobilizando, claro, toda a comunidade regional e estadual. Um grave acidente de trânsito registrado ainda na manhã dessa segunda-feira, em que deixou mãe e duas filhas mortas entre Carazinho e Saldanha Marinho. Esse fato foi registrado, como mencionei, na manhã dessa segunda-feira. Morreram no local Elisângela Bauerman, de 44 anos, e as filhas Daiane Bauerman, de 25, e Gisele Bauerman, de 17. As três ocupavam um Chevrolet Classic com placas de Saldanha Marinho, que colidiu frontalmente com uma carreta emplacada em São José dos Pinhais, no Paraná. A colisão teria acontecido por volta das 6 horas e 45 minutos no quilômetro 365 da rodovia BR-285. Segundo as informações divulgadas pelas autoridades, o motorista da carreta, de 49 anos, não sofreu ferimento. Fica o registro, então, desse gravíssimo acidente de trânsito que deixou três mulheres mortas, sendo mãe e duas filhas aí de Saldanha Marinho, Paulinho. Encerrando por aqui a nossa participação.
2: Ok, obrigado, Kathleen Gox, com todas as informações aí, o levantamento, um panorama aí do que foram as ocorrências registradas no final de semana em Soledade e na região, no trânsito e segurança pública. Meio-dia pontualmente, temperatura em 10 graus. 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Obrigado pela sua audiência, pela sua companhia. Na sequência tem o Conversa na Mesa, Igreja em Saída. Bom dia, paz e bem.
3: Meio-dia e 2 minutos.
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5: 10 graus. 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

velhice, com meus cabelos brancos, eu vos suplico, ó Senhor, não me deixeis. Paz e bem. O Evangelho de Mateus 7, versículos 1 a 5. Naquele tempo, disse Jesus aos seus discípulos: não julgueis e não sereis julgados, pois vós sereis julgados com o mesmo julgamento com que julgardes, e sereis medidos com a mesma medida com que medirdes. Porque observas o cisco no olho de teu irmão, e não prestas atenção à trave que está no teu próprio olho? Ou como podes dizer a teu irmão: deixa-me tirar o cisco do teu olho, quando tu mesmo tens a trave no teu? Hipócrita, tira primeiro a trave do teu próprio olho, e então enxergarás bem para tirar o cisco do olho do teu irmão. Estimados ouvintes que nos ouvem pelas ondas do rádio, hipócrita, tira primeiro a trave do teu olho. Jesus não proíbe a ajuda fraterna. Pelo contrário, ele diz que, depois de tirar a trave, veremos bem para tirar o cisco do irmão. O Evangelho nos convida à autocrítica e à conversão pessoal como ponto de partida. Só quem passou pelo processo doloroso e humilde de reconhecer e curar suas próprias fraquezas ganha a autoridade do amor para ajudar o outro a mudar. Programação das paróquias. Paróquia Nossa Senhora da Soledade. Hoje é segunda-feira, 19 horas, missa votiva na comunidade Santa Rita. Terça-feira, 19 horas, celebração eucarística na Igreja Matriz. Quarta-feira, 18h30, celebração eucarística na Igreja Matriz. 19 horas, reunião da equipe paroquial de liturgia. Quinta-feira, 9 horas, visita pastoral carcerária no Presídio Estadual de Soledade. 17h30, celebração eucarística no Hospital Frei Clemente. 18h30, celebração eucarística na Igreja Matriz. 19 horas, celebração eucarística na comunidade Santa Luzia do Sítio Toniolo. Sexta-feira, 14h30, celebração eucarística na comunidade São Sebastião da Linha Curuçu. 18h30, celebração eucarística na Igreja Matriz. Sábado, 14h30, celebração eucarística na comunidade São Brás, Orincão dos Lauter. 14h30, celebração eucarística no Colégio São João Batista, na comunidade Rincão São Tomé. 16 horas, celebração eucarística na comunidade Santa Clara do Rincão do Araçá. 18 horas, celebração eucarística na comunidade Nossa Senhora de Fátima do bairro Missões. 19 horas, celebração eucarística na comunidade Nossa Senhora Aparecida do bairro Fontes. E às 19 horas, celebração eucarística na Igreja Matriz. Domingo, 9 horas, celebração eucarística na Igreja Matriz. 9 horas, celebração eucarística na comunidade Sagrada Família do bairro Expedicionário. 10 horas, celebração eucarística na comunidade Nossa Senhora das Graças do bairro Missões.
19 horas, missa votiva na comunidade São Judas. 19 horas, celebração eucarística na Igreja Matriz. Esses foram os comunicados da paróquia Nossa Senhora da Soledade. Pai nosso que estais no céu, santificado seja o vosso nome. Venha a nós o vosso reino. Seja feita a vossa vontade, assim na terra como no céu. O pão nosso de cada dia nos dai hoje. Perdoai as nossas ofensas, assim como nós perdoamos a quem nos tem ofendido. E não nos deixeis cair em tentação, mas livrai-nos do mal. Amém. Oração. Concedei-nos, Senhor, a graça de sempre temer e amar vosso santo nome, pois nunca cessais de conduzir os que firmais solidamente no vosso amor. Por nosso Senhor Jesus Cristo, vosso Filho, que é Deus, e convosco vive e reina, na unidade do Espírito Santo, por todos os séculos dos séculos. Amém. A todos os ouvintes, um bom almoço e uma boa tarde com a graça de Deus. Paz e bem.

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10: Muito boa tarde, está começando a hora do recado. Agora, 12:22, 10 graus é a temperatura no centro de Soledade. Início de tarde nublado e com garoa aqui no município. E falando em garoa, vamos já acionar a nossa meteorologista Kátia Valente nos trazendo as informações do tempo.
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12: Olá, amigos e caros ouvintes aqui da Rádio Cristal de Soledade. A semana começa com as instabilidades predominando. Tem previsão de pancadas de chuva, eventualmente até algumas pancadas de chuvas um pouco mais fortes, com algumas trovoadas aqui na nossa região. As temperaturas são baixas e a sensação é de bastante frio. As máximas não devem passar de 10 a 11 graus aqui na nossa região. Para amanhã, terça-feira, a tendência é de que uma forte massa de ar polar já domine o tempo em todas as regiões do estado. estado. E por isso aqui em Soledade o dia já começa muito frio e com geadas também generalizadas. Ao longo do dia, mesmo com a presença do sol, as temperaturas não devem passar dos 8 a 9 graus, ou seja, é um frio bastante intenso e um frio bem típico do inverno, que teve o seu início neste domingo. Ou seja, o inverno começou com a cara de inverno mesmo, uma estação bastante típica, com uma forte massa de ar polar dominando o tempo. Vamos ter nesta terça, na quarta, na quinta-feira, pelo menos ao longo até quinta-feira, com geadas generalizadas ao amanhecer e temperaturas que devem ser negativas por aqui. Nos pontos mais elevados, as temperaturas certamente vão ser negativas e as tardes também serão geladas, com máximas que não devem passar da faixa de 9 a 10 graus. Com a previsão do tempo, Kátia Valente.
10: Muito obrigada, nossa meteorologista Kátia Valente, com essas informações do tempo. E segundo as estações meteorológicas aqui de Soledade, vamos para as mínimas registradas nas últimas horas. No sítio Pimentel, mínima registrada de 6,9 graus. No Dique Santa Luzia, mínima de 6,5 graus. No sítio Borges Pilate, no Rincão dos Coelhos, mínima registrada de 7,6 graus. No Camping Brasil, a mínima registrada foi de 8,3 graus. Na Granja Santa Rita, mínima de 8,5 graus. E no bairro Missões, a mínima registrada foi de 8,6 graus. E segundo o site Climatempo, para esta segunda-feira, dia chuvoso e também noite chuvosa. Mínima de 6, máxima de 12 graus. Já para a terça-feira, dia de sol com névoa fraca ao amanhecer. A mínima deve ficar na casa dos 3 graus e a máxima na casa dos 9. Já na quarta-feira, dia de sol com muitas nuvens à tarde. À noite, a nebulosidade diminui. A mínima deve ficar em 2 graus e a máxima não ultrapassa os 9 graus. Já na quinta-feira, sol com muitas nuvens durante o dia e períodos de céu nublado. Noite de céu limpo, mínima de 2, máxima de 12 graus. E para finalizarmos, sexta-feira, dia de sol com sem nuvens no céu. Noite de tempo aberto, ainda sem nuvens, mínima de 3, máxima de 15 graus. Nesse momento, aqui na nossa região, em Ibirapuitã, fazem 11 graus. 12 graus é a temperatura no município de Mormaço, 10 graus em Fontoura Xavier e 11 graus no Tio Hugo. Em Soledade, nesse momento, a temperatura está na casa dos 10 graus.
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10: Funerária Gabineschi informa, nota de falecimento e convite para enterro. Esposo, Gabriel Nunes da Costa, em memoriam. Filhos, Lauro,

0: Sala 2. A cerimônia religiosa será realizada hoje, a partir das 15h30, seguida do sepultamento às 16h, no Cemitério Municipal de Soledade. A família enlutada antecipa agradecimentos. Noticiamos com pesar o falecimento de Adair Brum da Costa, aos 91 anos de idade, ocorrido hoje no Hospital Frei Clemente, aqui em Soledade. Lembrando que os serviços fúnebres ficam a cargo da funerária Gabinesc, plantão 24 horas. Telefone para contato é o 54-3381-1700 ou 54-99181-9409.
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1: Meio-dia e 33 minutos.
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3: 10 graus.
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8: Você segue acompanhando o programa Hora do Recado no início da tarde desta segunda-feira, dia 22 de junho de 2026.
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8: Atenção, informamos que não é permitida a entrada de caçadores e seus cães na propriedade particular de Maicon Batiste dos Santos, na comunidade de Rincão dos Lauters. A propriedade possui bezerros novos, que podem ser colocados em risco pela presença de cães, além de se tratar de uma área privada. Pedimos a colaboração de todos para que respeitem essas orientações. Caso a situação continue ocorrendo, serão tomadas as medidas cabíveis. Agradecemos a compreensão. Também o Sindicato dos Trabalhadores Rurais de Soledade Mormaço informa. Estamos no período pré-plano safra e para não atrasar os projetos de custeio e investimentos para a próxima safra, os agricultores devem ficar atentos às seguintes orientações. Agricultor, você tem CAF, a antiga DAP. Sabe se ela está atualizada ou não?

0: não, o sindicato presta esse serviço de forma gratuita para os associados. É necessário ter análise de solo, observe se elas estão vigentes ou se é necessário encaminhar uma nova. Toda segunda-feira, o sindicato faz esse envio de amostras ao laboratório. Também é necessário estar com a declaração do ITR e CCIR quitadas. Vá até o sindicato e atualize todos esses dados. E atenção, também todas as terças-feiras não haverá o atendimento do setor técnico, visto que a profissional nesse dia da semana irá dedicar-se especialmente ao Programa Nacional de Crédito Fundiário. Esses os recados por parte do Sindicato dos Trabalhadores Rurais de Soledade e Mormaço. E atenção, foram encontrados os seguintes documentos: a CNH de Michael Barbosa, o RG de Genilson Tavares Silva, o RG de Adão Adalberto da Rosa Ferreira e o RG de Cainã Isaías dos Santos Ferreira. Todos esses estão aqui na portaria da tua Rádio Cristal para serem retirados pelos proprietários.
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0: 11 anos se passaram. A dor e a saudade ainda estão presentes em nós, pois você foi um esposo, pai e avô maravilhoso. Sentimos muito a sua ausência, porém sabemos que ninguém morre enquanto permanece vivo no coração de alguém. Esposa Clélia Borges da Silva, filhos Marcos Vinícius e Márcia Luísa, netos Heitor, Helena, Lorenzo e demais familiares convidam para a missa de 11 anos e falecimento do sempre lembrado Paulo Joessi da Silva Moraes, a ser rezada nesta segunda-feira a partir das 18h30 na Igreja Matriz de Soledade. Por esse ato de fé cristã, a família agradece. Convidamos a todos para a missa de 11 anos e falecimento do sempre lembrado Paulo Joessi da Silva Moraes, que será rezada hoje a partir das 18h30 na Igreja Matriz de Soledade.

Agora, 12:40, 11 graus é a temperatura. E atenção, a Secretaria de Desenvolvimento Social e Habitação e Coordenação Municipal da Defesa Civil de Soledade irão realizar um cronograma especial de abordagem social em razão da previsão de frio intenso para esses próximos dias. Entre as noites de segunda-feira, hoje e quinta-feira, as equipes estarão percorrendo as ruas do município para atender pessoas em situação de rua. Durante as abordagens, serão oferecidos acolhimento, se necessário, em local protegido das baixas temperaturas, alimentação e orientação sobre os riscos à saúde causados pelo frio. A iniciativa busca ampliar a proteção às pessoas mais vulneráveis durante o período de temperaturas extremas. Conforme informações meteorológicas, a combinação de uma frente fria, a atuação de um ciclone e o avanço de uma massa de ar polar devem provocar a semana mais fria do ano até o momento. Em Soledade, o período de maior intensidade do frio está previsto para quarta-feira e quinta-feira, quando as temperaturas poderão variar entre menos 3 graus e 6 graus negativos em área de baixadas e fundos de vale do município. Essas informações da assessoria de imprensa da Prefeitura Municipal aqui de Soledade. E atenção também para essa informação. O Hospital Frei Clemente segue avançando na ampliação dos serviços de saúde e passou a contar desde o dia 2 de junho com ambulatório de pneumologia. Esse novo serviço atende pacientes encaminhados pelo Gercon SUS e se torna referência para 62 municípios vinculados à 6ª Coordenadoria Regional de Saúde. A apresentação oficial do ambulatório ocorreu na tarde de quinta-feira, quando também foi apresentado o médico pneumologista Dr. Gustavo Picolotto, que será o responsável técnico pelo setor. Além do Dr. Gustavo, outros 3 especialistas atuarão no atendimento aos pacientes. Como parte dos investimentos para qualificar ainda mais os serviços, o hospital adquiriu um espirômetro, equipamento utilizado para exames pulmonares com investimento de cerca de mais de 13 mil reais. O aparelho possibilita diagnósticos mais precisos e modernos, contribuindo assim diretamente para a qualidade deste atendimento. Importante conquista aí por parte do Hospital de Caridade Frei Clemente, não só para a Soledade, mas para toda a região.

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7: Meio-dia e 48 minutos.
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9: 11 graus.
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0: Agora, meio-dia, 50 minutos, 11 graus a temperatura no centro de Soledade. Você segue acompanhando a Hora do Recado, trazendo muitas informações, eventos e também notícias aqui na sua programação.
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0: Isso aí, vamos trazendo informações agora sobre a segurança nas últimas horas. E um adolescente de 16 anos foi apreendido por tráfico de drogas aqui em Soledade. Esse adolescente foi apreendido pela Brigada Militar na tarde de domingo, por volta das 14 horas, no bairro Farroupilha, por ato infracional análogo ao crime de tráfico de drogas. De acordo com as informações obtidas junto à DPPA do município, os policiais receberam uma denúncia informando de que um rapaz estaria realizando a entrega de entorpecentes na região. Durante as averiguações, a guarnição localizou o suspeito e realizou a abordagem. Com o adolescente, foram encontrados aproximadamente 5 gramas de cocaína e, diante dos fatos, ele foi apreendido e encaminhado à DPPA para os procedimentos legais cabíveis.

0: trazendo mais informações por aqui sobre segurança, tivemos outras prisões sendo registradas neste final de semana. A Polícia Civil, por intermédio da Draco, prendeu na madrugada deste domingo uma mulher por tráfico de drogas. A ação se deu após novas informações angariadas em decorrência da prisão efetuada horas antes de um homem na rua Venâncio Aires. Após monitoramento, a suspeita foi abordada e ao sair do apartamento, com ela foram localizadas uma bucha e uma porção maior de cocaína. Em ação posterior, durante a averiguação no apartamento, foram localizados mais porções de cocaína e maconha a serem fracionadas e outras prontas para venda, além de uma balança de precisão e dinheiro fracionado. Após a prisão, a presa foi encaminhada ao hospital Frei Clemente para exames de lesões e, posteriormente, a DPPA para o registro da ocorrência. E falando em drogas, a Polícia Rodoviária Federal apreendeu cerca de 800 quilos de maconha em Lajeado. Esse fato foi registrado junto à BR-386 ainda na tarde de sábado, durante o final de semana. Durante a ação de combate ao crime, os policiais abordaram um caminhão Mercedes-Benz de Palma Sola, Santa Catarina. Na vistoria da carga, foram localizados diversos fardos de maconha escondidos sob sacos de rações. Ao todo, foram apreendidos aproximadamente 800 quilos da droga. O motorista é um homem de 56 anos, natural de Santa Catarina e com antecedentes por tráfico de drogas, informou que havia carregado a carga ilícita em Barracão, no Paraná, e que levaria ela até Porto Alegre. O homem foi preso em flagrante e o caminhão, a droga foram encaminhadas à polícia judiciária. E também trazendo informações tristes no início, né, da tarde desta segunda-feira. A nível de estado, tivemos um gravíssimo acidente de trânsito sendo registrado por volta das 6 horas e 45 minutos da manhã desta segunda-feira e que vitimou 3 mulheres. O acidente envolveu um Chevrolet Classic emplacado em Saldanha Marinho e uma carreta Scania em São José dos Pinhais. A colisão do tipo frontal foi registrada no quilômetro 265 da BR-285 no município de Colorado. No veículo de passeio estavam 3 ocupantes. As vítimas fatais foram identificadas como Elisângela Bauerman, de 44 anos, que conduzia o automóvel, e as 2 filhas dela, Daiane Bauerman, de 25 anos, e Gisele Bauerman, de 17 anos. As 3 morreram ainda no local em razão da gravidade dos ferimentos. O motorista da carreta, um homem de 49 anos, não ficou ferido. O trânsito segue bloqueado no local para o trabalho da perícia. Essas então as informações da segurança e trânsito aqui nas últimas horas no programa Hora do Recado.
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0: 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Agora, 12 horas 57 minutos. 11 graus segue sendo a temperatura aqui no centro de Soledade.
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0: 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Agora, meio-dia não. 1 hora em ponto, 11 graus a temperatura. A Hora do Recado vai ficando por aqui. Na sequência, você fica com o informativo da Cotrijal, seguido do programa Na Torcida com Paulinho Paes e seus convidados. Muito obrigada pela companhia. Amanhã nos encontramos outra vez.
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2: Olá! Começa agora mais um Informativo Cotrijal. Eu sou a Raíza e estarei contigo no programa desta segunda-feira, dia 22 de junho. Hoje você acompanha os principais detalhes e destaques da previsão do tempo para você programar as suas atividades na semana. Fique com a gente e acompanhe também a nossa cotação de grãos.
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2: Início da semana, a gente traz as principais informações sobre a previsão do tempo para você programar as suas atividades aí na sua propriedade, nas lavouras. E quem traz mais informações para a gente é o agrometeorologista da Rural Clima, Marco Antônio dos Santos. Olá, Marco, seja bem-vindo. Marco, a semana iniciou chuvosa aqui na região e também há previsão, né, de quedas bruscas nas temperaturas. Gostaria que você falasse para a gente como que vai ser essa semana, o que, que a gente pode esperar desses próximos dias.
5: Olá a todos do Informativo Cotrijal, aqui é Marco Antônio, agrometeorologista da Rural Clima, e vamos para as nossas atualizações climáticas dessa semana. E olha, a semana vai iniciando-se com muita chuva, não só nas áreas de atuação da cooperativa, mas em praticamente todo o Rio Grande do Sul, para não falar toda a região sul. Isso por conta da frente fria que avança, né, que está passando sobre a região sul do Brasil, já se deslocando para a região sudeste, e com isso o tempo fica estável nessa segunda-feira. Porém, já a partir de amanhã, terça-feira, o tempo volta a abrir, mas o grande destaque realmente da semana é as temperaturas. Isso porque, após a passagem dessa frente fria, uma massa de ar polar avança com forte intensidade e levará ao declínio acentuado das temperaturas já a partir de amanhã. Ou seja, amanheceremos nessa terça-feira com temperaturas próximas a 3 graus. Já na quarta e na quinta-feira, essas temperaturas poderão cair ainda mais e há risco sim para formações de geadas aí nas áreas de atuação da cooperativa. E esse frio deverá persistir pelo menos até sexta-feira, já que no sábado as temperaturas voltarão a subir devido à chegada de uma nova frente fria que deverá levar chuvas novamente a todo o Rio Grande do Sul ou todas as áreas de atuação da cooperativa já no próximo domingo, dia 28. Portanto, a semana será marcada pelo tempo aberto e sem nada de chuvas já a partir de amanhã.
2: Marco, e o inverno começou aí, né, nesse último domingo. A gente tá nessa primeira semana dessa nova estação. A gente tem falado aqui ao longo dos programas também sobre os possíveis impactos do El Niño. Então eu gostaria que você falasse pra gente o que, que podemos esperar aí para esses próximos meses dessa estação, desse inverno.
5: E esse será a tendência para o inverno, já que o inverno iniciou-se oficialmente nesse último domingo, ou seja, ontem, às 5 horas da manhã. E a tendência realmente é de chuvas regulares sobre grande parte das áreas de atuação da cooperativa. Apesar de uma ou outra semana serem marcadas aí pelo tempo um pouco mais aberto, mas a tendência é que o inverno venha a ser sim marcado por chuvas mais frequentes, horas até com volumes bastante expressivos e temperaturas um pouco mais elevadas. Dificilmente iremos ver uma frequência de entradas de massa de ar polar como aconteceu no inverno passado, ou seja, em 2025. A tendência é que tenhamos sim frio, mas de curta duração, como vai acontecer essa semana. E o grande problema ficará para agosto em diante, quando aí sim o El Niño ganhará forças e levará muita chuva a praticamente todo o Rio Grande do Sul, em especial sobre as áreas de atuação da cooperativa. Então, muita atenção aí com as condições para o desenvolvimento e depois posterior colheita aí das lavouras de inverno. A mesma coisa vai para as áreas de milho verão, né, que deverão iniciarem, né, seu plantio já no final de julho para agosto, né, porque há previsões de muitas chuvas ali, tanto no mês de agosto quanto setembro. E por enquanto, tirando essa semana, né, que vai ser bastante fria e com previsões para formações de geadas, a tendência para todo o restante do inverno, ou seja, para esses próximos 90 dias, não é mais de entradas tão acentuadas de massa de ar polar. Um grande abraço a todos aí e até semana que vem no nosso próximo alerta.
2: Muito bem, muito obrigada, Marco. Esse foi o agrometeorologista da Rural Clima, Marco Antônio dos Santos, trazendo mais informações para a gente sobre a previsão do tempo.
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2: A Cotrijal praticou os seguintes preços na manhã de hoje, dia 22 de junho, na região sede: soja, R$ 115,00, milho, R$ 58,00, trigo, PH 78, R$ 69,00. Para conferir os preços da tarde ou da sua região, acesse o portal do produtor. Ficou com alguma dúvida? Entre em contato com a sua unidade de negócios.
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2: Este foi o informativo Cotrijal de hoje. Muito obrigada pela sua atenção e pela sua companhia. 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Lá você pode ouvir todos os nossos programas. E você também fica por dentro das nossas novidades pelas nossas redes sociais no perfil @CotrijalCooperativa. Amanhã a gente traz mais informações. Até mais! 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
5: Treze horas e 16 minutos, temperatura em 11 graus no estúdio da Tua Rádio Cristal. Alô, amigos, boa tarde. Na torcida no ar, pelo rádio, pelo Face, pelo YouTube. Nesta segunda-feira com chuva, temperatura baixa, 11 graus, estamos na estação inverno. Com a nossa bancada, Aldomar Prates de Moraes, Thiago Souza e Altair Hurley, o seu alemão. 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
5: Soledade Futsal joga mal e perde para a equipe do Audax em Espumoso pela Liga Gaúcha da Série C. O que aconteceu? O que faltou para que a equipe pudesse ter o melhor desempenho? As projeções para a sequência dos treinamentos e também jogos. Projeto Avepan jogou no final de semana pelas categorias de base. Futsal do interior tem inscrições prorrogadas até amanhã, terça-feira, para quem quiser confirmar presença. Os bastidores do futsal da cidade. Vem aí a Copa Rotary de Futebol 7. Estes e outros assuntos a partir de agora, bem como a Copa do Mundo. Aldomar Prates de Moraes, boa tarde.
7: Muito boa tarde para você, para meu pai, seus companheiros que estão conosco aqui na mesa, quem está com, nos automóveis, nas suas residências, local de trabalho, nos prestigiando, para meu pai. Ó, semana passada, Paulinho, tinha gente até na Bahia nos acompanhando. Que alegria, né, Paulinho? Saber que longe o pessoal continua nos ouvindo, nos prestigiando.
5: E que bom que seja assim, né, Thiago? Seja bem-vindo aqui no programa. Thiago, que é dirigente do Soledade Futsal. Boa tarde.
8: Boa tarde, Paulinho. Boa tarde a todos que nos ouvem. Estamos aí para dar uns pitacos sobre os acontecimentos do final de semana, dar uns esclarecimentos também, que a torcida também precisa saber, né? Estamos aí.
5: É, precisamos aí trabalhar agora, levantar a cabeça. Lições serão tiradas do jogo lá contra o Audax. A Vepan jogou no final de semana, alemão. Boa tarde.
9: Boa tarde, Paulinho. Boa tarde, Thiago, Aldomar, aos rádio ouvintes e aos telespectadores, né? Porque está transmitido também. Cara, duas competições, né? Nós fomos com a categoria Santa Maria jogar pela federação e também estivemos em Erechim jogando a TG com outra categoria, a Sub-9 e a Sub-11, né? Então, atividades muito intensas do Avepan aí, Paulinho.
5: É, vamos falar disso tudo, do projeto que está tendo um resultado positivo em Soledade, o projeto Avepan. Obrigado, Alemão, Thiago e Aldomar. Vamos bater um papo na área do esporte. 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Muita festa aí dos argentinos na espera para o jogo a 13h contra a Áustria. É a Argentina que vem de vitória sobre a Argélia 3-0. É, e o pessoal já na expectativa aí, Messi sendo saudado aí pelo torcedor. Aldomar Prates de Moraes, gostou e viu do que a seleção apresentou na sexta, já projetando o jogo contra a Escócia na quarta?
7: E olha, assistimos a partida, né? O Brasil conseguiu a vitória, não demonstrou aquele futebol que o torcedor quer ver, o torcedor quer espetáculo, né? O Brasil fez o dever de casa, venceu aí. Ainda não é aquilo que se projetou e que se imagina, mas o importante é que continua, né, com a vitória aí, líder da chave, e se vencer agora o jogo da quarta-feira, né, pode ser líder do grupo, né, Paulinho Paes?
5: Vai depender aí do jogo, do resultado também do Marrocos contra o Haiti, porque o critério saldo de gols vai ser preponderante. Rafinha dificilmente jogará, Neymar voltando. O que você projeta aí para a seleção brasileira na sequência, Thiago?
8: Neymar, peça importante para a seleção, né? O Neymar, por mais que ele não tenha o físico que ele já teve ali esperado, mas é uma liderança, ele aproxima muito o torcedor da seleção, então o Neymar é necessário hoje, sim. Eu não pude assistir o jogo do Haiti, eu estava na correria, nos preparativos para o jogo nosso lá em Espumoso. Mas eu vi um crescimento ali, né? O Vinícius Júnior conseguiu desempenhar um futebol melhor e

0: N alternativas assim, porque não adianta, o time tu tem que ter o seguinte: primeiro, não tomar gol e depois fazer. Agora, não adianta tu não tomar gol e não ter potência para fazer, né? E nós temos isso, nós temos jogadores decisivos, né? Tem que acertar a cozinha, cara. Eu acho, me preocupo no Alisson ter que ser destaque contra o Haiti, cara, sinceramente, né? Mas eu acho também que a seleção, ela, eu acho melhor nós chegar numa Copa do Mundo, Aldomar, assim, né? Sabendo que nós temos que melhorar, se preparar e ir ajustando do que chegar bam bam bam. Nós chegamos umas quantas vezes bam bam bam e ficamos pelo caminho. Daí era Roberto Carlos arrumando meia em falta sendo cobrada. Assim tá todo mundo com as antenas 100% ligado, né? A cobrança é intensa, né? Claro, nós não temos mais aquela adesão que nós tínhamos uma vez. De todos que estamos aqui, Paulinho, talvez você e o Aldomar tenham a capacidade de nos dizerem 8 jogadores titulares da seleção, ou que circulam entre os titulares. Mas se eu sair ali na rua e pedir para qualquer conhecido meu, me fala 4 caras que tu sabe que jogam na seleção brasileira hoje, nós não temos isso, né?
1: Falta de identidade.
0: Falta de conexão, falta de identidade, falta de continuidade,
2: Falta
0: né?
2: um líder também, né?
0: É,
2: Uma
0: então, eu
2: liderança.
0: acho que nisso o Ancelotti, o líder, eu acho que é o que tu falou ali, Thiago. Acho que o líder é o Neymar. Pode não jogar, mas é a peça de base de todos os jogadores, né? Ele é querido por todos. Então é o seguinte, cara, mas eu acho que o Ancelotti tem essa potência para fazer essa conexão entre eles que precisa, porém.
1: E estofo também.
0: Pô, né, não tem. E ele é um cara inteligente, né? Você vê só na cartada. Ele sabe. Tu sabe, o Aldomar sabe, o Thiago sabe. Eu sei que o Neymar não teria a menor possibilidade de jogar e não tem. Ele levou o Neymar pelo quê? Para ganhar a torcida, para ganhar o grupo. Porque o grupo pediu o Neymar.
1: O grupo queria.
0: Exatamente. Então ele não é bobo, né? E tem uma coisa do Ancelotti que eu gosto muito, cara. Ele não é vaidoso, né? Tu te lembra do projeto? Deus, o Luxemburgo ia dar uma entrevista, o Leão, então, quando o Leão passou pela seleção. Cara, era uma arrogância, uma prepotência gigante, né? O Ancelotti não, cara. Ele é um cara que voa abaixo, anda abaixo, e eu acho que isso é importante.
1: Chegou a hora do Brasil mostrar para que veio, vencer bem a Escócia e chegar na próxima fase com força, com confiança também. Quarta-feira, 7 horas da noite, o jogo contra a Escócia. Já já, então, como eu falei, 1 hora da tarde tem Argentina e Áustria. Segundo jogo da Argentina.
0: Mas, Paulinho,
3: Às 14 horas.
0: eu te digo o seguinte, cara,
1: 13
0: eu
1: horas.
0: não vejo nada de tão
1: Mas vamos
0: diferente.
1: confirmar aqui.
0: Eu não vejo nada tão diferente nessa Copa do Mundo do que já se previa, né? Estão confirmando aqueles que já estavam, né? Eu acho que vai ser uma surpresa muito positiva. Tem duas surpresas, na minha opinião, em relação a si próprias, que é os Estados Unidos. Eu acho que os Estados Unidos esse ano vem muito, muito forte, né? Eu acho também que a Inglaterra, né? O Harry Kane é uma liderança impressionante, esse cara, sabe? Então, mas o resto, vamos lá. É França, é Argentina, é Brasil, é Alemanha, né? Aí tu pega uma Argentina que todo mundo, ah, o Messi. Gente, o cara da Argentina chama-se Scaloni, que soube preparar uma Argentina para o Messi, que soube recuperar o Messi. Vocês estão lembrados. O Messi teve uma Copa do Mundo ali que ele jogou a camisa e disse, não, chega. E o Scaloni foi lá, não, vem cá.
1: Recuperou o jogador.
0: E ajeitou o time. Olha o Messi jogando, o Messi, ele não corre.
1: Tem até um dado apresentado que o Messi caminha em campo.
0: Exatamente.
1: Né? Mas quando pega na
0: E é
1: bola, a
0: planejado.
1: velocidade é muito grande, é muito alta a velocidade dele.
0: Ele tem uma área do campo que ele joga. Ele joga ali. E todos, inclusive o roupeiro, o cara que cuida da chuteira, joga pro Messi. E aí funciona.
1: Vamos aguardar. O Aldomar coloca, agora é 13h27, o jogo vai começar às 14 horas. 14
0: 14.
1: horas tem a Argentina e Áustria, Copa do Mundo. E a Cazé TV vai transmitir o jogo. Que impressionante a audiência que está esta emissora, né, atingindo milhões aí de internautas. 1h27 é o Na Torcida que você acompanha e que tem a parceria especial, muito especial, da Rede de Postos Cavalinho, 5 anos em Soledade, presente na comunidade, com 2 postos atendendo, um na BR-386, inclusive 24 horas o atendimento, tanto do posto como da loja de conveniência. 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Domar, as inscrições para o futsal do interior foram prorrogadas até amanhã. A tendência, 7 equipes da principal, 5 equipes na categoria veterano. É um número bom?
2: É um número bom, Paulinho. É um número bom. É, o pessoal do interior aí se mobilizando. Quem sabe aí possa surgir uma 8ª equipe nessa principal, uma 6ª equipe no veterano, que seria interessante ter um número par, né? Para poder todas as equipes jogar na mesma rodada, mas sem dúvida nenhuma, 13 equipes no interior é um número significativo.
1: É, vamos aguardar a confirmação, mas deverá acontecer nesta terça-feira, o campeonato podendo ter início no dia 4 de julho, lá na comunidade da Raia da Pedra, que conquistou o título no ano passado e tem direito a fazer a abertura do campeonato lá no seu ginásio de esportes. Então, até amanhã, as inscrições poderão ser feitas para o futsal do interior, Taça Sicredi de futsal do interior, reunindo as comunidades do meio rural. 1:29, temperatura em 11 graus, é o Na Torcida que você acompanha. 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
3: Maravilhoso.
1: É? Ah, água na boca.
3: As reuniões de sexta-feira da diretoria, cara, tá rendendo frutos. Coisa muito... E já vamos aproveitar, né? Vamos concorrer com o Canguru sexta, vamos fazer o galeto lá na piscina.
1: É, galeto presencial ou
3: não,
1: retirada?
3: Retirada.
1: Sexta-feira?
3: Isso, vai estar frio, né? Galera, precisamos fazer o telhado do salão pequeno, né, Paulinho?
1: Ah, sim. Então, sexta-feira, o galeto com massa, galeto retirada, massa. Valor do cartão?
3: R$45
1: com os integrantes da diretoria.
3: Isso aí.
1: E a briga é grande ali, Aldomar, para ver quem vende mais, né? Ah, é. Quem vende mais. Então, só sexta-feira,
3: tem, galeto tem, com massa. A briga é grande, mas só tem um que tem escritório lá, né, cara?
1: É, tá certo. Abraço. 1:30 da tarde, vamos falar aí sobre o projeto Avepan. Jogou nesse final de semana, onde foram os jogos e como foi, Alemão?
3: Cara, nós tivemos duas situações, né? A Sub-11 esteve em Erechim, né? Jogando pela Taça TG. Confirmou todas três jogos, três vitórias, né? Venceu o primeiro jogo de 3-1. Até deixa eu te passar aqui quem foram os confrontantes, né?
1: Qual a categoria?
3: Categoria Sub-11. Para o pessoal se sintonizar, é a categoria que joga o Murilinho, filho do
1: Rafa.
3: Do Rafa, né?
1: E da Karine também, né?
3: Pra isso. Não,
1: senão, só da tem, né? Tem mãe e tem pai.
3: É, e tal, né? Ganhamos o primeiro jogo do CTAZ de 3-1, que seria o confronto mais forte, né? O segundo jogo ganhamos de 7-1 do Sport Boys. E o terceiro jogo pegamos o Passo Fundo Futsal. Daí vencemos de 9-0 e parece o Felipe estava numa reclamação, só que o árbitro terminou até o jogo antes do tempo, né, e tal. Senão nós teríamos feito mais, né? Fomos bem, bem.
1: Esse jogo nesse domingo?
3: Domingo.
1: Lá em Erechim?
3: É, sábado, na verdade.
1: Sábado.
3: Cara, vou te dizer, cara, é impressionante. Nós temos duas categorias aqui que vão ser referência no estado, né? A categoria Sub-10. E a Sub-11, né? É impressionante a qualidade desses times e desses jogadores que nós temos. E vou dar notícia boa para todos nós, de Soledade. Teremos uma safra maravilhosa, né? Estamos também com a Sub-9, né? A Sub-9, infelizmente, ainda está em formatação. Foi mal, jogou pela Federação lá em Santa Maria e perdeu os três jogos, né? Mas aí é aquilo, né? Perdeu no sábado, domingo já, reunião e debate.
1: É, não é só da principal, né?
4: Que acontece pega. No estado inteiro.
3: O bicho pega, cara.
4: Acontece na seleção isso aí, não é?
3: Não tem, né? E nós do Avepan temos uma política de resultado, né, Paulinho? Não tem muito o que fazer, né? Nós não queremos saber de participar, nós vamos para vencer. Não tem essa de participar, nós precisamos... É aquilo que a gente sempre trabalha com os meninos, né? Vocês estão subindo a escada, né? Nós já estamos no quarto degrau, nós não voltamos para o terceiro, nós vamos para o décimo, vamos para o vigésimo, né? Temos que seguir evoluindo, né? E aí, então, mas está maravilhoso e agora, ontem, inclusive, foi levantado o assunto, né? O Fábio levantou, que é o presidente nosso, levantou o assunto já, o que, que nós vamos olhar para a categoria sub-7, sub-8. Então, pais que estão nos ouvindo, fiquem atentos, né? Nós estamos já visualizando isso, né? Então, tudo começou, né, pelo Caetano e

0: E a gente não cansa de parabenizar a iniciativa. O que acontece aí no Metoque, o que acontece em Espumoso, o que acontece em Jacuizinho, tem o Subset. Então, a região do futsal, região que é do futsal, né, faz essa situação de você ter essas categorias desde do dente de leite, lá que o pessoal fala, né, 7 anos, 8 anos, até ele vir se formar aí no Sub-14, no mais próximo do adulto, né, porém que vai formar o jogador de futsal, que é o que a gente não tem aqui. Nós não temos a base, nós temos jogador do futebol de campo que de vez em quando vai lá e tenta e joga e se esforça, mas não tem aquela base que é você já vir pronto do 7, do 9, do 11, do 14, para fazer esses embates, né?
1: Eu acho que a última geração, Paulinho, que trabalhou mais isso foi a geração do Pé, do Quincas.
2: Isso.
1: Aquela turma, o Mico, não me lembro como estão os nomes, né, que é a última geração assim que trabalhou futsal mesmo, né?
2: Foi no ano de 93, 94. É que daí eu até ia puxar esse assunto, porque antigamente a federação, que organizava muito bem os campeonatos, exigia, era obrigatoriedade você ter um time na principal e ter o juvenil. Você não participava do estadual se não tivesse uma categoria juvenil. E aí todos eram obrigados a colocar uma equipe na categoria juvenil. E aí foi a última safra que você se refere, que acabou surgindo.
0: Eu até vou aproveitar, deixa aqui, Paulinho Paes, para mandar um abraço pro Josival Machado, que fazia parte desse grupo aí. Josival fraturou um braço agora na semana passada. Tá esperando um processo cirúrgico aí. Desejar melhoras aí pro Quati, carinhosamente chamado, Paulinho Paes.
2: Naquela geração ali, Quincas, o Josival jogava, o Zé, que foi revelado como goleiro. Então, depois ali...
1: O Jairo também jogava.
2: Hã?
1: O Jairo também.
2: Não, o Jairo é o Cris,
0: o Dani Ferreira, o Josival, o Quincas, o Zé.
2: O Zé, esse grupo aí. Depois daquele ano, lá não se teve mais categoria juvenil e a Liga não exige isso. E a Federação, pelo que eu sei, também não está exigindo. Então, você não tem mais aqueles jogadores formados para subir para a categoria. Espumoso, o exemplo é o Guarani de Espumoso, que sempre revelou jogadores, Dani, o Marcel. O Guarani é categoria adulto e não, eu não sei se está trabalhando a categoria de base, categoria juvenil, eu sei que não tem.
0: Uhum. Né? Mas o Jax Cavalli tem uma escolinha lá em Espumoso, tem 4 ou 5 escolinhas de futsal que preparam essa meninada para depois chegar preparada ali no Guarani. Só para lembrar aqui, né, Paulinho, nós tivemos em 2004, 2005 o time do DAT. CBS ficou aí 4 anos, né? Que surgiu o Marcel e mais uns guri. Uhum. Naquele momento a gente teve ali 3 ou 4 anos que
1: funcionou. Bolha, né?
0: Que funcionou isso aí depois. O que falta para nós aqui é continuidade nos projetos.
1: É o que aconteceu, Aldomar, né? Nós pensamos nisso. Não é formar um time, né? Inclusive ontem nós debatíamos o que vai ser do futuro do Avepan. É uma loucura, uma coisa louca, mas nós temos que pensar nisso.
2: É preciso pensar.
1: Porque vem o Caetano agora com 13, né? Eu tenho ali uns meninos com 14, né? Que nós não temos a categoria sub 14. Mas eles vêm vindo. Ano que vem, essa safrinha aqui vai ser 14. No outro ano, essa safra vai ser. Claro que provavelmente muitos desses jogadores, até porque estão jogando em clubes de futebol de campo, podem ser absorvidos por times maiores. Né? Mas são referências. Por exemplo, nessa primeira rodada da Taça TG, o Ângelo, do Davi, que está lá no Juventude, foi fundamental vindo ajudar nós aqui, né? E ele fez muita questão de vir. Isso é maravilhoso, porque daí, embora Aldomar, os piás saem, e aí eu me lembro, e tu pode falar melhor, de situação do Fábio estar lá dentro do Inter e vir jogar salão aqui. Uma banda louca, né, cara?
2: É não só salão, o campo também.
1: É. Então, aqui que acontece? Não tem... Nós vamos trazendo essa gurizada aqui agora, e a paixão e o amor pelas camisas tá dentro deles, né? Então, embora nós tenhamos a situação de perder atletas, isso é natural, né? Para serem absorvidos por times grandes, né? Muito mais de campo do que times de futsal, vai ter esse vínculo, né? E nós vamos poder contar com essas forças que vão ser diferenciadas. Né? Tu imagina, tu tem um time aqui, né? E esses piá aí vão estar num nível diferente aí, cara. E aí, quando tu tem alguns da casa, né? Fica mais fácil de você fazer o entorno deles. É o que está acontecendo hoje, por exemplo, na nossa categoria

0: sub-10, é o que começou a acontecer na categoria. Nós temos dois meninos que são diferenciadíssimos na categoria sub-11, por exemplo, que é o Murilo e o Matheus, filho do Adilson e filho do Rafa, né? Esses dois são diferenciados. Aí nós temos o Antônio de goleiro, que é espetacular. O que que acaba acontecendo? Já começa a formar aquela história de vir jogadores para agregar. Hoje pela manhã o pessoal do Zaparoli estava me chamando, passei para o Rafa, querendo conexão com nossos atletas aí para competições, né? Então, eu acho que nós vamos. Eu acho que para a Soledade, Paulinho, o projeto vai dar muito no futuro.
1: E é isso que a gente espera, né, Thiago? De novos jogadores surgindo, porque a gente percebe que tá difícil, não tá fácil de revelar jogadores. E por isso a base é fundamental.
2: Baita trabalho da VEPAN, né? Agora, primeira vez que estamos conversando com o alemão, sim. Mas a gente já tem noção do que eles vêm fazendo há tempo, né? E eu entendi o que ele quer dizer ali. A partir de uma idade, 14, 15 anos, eles vão ter um desligamento e esses atletas vão se espalhar, né? Então, algo pro futuro. O Soledade pode, claro. Eu gostaria muito de trabalhar com base também. Só que por serviço, condições financeiras é mais difícil, né? Então tu não consegue conciliar isso. Mas o trabalho deles é exemplar. Até agradecer eles pela parceria no outro jogo nosso, que eles levaram a gurizada a jogar lá também. E é muito importante, porque essa base do futsal, nós temos aqui a gurizada bom de bola, a gurizada joga, mas joga um futebol mais varziano, um futebol mais individualista. E essa base que eles põem é uma base coletiva. É uma base onde a equipe forma. A equipe joga, a equipe é estruturada. E esse jogador tem que vir com essa base de jogar em equipe, Thiago, não individualizar.
0: Thiago,
2: né?
0: Nós temos uma situação interessante. Paulinho, vou dar um exemplo do Augusto, do AEPAM. Ele é de Barros Cassal. E aí o Augusto, ele chegou para treinar com nós. Nós temos quatro meninos de Barros Cassal que são muito bons, Paulinho. Impressionante. Da nossa, da sub-13. Um é 2014 e três são 2013, né? E aí ele chegou, Thiago, quando eles chegaram, padrão, ele chegava, a bola caía nele, ele dominava com o lado do pé, Paulinho. É o que o Thiago tá falando, agora vamos... Porque nós tem que ser... Ah, mas o cara diz assim, os caras não têm base. Uhum. O que é base? Aí chegava o Guto...
2: Formação coletiva, né?
0: Daí o Guto chegava, ele parava a bola com o lado do pé, né? Aí, Guto, vem cá, para, vamos treinar.
2: Corrigir,
0: aí,
2: né?
0: Joga a bola para ele, já penteia a bola com o seu lado do pé. É, daí tu vai dizer, mas o que isso faz diferença? Cara, isso aí é impressionante. Que faz
2: acelera o jogo, né?
0: Porque é dois toques na bola, uhum, e não três toques na bola.
3: É dinâmica.
0: É essa base. Então,
2: que acelera o jogo, é isso aí.
0: Tá falando.
2: Nós temos bons atletas na cidade, mas assim, ó, foram, como é que eu vou dizer, foram crescendo, foram jogando, foram sendo moldados individualmente. Joga num time hoje, joga no outro amanhã, joga no outro. Pelo destaque pessoal deles, eles conseguiram ser bons jogadores. Mas falta um pouco dessa formação de base para que eles agrupem lá na frente.
0: Tem um atleta que é o Caixa, filho do mais velho do prefeito, né, do Catânio, que é o Marcelo, o apelido dele é Caixa. O Marcelo, assim, ó, é impressionante que o Marcelo joga, mas aí em detalhes tu percebe que falta aquilo ali.
2: Que ele podia render mais ainda, mas, né?
1: Não, Francisco ou Ricardo?
0: Não é nem o Francisco nem o Ricardo, é o Marcelo. O Francisco e o Ricardo tem 10 anos, o Marcelo tem 15.
1: Sim, é o mais velho.
0: É o mais velho. O Marcelo é impressionante a qualidade que ele tem, né? Só que falta... Pra te ter uma ideia, segunda-feira passada nós fizemos uma pelada, ele tá com o cara nas costas dele, Paulinho, em direção ao gol, ele parou a bola, virou, voltou para trás. Aí terminou o jogo, eu olhei e disse, não, aí não tenho, né, não tenho. Então é aquilo que o Thiago tá falando aqui, da base, de serem jogadores mais objetivos, mais positivos, mais decisivos, e aí tem que ter essa formação.
1: 1h42, já vamos falar mais sobre a VEPAM. 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Quero registrar aqui, porque recebi várias imagens aí lá do pessoal de Barros Cassal, teve a final do Municipal de Campo neste domingo E, infelizmente, as coisas não foram da forma que quem organiza quer, da forma que a administração municipal quer. Briga registrada no final do jogo, na vitória do Real da Baixada sobre o Juventude pelo placar de 2-1. No final do jogo, muitas brigas, até o Francisco Neves Correia apitou a partida. E, infelizmente, fatos lamentáveis foram registradas na final aí do Municipal de Campo de Barros Cassal, lá no campo do Aliança. Aquele campo que tem história, tem tradição aí do Aliança. Infelizmente, esses fatos foram registrados. Agora a organização vai tomar as devidas providências, mas foram fatos lamentáveis. Inclusive, o pessoal me mandaram vídeos aí das brigas, socos, pontapés. Então, infelizmente, esse fato aconteceu. Vamos falar agora do Soledade Futsal, que foi até Espumoso no sábado e acabou perdendo para a equipe do Audax pelo placar de 7-3. Vamos virar aqui o monitor para que os nossos convidados possam acompanhar os melhores momentos do que foi esta partida de um jogo em que o Soledade não foi bem. Teve dificuldades de forma individual e coletiva. Quando isso acontece, o resultado acaba não sendo outro. Ah. Uma goleada pelo placar de 7-3. No, digamos assim, no pior jogo do Soledade dos três que disputou. Fez uma boa estreia lá contra a equipe do Sobradinho, que aliás venceu em casa a Associação Caçapava pelo placar de 9-2. Fez um bom jogo contra o Saudade, vencendo por 3-2. Inclusive, Saudade venceu o Arsenal pelo placar de 3-1. Agora, sábado, a equipe foi apática, foi completamente envolvida. Quem sabe os elogios também que aconteceram, e inclusive da nossa parte, tenha acabado causando aí uma certa soberba. Vamos chegar lá, vamos ganhar, vamos fazer. E a equipe da casa, muito concentrada, acabou jogando no erro do adversário e a equipe do Audax fez 7-3 no Soledade Futsal, que vai ter que repensar, porque uma derrota desta forma acaba abalando e causando preocupação para a direção, para a comissão técnica e até mesmo para os próprios jogadores, Aldomar, porque a atuação não foi nada boa contra o Audax.
3: É, porém, nós temos que lembrar o nosso torcedor, né, que é uma equipe de formação, né? Nós temos três jogos, vai mexendo no grupo, hora joga um, hora joga outro. Então nós estamos ainda buscando a nossa identidade. Mas o futsal, como um jogo, merece concentração, né? Você diz, vamos jogar no erro do adversário. E me parece que foi o que fez o adversário, né? Que marcou forte, que tirou proveito dos erros. Olha o primeiro gol ali que o cara está no segundo poste, não tem ninguém, né, Paulinho? É desatenção. Então, ninguém tá acima de tudo, né? Da que você diz. A última lembrança que eu tenho é de Soledade lá e vencendo o Espumoso. Quem sabe o pessoal achou que era só entrar em quadra e jogar. Então, uma equipe que ainda precisa de formação e precisa de unidade do grupo, né, Paulinho Paes? Precisa, e a diretoria estava conversando com o Thiago aqui, de alguns reforços, mas acima de tudo, precisa buscar regularidade, né? Buscar se posicionar melhor e evitar com que as situações, os erros são, os gols ali são, né, de erro de marcação muito grande, né, Paulinho Paes?
1: E quando a gente diz, Alemão, Thiago, Aldomar, que o estadual é diferente de um campeonato municipal, está se provando na prática. Qual foi o diagnóstico da direção em relação ao desempenho e o resultado, Thiago?
2: O diagnóstico, eu falo por mim e, no caso, conversando com todos ali, a gente chegou num entendimento meio parecido, né? Um pouco de ansiedade. A gurizada, de repente, pensou que, como diz o Aldomar, poderia resolver fácil o jogo, né? Poderia chegar, jogar para cima e resolver. E nisso, nessa ansiedade, nessa pressa, que é diferente de velocidade, nessa pressa foi deixando espaços e causando erros, né? Desatenção de defesa, muita, muita desatenção. Então, assim, ó, estamos trabalhando para corrigir, vamos corrigir, é uma equipe em formação. Eu pontuo algumas situações, por exemplo, não todos, mas alguns atletas que a gente buscou fora não estão sendo o diferencial. Eles não estão sendo o problema, mas eles também não estão ajudando a resolver o problema, entendeu?
1: O dar então, o algo a mais.
2: É, o algo a mais. Porque nós pegar atletas 100 quilômetros daqui para trazer e jogar eles no mesmo nível do que nós temos em casa, não é um bom negócio, né? Então, acho que aí nós temos que repensar também alguns atletas e vamos fazer o que der para fazer para nós mudar isso aí. Né? Não está tudo perdido. Né? Foi quando nem vocês tinham projetado, como tu falou, Paulinho, no outro programa, 4 pontos fora, né? Já não é possível nesses 2 jogos fazer os 4 pontos, mas nós vamos pro jogo de novo. Eu acredito que a mudança tem que ser no comportamento da equipe. Eu não posso chegar lá e opinar pro Kiko. O Kiko tem muito mais experiência, muito mais vivido do que nós, do que eu, pelo menos. Mas assim, ó, eu acredito que o comportamento da equipe fora tem que ser diferente. Não tentar buscar o jogo a todo tempo, não chegar lá e querer ir para cima do adversário e achar que vai resolver em 5 minutos o jogo. Entendeu? Então eu acho que nós temos que ter um comportamento mais coletivo, mais defensivo um pouco. Se nós entrar em quadra, só de nós não tomar gol, nós já estamos conseguindo ponto. Né? Nós tomamos 14 gols em 3 partidas, é muito gol. É uma equipe que ela quer jogar para frente, ela vai para cima, a gurizada tá confiante, tá com coragem, só que tá pecando nas costas, né? Tá deixando o adversário aproveitar esses erros. Isso aí nós temos que corrigir.
1: É, a equipe tomou 14 gols, Aldomar.
3: Quase 5 por jogo.
1: E o Wagner tem trabalhado uma barbaridade.
2: O Wagner trabalhou muito. Claro, tomamos 14 gols, fizemos 9. A gente também teve quantidades de gol errado, perdido, né? Só nesse jogo aí o Bebezão acertou 2 vezes o travessão, o outro rapaz acertou o pé na trave. Teira
1: também.
2: É, bola na trave não altera o placar, Paulinho, mas a gente tá criando. Eu me preocuparia mais se a equipe não criasse. Então nós temos que criar uma defesa coletiva para nós sofrer menos gols. Mas o lado positivo que eu enxergo é que a nossa equipe, todo jogo, ela vem criando condições, não tá arrematando, não tá convertendo, mas ela vem criando. Se nós fosse lá fora e não criasse nada e só apanhasse, eu veria um problema muito maior, entendeu?
1: Tiago, qual a avaliação do trabalho do Kiko Gardim como treinador?
2: O Kiko, ele passa por dificuldades o seguinte: a gente consegue reunir para os treinos da semana a gurizada da casa, né? A gente não consegue reunir o elenco todo para dar condições ao Kiko de planejar, de fazer. Então, assim, ó, alguns atletas vão diretamente para o jogo, que não participaram dos treinos, não participaram. Isso causa uma dificuldade. Chega lá na hora, não está no entendimento do que é o resto da equipe, entendeu? Mas eu vejo positivo até um certo ponto, desde que nós dê qualidade para ele. Nós temos que dar opção para ele.
1: Essa é a realidade, dar opções. E a direção está sendo clara e não pode escolher da comunidade que assistiu, que viu e que não gostou do jogo.
2: Não,
1: tem que ser
2: clara
1: com a comunidade.
2: Da minha parte, eu sou muito direto com o torcedor, porque é um trabalho iniciado, é um trabalho que a gente quer fazer por Soledade, para Soledade, como eu já repeti várias vezes, mas a gente esbarra em dificuldades financeiras. Se nós tivéssemos a situação financeira bem, bem tranquila, nós buscava jogador aonde quisesse, mas não é assim, entendeu? Então a gente tem que trabalhar num limite. Nós temos a nossa base da casa, que é boa, precisamos apenas a se reorganizar, aí sim, agregar jogadores que façam a diferença. Né?
1: É, e aquilo que a gente fala, Alemão, se você tem os jogadores da casa que estão numa evolução, nós precisamos ter isso, os jogadores de fora, quando vierem, eles precisam dar a qualidade. Se é para você trazer jogadores com a mesma qualidade que tem aqui, se deixa os jogadores de Soledade atuar. Essa é uma prerrogativa. Sim. Isso serve para o estadual, serve para os campeonatos municipais. O jogador de fora tem que vir para fazer a diferença. Agora, os da casa também tem que ter um casamento entre os dois lados.
0: Mas olha, Paulinho, eu não tenho acompanhado muito até porque a gente tá nessa base, nós temos nos consumido bastante, sabe? Mas eu acho que tu falou uma coisa aqui, Tiago, que talvez seja a chave do problema. Não existe, vou dizer claramente, escute o que eu vou falar, não existe treinar sem os caras de fora no treinamento. Não me leve a mal. Ah, tem treinamento? Tem que estar todo mundo. Não existe treinamento sem estar todo mundo. Pá, mas é difícil trazer? Bom, aí vamos tomar, aí tem que tomar a decisão.
2: Uhum.
0: Aí não adianta chegar lá na hora. É claro que são erros de marcação ali. Agora, como é que o Kiko vai fazer? Como é que vai corrigir isso aí, Paulinho? Se os caras não vêm todos no treino. Como é que vai fazer? Porque o futebol ele é simples. O futebol se resume em ofensividade, defensividade e coletividade. Tu vai ter ofensividade com jogadores de qualidade? Vai. Para ter defensividade, já tem que ter tático. E coletividade, meu amigo, só tem um jeito. Retarem todos juntos.
2: É treino, né?
1: Treinando.
0: Então tá aí, ó. Eu de longe, olhando, eu já te digo o que...
3: É, mas a dificuldade que eles têm é financeira, Alemão.
1: E o mercado não tá fácil também.
3: Ó, se você paga R$200 para um jogador vir, ou 500, ou 1.000, para ele vir treinar, é esse valor de novo. Aí você vai ter 5 jogadores de fora para fazer um treino, você gasta 1.000. A instituição deixa claro aqui que tem dificuldades financeiras, porque se não tivesse dificuldade financeira, contratava jogador de maior quilate. Aí tem essa questão da prática.
2: Nós temos que ser criativos em situações, sabe? Conseguir jogador que cabe dentro do orçamento, conseguir conciliar um treino, outro, hoje traz fulano e ciclano, vamos ver. Mas é difícil.
3: E vamos combinar.
0: Se não treinarem junto,
2: entendi o que tu quer dizer.
3: Claro que é duro. Viu, Alemão? Mas vamos combinar que 3 jogos é muito pouco para você começar a queimar jogador.
0: Não.
3: E outra coisa,
0: deixa eu me referindo até em proteção aos próprios jogadores.
3: Não, deixa só complementar. Não. Sábado agora é uma pedreira horrível lá em Não Me Toque.
1: Dia 4.
3: Dia 4? Sim, não.
2: Temos 2 semanas para trabalhar.
3: É duro lá em Não Me Toque.
0: Contra o Arsenal?
3: É contra o Arsenal.
0: Não, se eles vier com o time que eu vi jogando sábado, eles estão jogando com o
1: Sub-20. Sub-20. Mas é o jogo da decisão do Arsenal na competição.
3: Mas o Sub-20 não quer dizer que vai chegar lá e vai ganhar, irmão.
0: Não, eu entendo o que tu tá falando. É um confronto. Mas eu vou te dizer, eu assisti jogando o Espumoso, assisti jogando o Soledad, assisti jogando o Arsenal, e desse eixo aí o mais fraco é o Arsenal. Né?
1: Isso demonstra a necessidade que
0: vocês têm possibilidade.
1: A necessidade de vencer.
0: Sim, de pensar. Né? Agora, uma coisa, eu entendo, Aldomar, o que você está falando dessa dificuldade financeira. Mas tem que se achar alguma solução. Porque não é que nem nós da base. Quer ver? Ó, nós temos sub-13, Paulinho. Nós temos 3 jogadores de Barros Cassal. Nós temos 1 jogador de Putinga, 2 jogadores de Carazinho, 1 jogador de Fontoura. É a nossa base da 13 é assim aqui. Uhum. Tá? Não adianta. Semana que tem jogos, 2 semanas antes, eu me arrebento, cara. Boto todo mundo ali na quadra pro Felipe.
3: E é possível, Paulinho, é possível que esses jogadores que tenham vindo aqui tenham jogos em campeonatos municipais nesse período também, que não jogaria só para a Soledad. Então tem...
1: Jogo na sexta, muitas vezes chego cansado.
3: A dinâmica não é o que... O lógico, Alemão. O melhor é o que se pode fazer no momento.
1: E por isso vai ter esses dias para pensar, se reorganizar e conversar com os jogadores e contar o melhor caminho.
2: Por isso que eu reafirmo, Paulinho, que é uma mudança, que a mudança começa pelo comportamento da equipe fora de casa. Eu acho que tu começar do primeiro minuto até o último tentando agredir o adversário, né, atacar, eu acho que, né, até nos grandes equipes, grandes confrontos, tu nota que o time que tá jogando em casa, ele tem um comportamento e fora ele tem outro, entendeu?
1: Então tem que ter o comportamento que teve lá contra o Sobradinho, Thiago. Porque lá foi respeitando, vamos jogar com um time de ponta, vamos jogar fechadinho, saindo no contra-ataque. E por detalhes não conseguiu um resultado positivo.
2: O placar não foi favorável, mas o comportamento da equipe foi
1: perfeito,
2: bom, foi ótimo.
1: Essa é a realidade. Sábado nada funcionou. O comportamento, a equipe não foi competitiva e o resultado demonstra isso. Talvez tenha faltado isso, encarado o jogo de forma diferente. Ah, vamos jogar com a Audax, vamos lá, vamos ganhar. Depois da boa vitória que se teve contra o
2: Mas não dá para diminuir as atitudes do Audax pelo seguinte, porque eles também não vinham bem. Eles vinham de uma derrota e um empate em casa. Então eles também mudaram a atitude deles contra nós.
1: E a vitória foi merecida.
2: Claro, eles se fecharam bem, eles se organizaram bem, eles aproveitaram cada erro que nós deixamos para eles, entendeu? Então eles foram competentes em aproveitar esses erros, né?
1: Essa é a palavra. Eles foram, o Audax foi competente no fazer a leitura.
2: O que não pode ali, por exemplo, o nosso time estava com, por isso que eu digo uma ansiedade, uma pressa, o nosso time estourou o limite de faltas ali pro time, faltando como metade do primeiro tempo.
1: Metade,
2: entendeu?
1: Do primeiro tempo.
2: Entendeu? Aí vem a falta do primeiro tiro livre, uma falta acontecida lá na defesa dos caras, lá na linha de fundo, entendeu? Isso aí não podia ter acontecido.
1: Um lance de quadra que o Diogo poderia ter tocado a bola para o Vini fazer
2: o
1: gol.
2: Foi o Ariel até que fez a falta lá no fundo, não me lembro.
1: Foi o Diogo, daí fez a falta na sequência e originou o quinto gol, que aí praticamente consolidou a vitória.
2: Mas até ali, até os 5-3, nós ainda estávamos, como é que eu vou dizer assim, com chance de reação. Nós ainda vinha buscando, ia indo para cima, ia tentando, aí tinha bola na trave, tinha lance. O segundo tempo foi bem apático daí. Daí o time dele se organizou, se fechou e nós não tivemos mais muita chance, não.
1: Mas serve de lição, tenho certeza que todos os jogadores irão tirar as lições desta partida para crescer e como se diz.
2: Assim, Paulinho, nós, só não cortando o Aldomar.
3: Claro.
2: Assim, Paulinho, ó, eu aceito as críticas. Nós aceitamos as críticas. A crítica ela é construtiva, ela te mostra algo que tu não tá vendo, entendeu? A gente entende as críticas, a gente entende a frustração. Quem torceu queria ver nós ganhando, né? Só que a gente vai trabalhar para mudar isso aí, né?
1: É um projeto que está no início, tem que ter muita calma, tem que ter muita paciência, vai ter altos e baixos, e por isso a cobrança que deve ocorrer para que os jogadores possam ter essa consciência de que cada jogo é um jogo diferente um do outro e a concentração tem que ser a mesma. Com os resultados, então, que eu citei há poucos minutos, a Associação Sobradinho lidera a chave com 9 pontos ganhos, 3 jogos, 3 vitórias. Caçapava está em segundo com 6, o Saudade em terceiro com 4, em quarto Aldax com 4, em quinto Soledade Futsal com 3 e o Arsenal na última colocação com 0. Próximo jogo, dia 4 de julho, lá em Nome Tóquio, 8 horas da noite, contra a equipe do Arsenal. Muitas pessoas participando aqui, a gente agradece a todos pela audiência. Um minutinho, próximos passos aí do Avepan?
0: Ah, temos sequência, né? Jogando Federação, jogando TG, né? Então, temos bastante atividade pela frente e estamos ativos direto com 4 categorias, né, Paulinho? Ano passado eram 2, agora são 4. O que, que a gente está pensando também? Né? Foco sempre em competições externas. O Avepan não atua dentro da cidade.
1: Tá dado o recado. Próximos passos aí do Soledade Futsal, Thiago?
2: Próximos passos é o que nós falamos, reorganização, repensar, trabalhar, é trabalho e pedir pro torcedor continuar apoiando que nós vamos trabalhar pelo torcedor.
1: Aldomar, o seu recado final.
3: Olha, Paulinho, boa semana para todo mundo, né? Nós tenhamos aí uma seleção brasileira vencendo, né? Abraço para todo mundo.
1: Abraço a todos que participaram aqui. Deixa eu rapidinho. O Cris Betim, a Carol dos Santos Pinto, o Marco Antônio Lucas Borges, a Carol, o Betão participando, o Diomar dos Santos também, o Alan Lima, o Betão Peter, já falei, o Celinho Moraes, o Alcindo Geller, o Enio Feil, também o Norton Ivacari, muitas pessoas participando, interagindo conosco. Obrigado a todos pela audiência, pela companhia. Na sequência tem a notícia da hora e já já o programa Em Alta com Márcio, que não é 8, que não é 9, mas que é 10 aqui na tua Rádio Cristal. Obrigado a todos pela audiência. Amanhã estaremos aí a partir da 1h15 com mais uma edição do Na Torcida.
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5: 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A partir da... desde as 9 horas desta terça-feira, a partir das 9 horas da manhã desta terça-feira, dia 23, a Receita Federal libera a consulta ao segundo lote da restituição do Imposto de Renda Pessoa Física, referente a junho de 2026. O pagamento será realizado no dia 30 de junho. Com 16 bilhões de reais destinados a mais de 9 milhões de contribuintes, é o maior lote de restituição da história em número de beneficiados. O valor é o mesmo do primeiro lote de 2026, pago em maio. Juntos, os dois pagamentos devem completar cerca de 80% das restituições previstas para este ano, segundo a Receita Federal. Somados os dois primeiros lotes da restituição do Imposto de Renda de 2026, vão beneficiar mais de 18 milhões de contribuintes, com pagamentos que totalizam 32 bilhões de reais. 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A Uber anunciou nesta quinta-feira mudanças nos critérios de veículos aceitados nas categorias premium da plataforma Uber Black e Uber Comfort. As novas regras entram em vigor no dia 11 de janeiro de 2027 e incluem alterações nos anos mínimos de fabricação exigidos, além da retirada de alguns modelos das duas categorias. Segundo a empresa, a atualização foi baseada em uma pesquisa com usuários em análise sobre a evolução do mercado automotivo. Na categoria Uber Black, alguns modelos passarão a exigir anos de fabricação mais recentes para novos cadastramentos. Entre eles estão o Honda City, que passará a exigir modelos a partir de 2023, o BYD Dolphin, aceito apenas a partir do ano de 2024, e os modelos da Volkswagen Virtus e Peugeot 208, que deverão ser de 2025 em diante. 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
9: É isso aí, já estamos chegando por aqui. Brigadão aí pela audiência, essa tarde chuvosa, gelada aí, 11 graus, mas no momento aí a sensação térmica tá de uns 9, hein? Ah, te prepara para amanhã, que amanhã é capaz de encrespar coisa de vez aí. Tá bom? Tamo junto! Oh!
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9: É, tô chegando. Prazerão é todo meu. E dele frio aí, vamos dar uma esquentada aqui com o sucesso máximo e maravilhoso da tua rádio, é Cristal, vamos abrindo assim ó, o melhor climão aí do sul, só assim hein, pra dar um susto nesse frio aí.

Cuidado, hein? É, se liga. Rádio é essa aqui, as outras são apenas emissoras. Vamos aqui na mais ligada, mais sintonizada e mais queridaça aí do dial, hein? É tua rádio. Ó, vai rolar aí, vai começar a nossa charadinha aí dessa semana, ok? Fica atento aí para você responder e na sexta faturar brinde, tá certo? É durante a semana aí, valendo a nossa charada especial, certo? Combinado então. O que 18 loiras, ó, 18 loiras foram fazer em frente a uma danceteria? É, em frente a uma boate, tá bom? O que 18 loiras foram fazer em frente a uma boate? Tá legal? É essa aí que tá valendo a partir de agora aí na nossa programação, certo? Valendo aí para você responder. É, aqui ó, se liga aqui na programação, tá bom? Tá valendo aí com a gente na nossa tarde. E vamos no clima, no agito, no embalo. Ele aí, hein? É um dos grandes...

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1: É, tamo aqui na sua tarde, para aquela melhorada, né? Já que o tempo não tá contribuindo nessa segundona aí, vamos por aqui, né? Pra fazer aquele clima mais bem show top e mágico. Vamos lá! 2:13, ó a neblina pegando, hein?

Where Do You Go? Aqui no Mercy, na nossa programação. Vamos lá, hein? Ó, que eu tô perguntando aí, valendo na charadinha da tarde, o que 18 louras foram fazer em frente a uma boate? O que 18 loiras foram fazer lá, hein? Você sabe? Responde aí com a gente, certo? E com essa chuvinha, esse tempo aí, uma neblina daquele jeito, né? Esbranquecendo tudo. Vamos lá aqui, ó. Ô, Zezé, dá uma chegada aí que nós estamos precisando de uma nesse jeito e estilo. Solta a voz aí, Mirosmar!

0: Salva de palmas.
1: É, calcinha de renda. É, calcinha, hein? É, quem é que não tem a sua calcinha de renda aí, né, mulherada? Tá certo aqui, ó, na nossa... Oi, boa tarde, boa e paz e bem, feliz tarde de segunda, com friozinho e tudo, vamos que vamos, gaúcho não se afrouxa não por pouca coisa. É isso aí, resposta aqui, ó, tá bom? A nossa amiga, ela aqui, a Edi Portela, também tem... A Nadir aí, respondendo com a gente. Que eu tô perguntando, ó. O que 18 loiras foram fazer em frente a uma boate? Tá bom? Então, manda lá na tua participação. Vamos aqui com a previsão do tempo? Ih, será que vai enfeiar mais do que tá? Olha a neblina, hein? Tá daquelas que não enxerga nem um dedo na frente. Vamos lá, então!
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5: Olá, amigos e caros ouvintes aqui da Rádio Cristal de Soledade. A semana começa com as instabilidades predominando. Tem previsão de pancadas de chuva, eventualmente até algumas pancadas de chuvas um pouco mais fortes, com algumas trovoadas aqui na nossa região. As temperaturas são baixas e a sensação é de bastante frio. As máximas não devem passar de 10 a 11 graus aqui na nossa região. Para amanhã, terça-feira, a tendência é de que uma forte massa de ar polar já domine o tempo em todas as regiões do estado. E por isso aqui em Soledade o dia já começa muito frio e com geadas também generalizadas. Ao longo do dia, mesmo com a presença do sol, as temperaturas não devem passar dos 8 a 9 graus, ou seja, é um frio bastante intenso e um frio bem típico do inverno, que teve o seu início neste domingo. Ou seja, o inverno começou com a cara de inverno mesmo, uma estação bastante típica com uma forte massa de ar polar dominando o tempo. Vamos ter nesta terça, na quarta, na quinta-feira, pelo menos ao longo até quinta-feira, com geadas generalizadas ao amanhecer e temperaturas que devem ser negativas por aqui. Nos pontos mais elevados, as temperaturas certamente vão ser negativas e as tardes também serão geladas, com máximas que não devem passar da faixa de 9 a 10 graus. Com a previsão do tempo, Kátia Valente.
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4: 2:36.
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6: 11 graus.
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2: É, já estamos por aqui.
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2: Opa, coisa boa. Vamos lá. Ó, devagar aí que não dá pra enxergar nada com essa neblina monstruosa aí. Tá certo? Vamos devagar aí, turma. Ok? Ó, a Paula tá respondendo aqui a charadinha. Eu tô perguntando, ó, o que 18 loiras foram fazer em frente a uma boate? É, tu sabe? Se tu sabe, responde aí com a gente, certo? Vamos lá, que tem mais aqui. Ó, a novidade que não para aqui na nossa programação, ó. João Bosco e Vinícius. E ele, o embaixador. Só dá som aí, confere.

0: Gustavão aí dando mais uma arrepiada na participação com eles. É, João Bosco e Vinícius por aqui. Quem é que tá mandando mais alô aí? Tem a Andriele. Todo mundo aí que tá com a gente, ok? Também tem a Silvane respondendo aí a nossa charadinha da tarde. Certo, vamos lá, com neblina e tudo. Vamos devagar, né? É isso aí, tem que ir com calma aí. Tá beleza? Ó, tem aqui a Silvane também tá com a gente aí. Valeu, Silvane. Tudo de bom aqui na nossa programação mais avantajada, né? Isso, estamos aqui para fazer o melhor, para dar sequência nesse começo de semana. Tá só no iniciozinho aí. Ok? Ó, a Jucinara também tá com a gente por aqui. Se liga aí na nossa programação. A novidade que não para. Deja Vu.
1: Banda.
0: Música do Zé Felipe aí que ele fez pra Virgínia, ó.

É, Deja Vu. Aqui tem, hein? Que você adora, Itafi. A nossa programação mais inovadora do rádio. Ô, Daniele, tá mandando uma linda aí pro Everson.

0: É, daqui a pouquinho a gente volta. Só fica aqui, beleza? É, tua Rádio Cristal. Vamos conferindo aqui na nossa programação, ok? Tá rolando aqui.
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9: 2:55.
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10: 11 graus.
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0: É, Cristal Especial e Total do Dial. Vamos junto aqui, né? Encarando essa segunda nubladaça aqui nossa, né? Nesse momento aí baixou uma serração daquelas, hein? De assustar. Tá bom? É, farol aí, ó, deixa ele aceso, beleza? Pra não ter problema aí. Aqui, ó. Quem mais que tá mandando é a Jussiane, para todo mundo. Valeu aí, o nosso amigo, ó, Pitol aí, Elton. Valeu, Elton. Quem mais aqui tá com a gente? A Mike. Valeu, Mike. Daqui a pouquinho aí a tua pedida. Tá bom, amiga? Quem é que manda áudio aqui? Vai.
16: Oi. Boa tarde.
0: Tudo bem?
16: Queria pedir a música, o Embaixador.
0: Tá bom.
16: E a Fátima do Mormaço.
0: Tá bom, Fátima do Mormaço aí, curtindo a gente. Tô perguntando aqui na tarde, ó, valendo essa charadinha aqui. O que 18 loiras foram fazer em frente a uma boate? Tá bom? Isso aí, vai respondendo com a gente aqui na programação. E vamos embalar de vez aí, pra dar uma vibrada nessa segunda. Falei segunda? Não, um pouquinho mais, é terça.

0: Rainha. E é a segunda mesmo, viu? Eu que tava querendo me enganar aqui, eu mesmo. É segundando. Valeu, obrigado aí pela audiência. Ó, tem a Fabielle, também tá por aqui, né? Ó, a Luana da Silva. A resposta é tal aí da charadinha. Valeu aí. Vamos lá, né? Fazendo o que a gente sabe mais, né? Que é tocar sucesso!
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0: Vamos lá aqui com a notícia da hora. É isso aí, chegando daqui a pouquinho aí, tá bom? Se liga aqui na nossa programação que tem mais, ó. E aí, Joel Carlos!

eles aí, bebê! Gustavão e Zé Elias, Volte Amor! É você aqui curtindo as máximas aí, tá participando com a gente. Boa tarde! Resposta aí da charadinha. Aqui, ó. É que tá mandando aí a resposta, Andréia. Valeu, Andréia. Também tem aqui a nossa amiga Eva Valendorf. E aí? Olá, Ana.

telão a Ana Prado. Essa aí sabe, né? Vamos, Ana Prado, se superando. Amor, I love you. Tudo de novo. E Catedral. Pra finalizar mais um blocaço aqui na tua rádio. Sempre, né, tocando as máximas aí. Ó, quem tá participando com a gente é a Maristela aí, que tá pedindo a banda Malta, né? Daqui a pouquinho aí, tá certo, amiga? De nada aí, disponha. Ó, tem também aqui na participação, na chegada, o Moraes aí, Moraizão. Valeu aí, respondendo a nossa charadinha. Também tem aqui, ó, Cássia, isso, Cássia Rodrigues, também aí tá participando, tá legal? Vai mandando aí o teu alô, tua participação mais grandiosa e sempre perseverante aqui na 100.5. Vamos lá, né? Tá rolando o jogo da Argentina, né? Argentina e Áustria. Até onde eu tava olhando aqui, agora vai começar o segundo tempo. Tava 0-0 ainda, né? O Messi perdeu um pênalti, né? Logo no comecinho do jogo. É, o Messi perdendo pênalti, né? É, isso aí. Essas coisas acontecem também com o Messi. Ó, a Argentina tá vencendo, ó. Tá vencendo por 1-0. Tá bom? Certo! Vamos lá. Aqui, ó, tem a Fátima. Tá mandando aí pra todo mundo. Valeu, Fátima! Brigadão aí, mulher! Ó, a Suzane também tá com a gente e tá querendo a com o André Renner aí, ó.

0: aqui na nossa programação, hein? É sempre as melhores. Ó, a Argentina tá ganhando 1-0, igual dele, né? Do Messi, o maior artilheiro aí das Copas a partir de hoje, hein? Messi, passa, bota, manda no Messi que é gol. É isso aí, valeu aí o nosso Pitol, né? Grande Pitol, valeu, abraço aí, tudo de bom, tá aqui dando uma auxiliada na tarde aí também, dizer ele que foi gol do Messi aí, sim, por isso que o Messi pode até perder pênalti, né? E numa outra oportunidade ele encaçapa, é isso aí, tamo aqui, e daqui a pouquinho a gente volta, claro, só ficar com a gente, porque o seu lugar é nesse Som e Frequência 100.5. Fica aí!
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0: Matando Saudade, 365 dias. Retrovisor com Gustavo Lima. Tubarões com Diego e Vitor Hugo, 3:21. Uma abençoada tarde para você. Defesa Civil emite alerta de frio intenso, possibilidade de geada e congelamento de pista na serra. A Defesa Civil do Rio Grande do Sul emitiu um alerta laranja para frio intenso na serra entre amanhã, terça-feira, e sexta-feira, dia 26. O aviso, classificado como de alerta alto, prevê a atuação de uma massa de ar polar sobre o estado, favorecendo temperaturas muito baixas, geada generalizada e possibilidade de congelamento de pistas, especialmente nas áreas mais elevadas da região. Conforme o Centro de Monitoramento da Defesa Civil Estadual, o frio será persistente ao longo da semana, com mínimas próximas ou abaixo de zero grau e a sensação térmica ainda menor devido ao vento. Antes da chegada mais intensa da massa de ar polar, essa segunda-feira será marcada por mudanças nas condições do tempo. Já estamos vendo as mudanças aí, né? E a partir do finalzinho da tarde de hoje, começa as baixas temperaturas ingressar no estado do Rio Grande do Sul.
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3: É, vamos por aqui, né? Na nossa programação total e mais, impulsionando aí, aqui na sua tarde, certo? Vamos lá, que tem mais. Ó, Juliane, tá mandando aí pra todo mundo. Valeu, brigadão. Também tem o Roberto, especial aí pra Jaciara, é a sua morena aí.

0: as máximas aí. Não dá pra perder nenhuma, hein? Confira só. Ó, Gustavo Lima e o Zé Elias. Na versão toda reformulada do Retrovisor. Agora, 13h27.
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0: Como é que é, hein?

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Olha pro retrô.

0: meu patrão apaixonado. Vença, pai. Deus abençoe, meu filho. Obrigado. Obrigado, Linhares. Um beijo no coração de vocês. Zé, parabéns, irmão.
1: Vai sucesso. Obrigado por tudo.
2: Mais uma gloriosa aí da nossa programação. Se liga aqui com a gente, né? Tem o Valdir aí respondendo a charadinha. Valeu, Valdir. Brigadão. Tamo junto aí, sempre no agito e nas bombadas aí do FM. E agora tem eles aí, hein? O melhor, ó, dos bailões. Sucesso com G10. Mais uma banda daquelas empolgadas, hein? Que coloca todo mundo pra

0: banda G10, aquela em que ninguém fica parado, é Maninho, e agora tem o Paulinho Dil, né, fazendo parceria aí com o Maninho nos palcos desse nosso sul do Brasil. Também aqui no Alô e na participação da Charadinha tem o Everson, valeu Everson, brigadão aí amigo, tá certíssimo. É, eu tava perguntando até agora, ó, o que 18 loiras foram fazer em frente a uma boate, tá bom? Quem respondeu foram esperar a 19ª, pois na boate era para cima de 18 anos, tá bom? Beleza, então, vamos lá que eu vou lançar outra aqui pra você, tá certo? Ó, o que é o que é? A vaca tem 4 e a mulher só tem 2. O que que a vaca tem 4 e a mulher só tem 2? Tá bom? Tá valendo agora aí na nossa charadinha aqui na tarde dessa segunda chuvosa aí, né? A neblina agora deu uma dissipada, porque tava bruta, né? Uma neblina bem carregada até pouquinho tempinho atrás aí. Certo? Vamos lá, que tem mais daqui a pouquinho, certo? Só ficar aí bem ligado com a gente.
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0: Vamos lá com os números da loteria. Vamos lá então, né? Dá aqui uma atualizada aí nos números, certo?

0: que tá valendo!
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0: Vamos lá! Valendo aí a loteria pra você. Quinto prêmio, 9.655. 9.655. Quarto prêmio, 5.568. 5.568. Terceiro prêmio, 1.173. 1.173. Segundo prêmio, 3.666. 3.666. E o primeiríssimo prêmio, 7.339. 7.339. Foram aqui, ó!
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12: Opa, já tamo por aqui. Se liga com a gente. Ô, Fábio, tá respondendo aí a charadinha. É, então vamos lá, né? Valeu, amigão. O Sérgio Santos também está aqui com a gente, né, na nossa programação. Está aqui mandando brasa na participação da tarde. Boa tarde aí, o Moraes, né? Resposta aí da charadinha. Valeu, brigadão aí, amigo. É, tamo junto. Ah, tá respondendo aqui. Também é a Maristela Brandão. Valeu, Maristela. A Eva Lúcia Lorena também está participando. Vamos lá que tem mais por aqui para matar a saudade. 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

0: Baby Don't Hurt Me, What Is Love, com o canadense aí, Hathaway. Fique ligado aí com a gente. Certíssimo!
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14: 3:54.
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14: 10 graus.
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5: Quatro horas, notícias da hora. A Secretaria Municipal de Saúde de Bento Gonçalves concluiu a investigação de dois casos suspeitos que vinham sendo acompanhados nos últimos dias e que geraram preocupação na comunidade. Os resultados laboratoriais descartaram a ocorrência de doença meningocócica dos pacientes monitorados. A investigação envolvendo uma criança de 8 anos descartou a presença de três principais bactérias associadas às meningites bacterianas de interesse em saúde pública. O segundo caso investigado envolvia um bebê de 11 meses que apresentava suspeita inicial de doença meningocócica. Os exames laboratoriais, no entanto, descartaram a presença. A União Nacional dos Servidores de Carreira das Agências Reguladoras Federais e a Logística Brasil, associação que reúne usuários de setores de portos, transportes e logística, protocolaram uma representação junto ao Ministério Público Federal pedindo a abertura de investigação sobre os impactos do bloqueio orçamentário imposto pelo governo federal às autarquias. As entidades sustentam que o último decreto presidencial, que promoveu um bloqueio de aproximadamente 18% nos limites de empenho e movimentação financeira dos órgãos federais, compromete atividades de fiscalização e afeta diretamente consumidores e a ordem econômica. Não coloque limites em seus sonhos, coloque fé. 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Um incêndio em um prédio que abriga uma biblioteca e um centro de reforço escolar matou ao menos 14 crianças nesta segunda-feira na Índia, anunciaram as autoridades. O fogo começou em Lucknow, capital do estado de Uttar Pradesh, no norte do país, em um edifício comercial de 3 andares situado em um bairro residencial. Vários alunos saltaram do andar superior do prédio para a rua para escapar das chamas, disseram testemunhas a um jornalista da AFP. Imagens da televisão indiana mostram as chamas saindo da fachada do edifício enquanto os bombeiros tentavam controlar o fogo. 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
5: Próxima edição, às 5 horas.
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0: É, já tamo de volta por aqui e vamos tocar, né? Aquelas mais conceituadas aí de todos os tempos. É para fazer o clima mais exato aí da segunda-feira, né? Dando uma afrouxada aí na saudade, dando uma amenizada nos sentimentos do passado, certo? Então, vamos por aqui, né? Para relembrar o que de melhor tocou aí em algum tempo aí distante, ou um tempinho meio razoável ou longo, aí no decorrer do período. Tá certo? Vamos que vamos por aqui na nossa programação. Relembrando, ó, eles começaram desse jeito, nesse clima aqui, ó. Henrique e Juliano. Pois é, foi assim, ó.
4: Essa daqui.
0: Tudo começou.
4: De Brasília já foi abertura.
0: Ó. Essa aí que turbinou a dupla.

Juliano aqui dando aquela turbinada. É nessa tarde aí, fechadona, friozinho, marcando 10 graus e a tendência é baixar, hein? É aí, ó, diminuindo, né? Vai fortalecer o frio aí, certo? Fique ligado com... E o Messi, hein? Messi destruindo aí, ó. Fez 2 contra a Áustria aí, né? Tá fechando o jogo, né? Messi 2, Áustria 0. Ó o Messi, segurar o homem. Vamos ver até onde a Argentina vai, né? A gente pode ter a chance, um privilégio de pegar a Argentina se o Brasil for avançando lá para as semifinais, tá bom? Lá na semifinal pode ter um Brasil e Argentina se der tudo certo. Beleza? Vamos que vamos. Aqui na nossa programação. Alô, Débora, tá mandando aí para todo mundo. Valeu, amiga. Brigadão aí pela audiência. Tá falando aqui a resposta da charadinha. Boa tarde. Aqui também, quem é essa aqui? É a Marisa. Brigadão aí, Marisa. Tamo junto. Ó, o Pitol também aí. Tá ligado na tua rádio e de olhão também no jogo, né? Valeu aí, Pitol. Abraço com a gente, né? Isso aí. Mais aqui participando a Maristela Brandão. Vamos achar aqui o Mauri Bueno. Tem, ó, o Mauri Bueno tá na gelada aí, ó. Tá com a gente aqui. Ah, a Lúcia também tá indicando aqui na charadinha. Nadir, a Luana da Silva também tá respondendo com a gente. Vamos lá aqui, relembrando, né? Aquelas bem fortalecidas de algum tempo, a gente dá uma relembrada legal como essa aqui. Jorge Mateus, participação da Lauana Prado, 4.

0: Aí, Lauana Prado e eles, hein? Jorge e Matheus. Ó, a Fernanda tá com a gente aí. Valeu, Fernanda. Tá querendo uma deles. Bruno e Marrone. 4 e 12. Tudo de bom. E não tem coisa melhor que começar a semana do que com a tua rádio. 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

Bruno e Marrone, né? Esses aí dispensa apresentações. Esses aí são aqueles já glorificados no sucesso. Aqui sempre tem uma que você adora e tá afim. Ó, a Janice também tá participando aqui da nossa programação, ok? Tá pedindo assim, ó. Com eles, vem.

são aquelas, hein, que a gente jamais vai esquecer. Como essa aqui, ó. Tudo de bom. Vamos aí pra estremecer o começo da semana. 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

0: Aqui, hein? Mais uma das leves, suaves e lindas aqui da nossa programação. Daqui a pouquinho a gente volta, sim. Só fica aí, sempre aqui, ó.
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6: Quatro horas e 27 minutos.
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8: 10 graus.
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15: É, já estamos aqui de novo. É, e tá vindo aí mais uma aceleração, hein? Tá baixando aí, beleza? Mais uma aí. Ok, esse tempo nebuloso, esse tempo aí maluco, né? É, agora é frio, né? Não adianta. Agora, desde ontem, começou oficialmente o inverno 2026. Agora é pra valer. Agora só vai ser de zero pra baixo. Tá bom? Aqui na nossa programação aí, estamos tocando aquelas, hein, que incrementaram algum tempinho atrás aí, fizeram a diferença bem consistente, ok? Vamos lá, que tem mais por aqui na nossa programação. Ah, tocando aquelas, hein, que marcaram e fizeram história aí no sucesso, como essa aqui, ó. Se liga aí, a

Ah, Paulinha, com a sua voz diferenciada e inigualável. É, aqui na nossa programação, certo? Tem também aqui a Flaviane, que tá mandando para todo mundo aí. Estão se dirigindo aonde? Ah, não me toque! Estão com som aí mais bem dedicado ao coração! Essa aqui, ó.

Mais uma daquelas, hein, fortes do passado de volta aí. Elas só dão um tempinho e retornam aqui na nossa programação da 100.5. Vamos lá que tem mais, hein? Aquelas consagradas de todos os tempos. Relembrando aqui na tua Rádio Cristal. E entre muitas lindas e aquelas que jamais vão perder a vitalidade, estão aqui, ó.

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1: Mais uma aí das aprovadas aqui pra você, ok? César Menotti e Fabiano. Fique ligado aí que a gente já volta sim! 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
6: 4 horas e 48 minutos.

0: 10 graus.
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3: 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Ah, vou ter que dar tchau, vou ter que dar bye, vou ter que dizer obrigado, gratidão, imensidão aí no coração por tudo até agora. Tá bom? Porque é um pouquinho hoje, um pouquinho amanhã, e assim a gente vai sempre aprimorando e melhorando. Certo? Combinado? Daqui a pouquinho tem o nosso Gustavão aí, com as melhores do Rio Grande. É daqui a pouco mais, certo? Valeu por enquanto. Amanhã, 14h, tô de volta aqui com você na programação que mexe com tudo astral, diversão e descontração. Valeu, tá certo? E amanhã então, 14h, depois do Paulinho aí e os seus convidados, a gente tá retornando com muito mais aí na sua tarde. E pra fechar aqui, e mais umas duas aí, certo? Também daqui a pouquinho notícias da hora. Fique ligado com a gente. Valeu! Foi muito bom! Tão bom que amanhã eu volto aí com você, seu amigão Márcio 10. Bye, bye, bye, bye! Se cuide aí que o friozinho vai aumentar, hein? E não é pouca coisa, não! Paz e bem! Daqui a pouco

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7: 5 horas, notícias da hora. Vamos às informações da central de conteúdo da tua rádio.
8: Em Veranópolis, a população está convidada a participar da 12ª Conferência Municipal de Saúde, que acontece nesta terça-feira, dia 23 de junho, na Câmara Municipal de Vereadores. Promovido pela Secretaria Municipal da Saúde, o encontro será um espaço de diálogo, reflexão e construção de propostas para o fortalecimento da saúde pública e do Sistema Único de Saúde, o SUS. O credenciamento dos participantes inicia ao 12h30, com abertura oficial à 13h. A programação contará com a palestra Compreender Pessoas para Transformar o Cuidado, contribuições da Neurociência para a Saúde Pública, ministrada por Gustavo Cavalcante, que é enfermeiro, mestre em envelhecimento humano e especialista em saúde integrada. Neste ano, a conferência tem como tema Saúde, Democracia, Soberania e SUS. Cuidar do povo é cuidar do Brasil. A participação da comunidade é fundamental para contribuir com ideias e propostas que auxiliem na construção de políticas públicas voltadas à saúde da população. Da tua Rádio Veranense de Veranópolis, Mário Vivan.
9: Em Soledade, a Prefeitura, por meio da Secretaria de Desenvolvimento Social e Habitação e da Defesa Civil, realizará abordagens sociais entre os dias 22 e 25 de junho para atender pessoas em situação de rua durante o período de frio intenso. As equipes oferecerão acolhimento, alimentação e orientação sobre os riscos das baixas temperaturas. A iniciativa busca ampliar a proteção à população mais vulnerável diante da chegada de uma forte massa de ar polar. As mínimas podem chegar até 6 graus negativos em áreas e baixadas no município. Da tua Rádio Cristal de Soledade, Kathleen Gox.
10: Foi inaugurada nesta segunda-feira a nova sede do Centro de Atendimento de Saúde CAS de Vacaria, programa estadual vinculado ao TEACOLE. O espaço está localizado na Rua Borges e Medeiros, próximo ao Complexo de Saúde dos Campos de Cima da Serra, e passa a oferecer uma estrutura mais moderna, ampla e adequada para o atendimento de crianças e adolescentes com transtorno do espectro autista. O coordenador, Alisson Gasperini, explicou que o acesso aos serviços ocorre exclusivamente por encaminhamento da rede básica de saúde. Da tua Rádio Fátima de Vacaria, Júlia Rodrigues.
11: O Colégio Américo de Oliveira Rede Pitágoras está desenvolvendo um projeto que transforma a Copa do Mundo em tema interdisciplinar para alunos do sexto ano do fundamental ao ensino médio. Em entrevista à tua rádio Cacique, o professor de História e Geografia Felipe Reis destacou que o trabalho une esporte, cultura, pesquisa e valores, com participação ativa de toda a comunidade escolar e as famílias. Mais do que aprendizado, a proposta trabalha respeito, cooperação, trabalho em equipe e cidadania. Da tua rádio Cacique de Lagoa Vermelha, Daniel Carvalho.
12: A Defesa Civil da Secretaria de Segurança Pública segue avançando na implantação do plano de contingência do município, com mais uma ação voltada à preparação para situações de desastres. No dia 2 de julho, das 9 horas às 11 da manhã, será realizado o Seminário Caxiense de Liderança Política e Gestão Pública nos Desastres, na Câmara Municipal, reunindo gestores públicos, representantes da Defesa Civil, lideranças e instituições parceiras. O seminário tem como objetivo promover a qualificação de lideranças e fortalecer a capacidade de resposta do município diante de eventos extremos, por meio de debates sobre governança, tomada de decisão, coordenação interinstitucional e estratégias para ampliar a resiliência dos territórios e dos serviços públicos. O público-alvo são lideranças da comunidade, como vereadores, secretários municipais, presidentes de AMOBs, lideranças de entidades de classe como sindicatos, associações, órgãos de segurança, entre outros. Da tua rádio São Francisco de Caxias do Sul, Luan Varela.
13: Na região, o destaque é a identificação das vítimas de um grave acidente de trânsito registrado na BR-285 na manhã desta segunda-feira, 22 de junho. A morte de 3 pessoas da mesma família. As vítimas foram identificadas como Elisângela Bauerman, 44 anos, e as suas filhas, Daiane Bauerman, 25, e Gisele Bauerman, de 17 anos. A colisão envolveu um automóvel e uma carreta no trecho entre Carazinho e Saldanha Marinho, BR-285. O motorista do caminhão não se feriu e as circunstâncias do acidente serão apuradas pela Polícia Rodoviária Federal. As vítimas eram moradoras do município de Saldanha Marinho e a região como um todo ficou chocada com a notícia. Da tua rádio Alvorada de Marau, Ana Lúcia Jacomini.
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2: Fala, gauchada amiga, são 17 horas e 6 minutos, 10 graus a temperatura no Centrão de Soledade. Que bom ter a tua companhia, que bom saber que você está sintonizado, ligado com a gente na frequência 100.5 do teu rádio. 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E a partir de agora você liga e participa no 3381-9100, também no nosso WhatsApp Campeiro 99222-9878. Manda a tua mensagem pedindo a tua música, tia. Participa também do nosso vocabulário Campeiro, onde você vai concorrendo a uma linda cuia personalizada da tua Rádio Cristal, em especial do programa Te Aproxiga, respondendo a pergunta o que que significa no vocabulário campeiro a palavra entrevero. Que bom ter a tua companhia, você no trabalho, ligado com a gente. Pra ti que tá em casa, vou te convidando pra fazer um mate bem topetudo, né, tchê? Esse pra ti também que vai nos levando de carona no teu carro. Muito obrigado pela companhia e também pela carona, né, tchê? Vamos chegando de música. Vamos lá, Grupo Minuano, cantando pra gente. Já prochega nos 100 pontos.

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2: Tá liga, buchada, amiga, olha aí, 10 graus a temperatura no centro de Soledade, muita atenção no trânsito, né? Trânsito, uma neblina fortíssima no centro de Soledade, vai tomando conta, portanto, essa neblina. Vamos pedindo bastante atenção de vocês que estão aí, portanto, de carro no centro, na BR, no interior, né, tia? Abraço, meu amigo Godoy, lá na margem de São Bento, sempre ligado com a gente, obrigado e meio pela companhia, lá no bairro Expedicionário, preparando um mate, né, tia? Meu amigo Ivan Colombo. Estou mesmo, tio Ivan Colombo. Vamos ali, né, tio Ivan? 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Grande abraço, meu amigo João Ortiz e todo o pessoal do serviço aí, né, gente? Tá quase na hora do mate, né? 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Aí, estilosada, vamos respondendo aí no vocabulário campeiro, né? O que que significa a palavra entrevero? E vai concorrendo uma linda cuia personalizada da tua Rádio Cristal. Vamos vendo mais aqui, né, tia? Entrevero, vamos vendo quem tá mandando pra gente, o pessoal na Santa Paulina, no Mormaço. Um abraço, Ivanir. Também vamos ver quem tá de mate pronto aqui, né? Opa, coisa certa, de mate. Buenacho, mas mandou um áudio, não mandou. Daqui a pouquinho eu vou escutar o áudio desse galo aí, né, tia? Que bom saber que você está ligado, sintonizado com a gente no 100.5 do teu rádio, a programação campeira e altaneira do Rio Grande, o teu aproxega na tua Rádio Cristal.

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2: Aí, gaúchada amiga, isso mesmo. Obrigado pela companhia. O pessoal vai respondendo pra gente aí no nosso vocabulário campeiro o que que significa a palavra entreveiro. É, só vou dar uma dica pra vocês. Não é da boia, tá, gurizada? Não é ali daquela da boia. Tá bueno? Seu Mauri Bueno errou, deu na trave, né, tia? Um abraço pro meu amigo Jair, lá no expedicionário, vai ligado com a gente, mandando um abração pro Turquinho, né? E a gurizada gaúcha, né, tia? Daqui a pouquinho nós vamos trazer uma com o João Luiz Correia. Nós vamos chegando com o projeto Taureando, né, tia? Isso, a gurizada vem, vão ficando pit.

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4: Olha aí, gauchada amiga, pra Rosemary Confecções e Calçados. 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Dia 22 de junho é aniversário do Armando Chiarelli, também Alice Scorsato, aniversário do César Borer, também do Wilson Antônio Fabris, um grande abraço, seu Wilson lá no Mormaço. Maria Cristina Neves Dal Ponte, Barros Cassal, também Maria Cristina Xavier de Lima, tem festa no Lagoão, Ricardo Machado, também Celito Luiz Giongo no bairro Ipiranga. Tiago de Araújo tá de aniversário também. É, aqui em Soledade também quem tá de aniversário hoje é Clarice Bigaton Bonacini Espumoso, também Clair da Silva Serini, Dagmar Aparecida Borges da Silva, Dayana Veiga Lauter, também está de aniversário Daniel Antunes de Souza. Débora Sachs também está de aniversário, também Dominique Wagner está de aniversário, Fabiane Debron, Giovana de Fátima Portela de Lima, é aniversário da Jacira da Maia Portela, Jardel Ortiz Teixeira, também está de aniversário, João Antônio Neves do Amarante, João Carlos dos Santos, é aniversário também do João Pedro da Silva de Freitas. Júlio César Borer nas Tunas, também Júnior Andrade Brizola Pinheiro, é aniversário do Márcio Daniel da Silva, Maria Cristina Neves da Ponte, também está de aniversário, Maria Eli Rodrigues, Maria Margarida Camilo em Ibirapuitã, Marisa Deep Auler, também hoje é aniversário da Nancy Jesus Lamaison, Rosane Maria Dalberto em Alto Alegre. Também Rosinei Silva Oliveira, é aniversário da Rosemary Kuhn Áustria, também está de aniversário hoje, Terezinha de Jesus Aguirre Portela, também Tainá Antunes Pena, também aniversário da Vânia de Lima Godoy. 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
3: Aí, gauchada amiga, vamos retornando ao vivaço aí com a boa música do Rio Grande. O Tia Prochega aqui na Tua Rádio Cristal. Quero mandar um abraço pro meu amigo Borginho, lá no bairro Missões. Obrigado pela companhia, vai mateando, né, tia? Tio Borginho, vai ligado, obrigado pela companhia. Isso mesmo, e respondendo a nossa pergunta no nosso vocabulário campeiro, tá aí também seu Mário Bueno, agora acerta a resposta, seu Nelson, né? Acertou também, meu amigo Francisco de Assis, o velho Ciso, tá certa a resposta, e você que não respondeu ainda, responde pra gente o vocabulário campeiro de hoje, a palavra entrevero, né? O que é que significa o entrevero, né, gente? Por aqui nós vamos guapeando, né, tchê? Olha aí, 9 graus a temperatura no Centrão de Soledade. Vai caindo a temperatura, portanto, tá... É, dá pra se agasalhar pra sair pro trecho, né, tchê? E se não precisar sair de casa, fica melhor ainda, né, tchê? Isso mesmo. 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Grande abraço pro meu amigo Daniel. É, tio Daniel de Biase e todo o pessoal do serviço. Tão de folga hoje, né, tia, lá no Calcários de Biase. Vamos chegando de mais música. Vamos chegando de mais música. O seu Jair lá no bairro Expedicionário. Já vai virando mate, hein, né, Jairzinho? Isso mesmo, que bom ter a tua companhia, que bom saber que você está ligado com a gente. João Luiz Correia e uma das últimas gravações do Nézio Alves Correia, o nosso popular Gildinho. Vamos matar a saudade com o Fandango de Soledade, né, Gê?

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1: 5 horas e 43 minutos.
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3: 9 graus.
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5: Isso mesmo, Netinho. Obrigado pela companhia. Olha aí, quero mandar um grande abraço pro pessoal lá do Rancho Parceria. Um abraço, doutor Anthony. Obrigado pela companhia. Um abraço a toda a xiruzada lá do Rancho, né, tia? Olha aí, a sexta edição, a sexta Ronda Crioula, portanto, do Rancho Parceria. Grande sucesso desta gurizada. É um lote de parceiro, né, tia, que se reuniram trazendo a tradição campeira do Rio Grande. E neste ano, o projeto Tauriando vai estar animando a grande festa lá no dia 29 de agosto. Grande abraço a toda a comitiva lá do Rancho, né? Já tocamos a marca aí com o Tauriando e agora vamos trazendo no reponte aqui Luiz Marenco, um vistaço na tropa.

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3: Fala aí, gauchada amiga, quero mandar um abraço, minha amiga Leni Palmeira, tá lá em, isto mesmo, tá no litoral, né, no Capão da Canoa. Obrigado pela companhia, pela audiência. Um abraço pro meu amigo Sacola. É isso, vai de férias, de folga hoje, né, tchê? Vê se agora faz uma boia aí, buena pra tua mãe, né, o velho Sacolinha. Grande abraço pro meu amigo Mandolato, este vai amassando o tapete preto do asfalto, bastante cuidado aí no trânsito, né? Um abraço, seu Adão, né? Este acertou, portanto, a nossa resposta do vocabulário campeiro de hoje, que é a pergunta o quê, né? Responda pra gente o significado da palavra entreveiro aí na programação Campeira e Altaneira do Rio Grande. O Teatro chega na tua Rádio Cristal. Cristiano Quevedo, canta pra gente no Teatro chega.

Tá aí, gauchada amiga, Cristiano Quevedo cantando pra gente no Te Aproxega aqui na tua Rádio Cristal. Mandar um abraço pro meu amigo Nélio Lando. Isso mesmo, de mate pronto, né? Tio Nélio vai matando a saudade dos netos. Grande abraço, seu Nélio. Toda a família sempre ligado com a gente na programação campeira e altaneira desta pátria gaúcha.

0: Bale Gauchada Amiga, impreterivelmente 18 horas. É, isto mesmo, vem chegando um momento importante da nossa programação. Momento de tirarmos o nosso chapéu para falarmos com o arquiteto do universo. Grande abraço a todos vocês. Vem chegando o nosso momento de paz e reflexão. Na segunda parte, na segunda hora, vou deixar vocês na companhia do meu amigo Fábio Júnior, que vai estar comandando a máquina, portanto, com vocês aí na programação. Amanhã, o nosso compromisso de estarmos aí de novo na mesma esquina, com a mesma gaita e o mesmo gaiteiro. Paz e bem, gauchado, e até amanhã.
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3: Chegamos ao final de mais uma tarde. Convidamos a vocês, irmãos e irmãs, para um momento de reflexão, um momento de paz. Hoje, na liturgia, o Evangelho de São Mateus nos diz: quão estreita é a porta e apertado o caminho que leva à vida, e poucos são os que o encontram. Portas são rasgos na parede que permitem a entrada e saída para pessoas que por ela circulam. As portas de casa e prédios são hoje, em geral, largas, pois as pessoas são maiores do que as de antigamente e também mais gordas. Para elas poderem passar, os construtores, via de regra, alargaram as portas e deixaram-nas mais altas. Quando se trata de veículos, o cuidado foi o mesmo. É necessário, portanto, que as portas sejam adequadas ao tamanho das pessoas. Agora, vejamos o caminho para a vida eterna. É esse caminho largo e fácil ou é estreito e difícil? Queremos realmente o caminho largo, pois não nos traz muitas preocupações. É fácil andar por ele. O caminho estreito geralmente é cheio de obstáculos, como pedras, espinhos, restos de galhos de árvores e até buracos. Nesse caminho precisamos de cuidado e atenção, pois facilmente podemos cair ou nos machucar, deixando as pessoas que o usam se decepcionar e desistir de continuar. De fato, o caminho estreito é muito difícil e complicado. A escolha do caminho é nossa. Quão estreita é a porta e apertado o caminho que leva à vida. A Bíblia está nos dizendo que andar pelos pedregulhos, espinhos, buracos, leva-nos à vida. Consequentemente, o caminho largo e fácil não nos leva à vida. A vida do cristão não é nada fácil. Jesus não nos prometeu facilidade. Na vida tereis aflições, dizia ele. Na vida vamos encontrar inimigos gratuitos, vamos passar por dificuldades, por falta de dinheiro e muitos outros problemas. Serão poucos os que vão suportar essas dificuldades. Rezemos um instante. Senhor, eu quero te seguir com as minhas fraquezas. Quero estar confiante nas tuas promessas feitas a nós e no teu perdão. Aumenta a nossa fé para andar em teu caminho. Que assim seja. E a vocês, irmãos, a vocês, irmãs, que agora me acompanham, que o Senhor da paz e do bem vos abençoe e vos guarde. Em nome do Pai, do Filho e do Espírito Santo. Amém.
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horas, 5 minutos passado das 18 horas. Paz e bem, mano velho. Boa tarde pra ti, Seva Teumate. Não te anseia, mano velho. Mais uma semana que se inicia. E junto desta semana, muitas oportunidades para realizar sonhos, para conquistar aquilo que é o teu desejo, é a tua vontade, aquilo que tu almeja. E eu desejo, do fundo do meu coração, que os teus sonhos se realizem. E só depende de ti, mano velho, da tua coragem, que não te falte coragem, força de vontade. Força de vontade, mano velho, que não faltou hoje para encarar esse dia frio, uma barbaridade de vento, de garoa. Barbaridade de friozinho da soledade de Rangue a Cusco. Eu, Fábio Júnior, com alegria, já com saudade, te reencontrando, te encontrando novamente neste final de tarde. É o Te Aproxega na sua segunda hora até as 19 horas, no momento em que o mano velho Guga segue aí para outra demanda aos seus afazeres, que Deus o abençoe. E a gente segue aqui fazendo companhia para você, com certeza, com muita responsabilidade. Mas eu não vou sozinho. Conto com a tua participação no 549-9222-9878. Manda teu pedido para cá, que eu tô aguardando. No nosso vocabulário campeiro, para você participar, muito fácil. Manda para cá o significado da palavra entreveiro. Guga tava contente hoje, porque foi muito querido, tio, com essa audiência. Entreveiro, já se envolveu, já sabe o que significa a palavra entreveiro, mano velho. Vamos juntos, até as 19 horas. E desse jeito, a gente começa animados, uma barbaridade. Bom final de tarde, paz e

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Uma barbaridade, muito fácil de você fazer o pagamento. 18 horas mais 11 minutos. Alô, meu amigo Brasil. Brasil Tatim, tá ligadito aqui na nossa programação, deixou pedido ainda com o Guga, então vou atendendo aqui, tchê. Gildo de Freitas canta. E a resposta do Facão Três Listras. Bom final de tarde, não te anseia, paz e bem.

0: Tia, prossiga. Alma do gaúcho se faz presente aqui.
1: Muito bem, 18 horas, 16 minutos. Mano velho, onde quer que tu estejas, o abraço apertado deste amigo que estava com saudade de prazer contigo neste final de tarde. Sempre gostoso matear contigo. Espero que a recíproca seja verdadeira. Manda pra cá, estava com saudade também, Ti. 549-9222-9878. Soledade, nos municípios da região, sabemos da nossa grande audiência. Sempre muito bom estar dividindo desse momento especial contigo. Forte abraço aqui ao amigo Jairo da Silva. E quero fazer aqui esse reconhecimento a este que, juntamente com seus companheiros de time, foram campeões aqui, tio. Achamos aqui, Paulinho puxou aqui, tio, dos registros. Campeão futsal 1995 e 1996 pelo clube Vila Nova. É, e aí tem um quadro aqui, tia. Seu Jairo da Silva. É, tem que marcar um futebolzinho um dia desses aí, Jairo. Ver se lembremos ainda da jogada. Será que vai, mano, velho? Um abraço pra ti. Vai tocar aqui essa muito especial a ti, mano, velho. E quem sabe aos demais que estão aí na companhia, amigos do tempo antigo, Elton Saldanha e Elon Perix, uma baita marca gaúcha, rodando aqui para essa companheirada. Bom final de tarde, servo mate, não tenha ceia, paz.

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5: 6:23.
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7: 8 graus.
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12: 18:24, 18:24, temperatura de 8 graus nos estúdios da tua Rádio Cristal. A sensação térmica com certeza mais baixa, tia. O frio pegando na Soledade. Eu que venho de Nova Alvorada, tia. Nova Alvorada não é tão frio assim. Aí meus amigos aqui, colegas de cooperativa, colegas do Sicredi, dizem pra mim: olha, Fábio, tu não tá acostumado com esse frio, tu nem viu o que é frio ainda. E eu digo: bate, mas se eu não vi ainda o que é frio, calcule o que vem por aí. Soledade realmente é diferente. O frio aqui ele é mais intenso. Assim como tudo, né, tia? Tudo é mais intenso. As amizades, as parcerias, a prosa. Que bom ter você na audiência, que bom ter você aí na companhia. Forte abraço a toda a gauchada de Soledade e também da região que nos acompanha. Gratidão, tia, aos parceiros de marca, sempre com a gente, não nos deixando sozinhos. 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Forte abraço aqui aos amigos que estão na companhia, forte abraço ao Calderino, também a Dona Carmen, sempre mateando na audiência. Também por aqui um forte abraço para a Dona Marli Silva, participando com a gente no nosso vocabulário campeiro. Manda para cá, tchê, o que significa a palavra entreveiro. Manda para cá, participe, você vai estar concorrendo ao brinde especial aqui da tua rádio Tristal. 18 horas e 27 minutos, alô meu amigo Marcelo Comim, alô gauchada que tá ligada na sintonia da tua rádio Cristal, aí no Raio da Pedra, Raio da Pedra sempre na companhia, e olha aqui vivente, Marcelo mandou avisar que o fogão de linha tá aceso, mandou uma foto aqui, tchê, que dá aquelas fotos de colocar num quadro, e colocar bem no meio da sala, tchê, porque o pinhão na chapa, estalando, de bom, tchê, o mate tinindo, no capricho, e o melhor de tudo, curtindo a programação aqui da nossa tua rádio, e olha só, pediu essa marca muito especial. A música lá pro quinto distrito, do mestre Volmir Coelho, que baita bom gosto, hein, Marcelo? Essa letra que fala da velha cancela, do rancho, descansa o coração de qualquer vivente no final do dia. Dá pra chegar? Saboreia esse pinhão, meu irmão. Baita abraço pra ti e pra toda a comunidade da Réa da Pedra.

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0: 364-324. Esses os resultados das loterias, extração das 18 horas no oferecimento de Adonis, rede integrada Banrisul.
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0: Vamos em frente que a programação é das buenas, tchê. Vocabulário campeiro, significado da palavra entreveiro. Mais uma rodada de mate. Mais linha nesse fogo, gaúcho. Final de tarde. Final de tarde sempre aconchegante. Volta do fogão. Mateando com quem a gente gosta, com a família, com a prenda, com os filhos, com os irmãos. O sol já deitou. E hoje não quis levantar, né, tia? E hoje tempo fechado, uma barbaridade. Tempo de frio na soledade. Mas vamos se aquietando por volta do rancho. Vamos mateando, não tem anseia, mano, velho. Aproveita o sossego desse dia. Pra matear, pra conversar com a família, com os amigos aí. Aproveita este tempo, tchê, pra ficar no rancho e dar atenção àqueles da casa, pra dizer que ama,

0: Vamos em frente, Mano Velho, 18 horas 38 minutos. Um forte abraço aqui. Forte abraço ao amigo Aércio Andrade, tá ligadito na programação, também a dona Genesi. Um abraço do tamanho do Rio Grande, amigo Jorge Valendorf, tá ali ligadito, sempre na audiência, acompanhando cada detalhe da nossa programação.
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0: Gilney Bertucci canta Te Conto, Patrício.

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2: 6:43.
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4: 8 graus.
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9: No momento que são 18:45, as informações, as últimas informações do trânsito e segurança desta segunda-feira. Trazendo as informações atualizadas, a colega Catherine Gux.
10: Estamos acompanhando aqui na tua Rádio Cristal, pelo rádio no 100.5 e também pelas redes sociais. Retornamos na nossa programação para trazer informações da área do trânsito e da segurança. E o destaque vai para o trânsito. Na tarde de hoje tivemos uma colisão frontal no quilômetro 222 da BR-386 na cidade de Montenegro, envolvendo os veículos. Um Citroën C3 com placas de Viamão que transitava no sentido capital e um VW Crossforte com placas de Viamão que transitava no sentido contrário, sentido interior. Esta colisão frontal, como mencionei, da BR-386, resultou em uma pessoa ferida leve, sendo o condutor do Crossfox de 37 anos. A condutora do Citroën C3 de 44 anos não ficou ferida. Importante que a gente fale que uma equipe de atendimento esteve no local e o trânsito estava fluindo lentamente. Essa ocorrência que foi registrada há pouquinhos minutos em Montenegro. Quando falamos também em trânsito, tivemos um grave acidente sendo registrado entre Carazinho e Saldanha Marinho, ainda na madrugada de hoje, já no início da manhã, por volta das 6:45, e que vitimou três mulheres, sendo elas mãe e duas filhas. As vítimas foram identificadas como Elisângela Bauerman, de 44 anos, e as filhas dela, a Daiane Bauerman, de 25, e também a Gisele Bauerman, de 17 anos. As três ocupavam um Chevrolet Classic com placas de Saldanha Marinho, que acabou colidindo frontalmente com uma carreta com placas de São José dos Pinhais, no Paraná. Como mencionei, essa colisão aconteceu por volta das 6 horas e 45 minutos. Segundo as informações divulgadas ainda, o motorista dessa carreta, um homem de 49 anos, não ficou ferido. O trânsito chegou a ficar lento no local devido ao trabalho da perícia. No que diz respeito à segurança, nessa segunda-feira não tivemos nada de maior relevância, né, sendo registrado aqui em Soledade, assim como o trânsito aqui em Soledade também nada de maior relevância sendo registrado nas últimas horas. Esses destaques para o rádio e também para as redes sociais da tua Rádio Cristal. Com as informações, Kathleen Gomes.
9: Muito obrigado, Kathleen, pelas informações. Uma excelente noite de segunda-feira para ti. 18 horas, 48 minutos. 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Vamos em frente, mais música do Rio Grande para você que acompanha, para você que curte. Bom final de tarde, uma excelente noite.

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0: 18h54. Ativa no Velho. Gratidão pela companhia. Gratidão por receber este gaúcho mais uma vez no teu rancho. Me permiti matear contigo nesta segunda hora de programação. Desejos sinceros de uma ótima semana, de uma semana abençoada, que os teus sonhos se tornem realidade. E se forem sonhos mais grandes, não será possível realizar agora e tá tudo bem, tem tempo. Que você chegue mais perto, que você dê passos,
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0: tome atitude para chegar mais perto desse sonho.
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0: que não te faltem motivos para agradecer ao patrão velho
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0: por mais uma oportunidade.
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0: Voltamos a nos encontrar.
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0: Fiquem com Deus.
1: Vivo,
0: com ele que eu vou.
1: Danada, molestando
0: o bom descanso. Fique bem, não te anseia. Paz e bem.

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9: Comece o dia com um café da manhã saudável. 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
11: Olá, boa noite.
12: Boa noite para você que nos acompanha em todo o país.
11: Segunda-feira, 22 de junho de 2026.
12: Vamos ao destaque do dia, Nova Indústria Brasil.
11: No Rio de Janeiro, o presidente Lula anuncia investimentos de mais 140 bilhões de reais para desenvolver o Parque Industrial Brasileiro.
12: Fertilizantes, máquinas agrícolas, medicamentos e vacinas, mobilidade e inteligência artificial estão entre os setores que receberão estímulos.
11: O presidente destacou que o desenvolvimento do país deve ser feito em parceria por setores público e privado.
13: O Brasil não pode comportar mais aquele discurso atrasado entre a competência privada e a competência pública. O que importa é que os dois produzam.
12: E ainda no Rio, o presidente também anunciou R$1 bilhão em investimentos para urbanização de favelas e desenvolvimento de comunidades.
11: Recursos também serão investidos em educação e em obras de um dos maiores bairros da capital fluminense, Graziele Bezerra.
14: Serão mais de R$700 milhões do novo PAC para a construção de redes de esgoto, parques e praças, obras de pavimentação e melhorias na rede elétrica.
12: Você vai ouvir também acolhimento a refugiados.
11: Relatório mostra aumento do número de pedidos de asilo e de regularização de migrantes no Brasil.
12: O país busca fortalecer mecanismos de acolhida e integração para pessoas que chegam em busca de proteção internacional. Caroline Blaut.
15: Como parte desse esforço, o governo do Brasil lançou uma consulta pública do primeiro Plano Nacional de Migrações, Refúgio e Apatridia.
11: Hoje, na apresentação da Voz do Brasil, Mariana Jungmann e Luciano Seixas.
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11: O presidente Lula cumpriu hoje uma série de agendas no Rio de Janeiro.
12: Entre elas, o anúncio de mais 140 bilhões de reais para o programa Nova Indústria Brasil.
11: Os recursos vão priorizar investimentos em setores essenciais para a economia do país, como fertilizantes, máquinas agrícolas e indústria da saúde.
16: Lançada em 2024, a Nova Indústria Brasil tem o objetivo de impulsionar o desenvolvimento industrial até 2033. No seminário sobre os 74 anos do Banco Nacional de Desenvolvimento Econômico e Social, foi anunciada a ampliação da NIB, com mais 140 bilhões de reais até o fim de 2026. São recursos do BNDES, da Financiadora de Estudos e Projetos e da Empresa Brasileira de Pesquisa e Inovação Industrial, o que eleva o investimento na política industrial para 750 bilhões de reais em 4 anos. O presidente do BNDES, Aloysio Mercadante, detalhou as prioridades.
17: As áreas prioritárias são fertilizantes e máquinas agrícolas, depois saúde, biofármacos, terapias avançadas, IFAs, vacinas, mobilidade sustentável e inteligência artificial e audiovisual. Toda essa indústria criativa que nós queremos olhar também com atenção.
16: A ministra da Ciência, Tecnologia e Inovação, Luciana Santos, anunciou que o Ministério vai liberar também 440 milhões de reais para que a Embrapi desenvolva projetos de inovação.
18: Os recursos vão alavancar investimentos privados e permitirão contratar 550 projetos de inovação de empresas em um valor total de 1,2 bilhões.
16: Na área socioambiental, foi divulgado o resultado do primeiro processo público para a compra de créditos de carbono, o Profloresta Mais. O programa, uma parceria do BNDES com a Petrobras, financia projetos de restauração ecológica na Amazônia. As empresas vencedoras vão fornecer 5 milhões de créditos de carbono com replantio de espécies nativas, como detalhou a presidente da Petrobras, Magda Chambriá.
19: Nós recebemos 16 propostas, 3 foram selecionadas e cada um comprometido com a restauração de pelo menos 3 mil hectares de áreas degradadas no bioma amazônico.
16: Além disso, foi oficializada com a Petrobras uma parceria para pesquisas sobre minerais críticos essenciais para a transição energética. O presidente Lula destacou a importância dos investimentos públicos e privados para o crescimento do país.
13: O que nós estamos assistindo hoje é apenas uma demonstração de que o Brasil não pode comportar mais aquele discurso atrasado entre a competência privada e a competência pública. O que é público e que funciona tem que continuar público e funcionando. O que é privado e funciona tem que continuar sendo privado e funcionando. O que importa é que os dois produzam.
16: No evento, houve ainda o anúncio de financiamento de 340 milhões de reais a uma empresa de mobilidade urbana para aquisição de 85 mil bicicletas elétricas, voltadas para entregadores de aplicativos. O projeto utiliza recursos do Fundo Clima. Reportagem Nazi Brum.
12: Obras também de drenagem, saneamento, pavimentação e melhorias da rede elétrica em comunidades do Rio de Janeiro.
11: E ainda um grande projeto que vai ajudar a conter as enchentes na região do Jardim Maravilha.
12: Investimentos do governo federal que somam mais de 1 bilhão de reais.
11: O presidente Lula fez os anúncios hoje no Rio de Janeiro e autorizou o início de obras que devem melhorar a vida de quem mora nas periferias.
20: Com a assinatura da ordem de serviço, está autorizado o início das obras para controle de enchentes no Jardim Maravilha, em Guaratiba, zona oeste do Rio de Janeiro. Um dique de mais de 3 quilômetros vai funcionar como uma barragem, evitando que as águas cheguem às áreas habitadas. O projeto conta com drenagem e construção de reservatórios. Serão investidos 340 milhões de reais por meio do novo PAC, o Programa de Aceleração do Crescimento, beneficiando cerca de 30 mil pessoas. Gente como a Ivone Abrantes, que sofre há décadas com as inundações.
21: Cada enchente que tem, a gente é mais uma perda de tudo, aí a gente fica sem nada novamente, então fica muito difícil. Eu passei aqui esse tempo todo, que são décadas e décadas, vivendo nessa situação.
20: As obras terão duração de 3 anos. O presidente Lula pediu atenção da comunidade na execução dos trabalhos.
13: Eu queria que vocês fiscalizassem essas obras. Alguém está fazendo alguma coisa ou não está fazendo? As obras estão andando ou não estão andando? Porque se
0: vocês não fiscalizarem e não denunciarem para a gente fica lá em Brasília achando que está tudo maravilhoso. Essas obras precisam andar rápido.
20: Favela da Maré, Complexo do Alemão e Rocinha também vão receber obras de urbanização. Serão mais de 700 milhões de reais do novo PAC para a construção de redes de esgoto, parques e praças, obras de pavimentação e melhorias na rede elétrica. O ministro das Cidades, Vladimir Lima, comentou os investimentos.
1: Nós estamos trazendo aqui hoje também cerca de 170 milhões de reais para o Complexo da Maré, onde hoje damos ordem de serviço para início do parque linear e do ecoponto que vai auxiliar no descarte de lixo no Complexo da Maré, gente. Além disso, hoje nós concluímos aqui no mês de junho o endereçamento CEP de todas as ruas, becos e vielas do Complexo da Maré. Com isso, a gente trazendo a oportunidade de você receber uma encomenda em casa ou de você acessar um serviço social.
20: Na área da educação, o governo anunciou um novo campus do Instituto Federal do Rio de Janeiro, na Cidade de Deus, em Jacarepaguá. A construção de uma nova escola em Realengo e também autorizou o início das obras do campus do Instituto Federal no Complexo do Alemão. Serão criados ainda 10 MovCels, equipamentos de cultura itinerantes que contam com biblioteca, estúdios para produção e edição audiovisual. Reportagem Graziele Bezerra.
22: E o governo do estado do Rio de Janeiro aderiu hoje ao PROPAG, Programa de Pleno Pagamento de Dívidas dos Estados.
11: O Rio possui uma dívida de 210 bilhões de reais com a União e todo mês são cobrados sobre ela o valor da inflação oficial, o IPCA, mais 4% de juros.
22: Mas com a adesão ao PROPAG, o estado fluminense pagará agora apenas o IPCA e a dívida foi renegociada por 30 anos.
11: Isso significa uma economia para os cofres locais de 3 bilhões e 100 milhões de reais somente neste ano.
22: Em contrapartida, o Estado deve investir em programas sociais.
11: Ao assinar o termo de adesão ao PROPAG, junto com o governador em exercício do Rio, Ricardo Couto, o presidente Lula destacou os ganhos para a população.
0: O que é importante é que vai sobrar mais dinheiro para o governador administrar o Rio de Janeiro. E esse dinheiro, uma parte dele tem que ser alocada em políticas sociais. De preferência em duas áreas que são cruciais, saúde e educação.
22: E agora à noite, ainda na capital fluminense, o presidente Lula participa da cerimônia nacional de premiação da 20ª edição da Olimpíada Brasileira de Matemática das Escolas Públicas, a OBMEP.
11: A competição é voltada a alunos do sexto ano do ensino fundamental até o último ano do ensino médio de escolas públicas e privadas.
22: A repórter Thaís Antônio preparou uma reportagem para a gente sobre esse, que é um dos principais estímulos ao estudo da matemática no Brasil.
23: Criada em 2005, a Olimpíada Brasileira de Matemática das Escolas Públicas, OBMEP, busca estimular o interesse pela matemática, descobrir novos talentos e incentivar estudantes a seguirem trajetórias nas áreas científica e tecnológica. Foi o que aconteceu com Luana Aparecida Costa, mestra em matemática pelo Instituto de Matemática Pura e Aplicada. Ela conquistou 5 medalhas na OBMEP, mas nunca se esqueceu da primeira, que despertou-a para o sonho de estudar essa disciplina.
24: Eu tenho uma irmã um ano mais velha que eu e ela ganhou uma medalha de bronze, então eu fiquei com vontade de ganhar a medalha também e comecei a estudar. E comecei a me apaixonar pela matemática. E assim eu pude ganhar minha primeira medalha, que foi a medalha de ouro, tão sonhado ouro. Foi o melhor dia da minha vida, a cerimônia nacional de premiação da OBMEP. Eu lembro até hoje.
23: A iniciativa também contribui para fortalecer a educação básica, ampliar o acesso a materiais de qualidade e incentivar a formação e valorização de professores. Sanduel Vieira, professor da Universidade Federal do Piauí e medalhista da primeira edição da OBMEP, conta que descobriu sua vocação por meio da participação nas Olimpíadas.
25: Foi um divisor de águas na minha vida, me ajudou a escolher o curso que eu ia fazer. Fiz matemática, mestrado, doutorado em matemática e hoje sou professor da Universidade Federal do Piauí. Eu sou quem eu sou hoje, a pessoa que eu sou, por causa da OBMEP.
23: A OBMEP é realizada pelo Instituto de Matemática Pura e Aplicada, o INPA, com apoio dos Ministérios da Educação e da Ciência, Tecnologia e Inovação. Voltada para estudantes do sexto ano do ensino fundamental até o último ano do ensino médio, a Olimpíada segue mobilizando escolas de todo do país. Na edição de 2025, mais de 18 milhões de alunos se inscreveram para a prova, alcançando mais de 99% dos municípios brasileiros. Reportagem Thaís Antônio.
11: A plataforma de envio do Defesa Civil Alerta foi tirada do ar na madrugada do último sábado, após ter sofrido uma invasão e disparado alertas para diversas regiões do país.
22: A mensagem foi do tipo alerta extremo, que é disparado apenas em situações de risco iminente, e continha a palavra misantropia, que significa ódio à humanidade.
11: O alerta foi registrado nos estados de São Paulo, Rio de Janeiro, Mato Grosso do Sul, Distrito Federal e Paraná.
22: Ainda não é possível calcular quantos aparelhos móveis receberam as mensagens, de acordo com o secretário nacional de Proteção e Defesa Civil, Volney Wolff, mas ele já se encontra em desenvolvimento uma nova versão mais segura para esse sistema.
2: Temos que avaliar e ter informações bastante seguras de como é que aconteceu esse ataque, como é que essas pessoas conseguiram furar a nossa segurança, ver se está atendido por esse desenvolvimento que está em andamento no Ministério e no menor tempo possível, é uma questão de prioridade, né, do governo federal colocar essa nova versão que garanta mais segurança ao sistema e, enfim, aos usuários do Sistema Nacional de Proteção e Defesa Civil.
11: A Polícia Federal está investigando o caso e uma perícia técnica vai apurar o alcance dos disparos não autorizados.
22: O Ligue 180, canal de atendimento às mulheres, tem registrado aumento expressivo de violência nos ambientes digitais.
11: De acordo com o Ministério das Mulheres, o número de denúncias saltou de 5 mil para mais de 16 mil casos em 2026.
22: Isso representa tanto um crescimento nos casos, como também maior confiança da população no canal de denúncias.
11: Diante dessa realidade, a central passa a operar um novo protocolo para se adaptar às novas dinâmicas da violência digital.
3: O Ligue 180, Central Telefônica de Atendimento à Mulher, registrou 16.725 casos de violência contra mulheres em ambiente digital nos primeiros 5 meses deste ano. Esse número é 188% maior que o registrado nos 5 primeiros meses do ano passado, quando chegou à marca de 5.795 denúncias. De acordo com a ministra das Mulheres, Márcia Lopes, nos últimos anos, houve uma subnotificação dos casos. Com melhorias no sistema, o Ligue 180 passou a receber mais denúncias. Segundo a ministra, isso é importante para investir nas políticas públicas de combate à violência.
4: A gente está percebendo que o grau de confiabilidade no 180 tem aumentado muito. Tem um espaço que não é só de denúncia, mas é de mapear a realidade.
3: Para lidar com o aumento expressivo, a central de atendimento Ligue 180 passou por atualizações. A ideia é aprimorar o atendimento para acolher e orientar vítimas de violência digital. Para isso, os atendentes passaram por capacitação. O sistema de registro também foi reformulado e passa a contar com um registro mais detalhado das ocorrências. Com isso, é possível especificar a atuação do governo federal, como detalha a ministra das Mulheres, Márcia Lopes.
4: Todas as medidas estão sendo pensadas a partir das realidades do Brasil. E nós estamos hoje num ambiente absolutamente favorável para a gente tomar as medidas. É só assim que a gente vai romper esse ciclo estarrecedor de violência contra as mulheres.
3: A Central de Atendimento à Mulher, Ligue 180, funciona 24 horas por dia, todos os dias da semana. Também é possível falar com a central por mensagem de WhatsApp pelo número 61 96 10 01 80. Reportagem Márcia Fernandes.
22: Você já tirou a nova carteira de identidade nacional? Essa semana você deve receber uma notificação pelo WhatsApp e pela caixa postal do gov.br, avisando sobre a possibilidade de uso da versão digital do documento.
11: A versão digital fica disponível no aplicativo gov.br e tem benefícios, como a inclusão dos dados referentes ao título de eleitor e a carteira nacional de habilitação.
22: Além da carteira de identidade nacional, a conta gov.br também tem uma nova funcionalidade, um formato digital de procuração para que beneficiários do INSS sejam representados por outras pessoas.
11: A procuração eletrônica pode ser usada somente no aplicativo ou site do Meu INSS e não tem validade se impressa ou compartilhada como documento.
22: Ao aceitar a procuração eletrônica, o cidadão deve também indicar quais serviços ele autoriza que o representante possa consultar e o período de validade da procuração.
11: Por enquanto, dois serviços estão disponíveis: consultas de documentos e de serviços online e consultas de pedidos e de benefícios.
22: Mas atenção com as fraudes. O governo do Brasil não envia mensagens por WhatsApp solicitando seus dados pessoais ou pedindo que você clique em nenhum link.
11: E tanto para a carteira de identidade nacional quanto para a procuração do INSS, você deve fazer os procedimentos dentro do site ou aplicativo do gov.br após inserir a sua senha.
22: Considerada a maior obra ferroviária do país, a Malha Norte teve concluído o trecho de 163 quilômetros entre Rondonópolis e Dom Aquino, no Mato Grosso.
11: O vice-presidente Geraldo Alckmin participou da entrega nesse fim de semana.
22: Integrado ao novo PAC, o empreendimento prevê 743 quilômetros de trilhos, ampliando a conexão das regiões produtoras de Mato Grosso com a Malha Ferroviária Nacional e o Porto de Santos.
11: A etapa entregue contou com investimentos privados de 5 bilhões de reais.
22: Alckmin lembrou que o avanço ferroviário é essencial não só para o escoamento da produção brasileira.
5: Reduz emissão de carbono, de gás de efeito estufa, diminui acidente. Então ajuda o meio ambiente, ajuda a saúde pública, reduz custo Brasil, melhora a competitividade e o país cresce mais, gera mais emprego e mais renda.
11: Conflitos, perseguições e crises humanitárias contribuíram para um aumento de pedidos de refúgio no Brasil.
22: O estudo divulgado hoje pelo Ministério da Justiça e Segurança Pública mostra que o país recebeu quase 76 mil solicitações de refúgio em 2025.
15: Pela primeira vez, os cubanos lideraram os pedidos de refúgio no Brasil, superando os venezuelanos. Foram 41.919 solicitações feitas por cubanos e 21.233 por venezuelanos ao longo do ano passado. Os dados fazem parte do relatório Refúgio em Números 2026, apresentado durante evento realizado em Brasília, que marca os 75 anos da Convenção sobre o Estatuto dos Refugiados. O ministro da Justiça e Segurança Pública, Wellington César Lima e Silva, avalia que o documento continua atual diante do crescimento dos deslocamentos forçados em todo o mundo.
6: Essa data não marca apenas a assinatura de um tratado, mas a reafirmação da própria dignidade da pessoa humana diante do desafio do deslocamento forçado. É essa a força da expressão direito a ter direitos. E é esse vazio que a política de refúgio busca enfrentar.
15: Por trás das estatísticas estão histórias de pessoas que precisaram abandonar suas casas em busca de segurança ou melhores condições de vida. É o caso da cantora iraniana Mamoni, refugiada no Brasil desde 2012.
7: Saí do Irã para falta de liberdade, para direitos mulheres. Eu saí do Irã, eu sou cantora, mas cantar no Irã para mulheres é proibido. Você não pode subir no palco, cantar, porque você é mulher.
15: O aumento dos deslocamentos forçados tem exigido o aperfeiçoamento constante das políticas de proteção e acolhimento. Segundo a secretária nacional de Justiça, Maria Rosa Loula, o Brasil tem buscado fortalecer mecanismos de acolhida e integração para pessoas que chegam ao país em busca de proteção internacional.
8: Num mundo em conflito, num mundo em que os deslocamentos forçados crescem a cada dia, o Instituto do Refúgio precisa e deve se aprimorar também a cada dia. O acolhimento que o Estado brasileiro tem proporcionado com o resguardo dos direitos humanos, da identificação, da segurança, promovendo a tão desejada migração segura e ordenada, é um exemplo para o mundo hoje.
15: Como parte desse esforço, o governo do Brasil lançou uma consulta pública do primeiro Plano Nacional de Migrações, Refúgio e Apatridia. O documento vai orientar pelos próximos próximos 4 anos ações voltadas ao acolhimento, à proteção de direitos e à integração social e econômica de imigrantes, refugiados e apátridas no Brasil. Participe e contribua pelo site brasilparticipativo.presidencia.gov.br. Reportagem Caroline Blaut.
11: Pacientes que enfrentam câncer de mama avançado agora contam com uma nova aliada na luta contra a doença.
22: A Anvisa aprovou hoje um tratamento oral inédito com o uso do medicamento Inlurio, fabricado no Brasil.
11: A medicação é indicada para pacientes adultos cujo tumor já se espalhou ou não pode ser operado.
9: Foi registrado nesta segunda-feira pela Agência Nacional de Vigilância Sanitária, Anvisa, o medicamento de nome Inlurio, que é o tocilato de imlunestranto. Ele é indicado para adultos com câncer de mama avançado, que não pode ser removido por cirurgia ou que já se espalhou para outras partes do corpo. O novo medicamento bloqueia os receptores de estrogênio do tecido mamário, ajudando a impedir o crescimento e a disseminação das células cancerígenas. O produto, desenvolvido pela Eli Lilly, do Brasil Limitada, é oral e indicado como monoterapia. Segundo dados do Instituto Nacional do Câncer, o INCA, o câncer de mama é a neoplasia maligna mais incidente em mulheres. Entre 2023 e 2025, foram registrados 73.610 casos da doença, o que representa 30% dos cânceres em mulheres. Daniele Popov para a Voz do Brasil.
22: Pais e responsáveis por crianças menores de 5 anos já podem procurar os postos de saúde e garantir a proteção contra doenças graves como pneumonia, meningite e otite.
11: O SUS começou a disponibilizar a nova vacina Pneumo 20, que substitui a versão anterior e amplia a cobertura para 20 tipos da bactéria pneumococo.
22: O Ministério da Saúde já distribuiu mais de 570 mil doses para os estados e espera entregar mais de 6 milhões até o fim do ano.
10: Crianças menores de 5 anos que ainda não completaram a vacinação contra o pneumococo já podem receber a nova vacina Pneumo 20 pelo Sistema Único de Saúde, o SUS. O imunizante passa a integrar o calendário nacional de vacinação e protege contra 20 tipos da bactéria responsável por doenças como pneumonia, meningite e otite. Segundo o Ministério da Saúde, mais de 570 mil doses já foram distribuídas nos estados e a previsão é entregar mais de 6 milhões de doses até o fim deste ano. A vacina amplia a cobertura contra os sorotipos mais associados aos casos graves da doença pneumocócica. Dados da Organização Mundial da Saúde, OMS, apontam que essa é uma das principais causas de morte infantil por doenças que podem ser prevenidas com vacinação. Além das crianças, a Pneumo 20 também vai ser oferecida a povos indígenas sem histórico de vacinação pneumocócica, idosos acamados ou que vivem em instituições e pessoas atendidas pela rede de imunobiológicos para pessoas em situações especiais. Com redação de Diego Freitas, Gilson Santa Fé, para a Voz do Brasil.
11: E essas foram as notícias do Governo do Brasil.
22: Fique agora com as notícias do Poder Judiciário e do Congresso Nacional. Boa noite.
11: Boa noite para você e até amanhã.
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18: Supremo Tribunal Federal mantém critérios de distribuição de receitas do ICMS Educacional a municípios mineiros.
19: STJ decide que plano de saúde deve cobrir cirurgia robótica para câncer de próstata, mesmo fora do rol da ANS.
18: Dois municípios de Minas Gerais, dois de São Paulo e um de Goiás, elegeram novos prefeitos.
19: Boa noite, eu sou Marcela Luiz.
18: E eu sou Walter Lima.
19: O Supremo Tribunal Federal manteve critérios de distribuição de receitas do ICMS Educacional a municípios mineiros.
18: A ação foi julgada em sessão no plenário virtual. Marta Ferreira.
26: A controvérsia teve origem nas alterações promovidas pela Emenda Constitucional 108 de 2020, que autorizou os estados a definir critérios para a distribuição de até 35% da cota parte municipal do ICMS. Relatora do caso, a ministra Carmen Lúcia, votou pela improcedência do pedido. Em seu entendimento, a regulamentação da norma incorporou dados quantitativos relacionados ao número de alunos, afastando a afirmação de que o critério populacional teria sido ignorado. Os demais ministros acompanharam a relatora e assim validaram os trechos questionados.
19: Plano de saúde deve cobrir cirurgia robótica indicada a beneficiário para tratar câncer de próstata.
18: Essa decisão é do STJ, Fátima Uchoa.
0: O beneficiário ajuizou ação contra o plano de saúde pedindo o ressarcimento de despesas médicas e consultas, além de indenização por danos morais. O Tribunal de Justiça do Rio Grande do Sul reformou sentença que havia concedido os pedidos. Já no STJ, a quarta turma determinou a devolução de valores gastos com a cirurgia, mas entendeu que o dano moral deverá ser rediscutido no Tribunal Estadual por necessitar análise de fatos e provas. Segundo o relator ministro João Otávio de Noronha, nesse caso deve ser flexibilizado o rol de procedimentos da Agência Nacional de Saúde Suplementar e observados critérios técnicos fixados pelo próprio STJ e pelo Supremo Tribunal Federal.
19: Dois municípios de Minas Gerais, dois de São Paulo e um de Goiás elegeram novos prefeitos nesse domingo.
18: As eleições suplementares são reguladas pelo Código Eleitoral. Fábio Ruas.
1: No estado de São Paulo, Reginópolis elegeu João Paulo Veríssimo. E em Tuiuti, quem teve mais votos foi Alexandre Tadeu Gonçalves. Em Goiás, Elisberto Luz foi eleito prefeito de Joviânia. E em Minas Gerais, Amparo da Serra elegeu uma mulher para ser a nova prefeita. Quem ganhou foi Ayla Barbosa. Já em Bonito de Minas, Miqueias Mota Figueiredo foi o mais votado e se tornou o novo chefe do Poder Executivo do município.
19: Técnica de enfermagem consegue encerrar contrato após ser transferida de cidade.
18: Para o TST, a mudança foi considerada uma falta grave do empregador. Marla Lacerda.
12: A técnica de enfermagem passou em um concurso público para trabalhar em um hospital de Itanhaém, São Paulo. 3 anos depois, acabou o convênio entre o hospital e o estado. E ela foi transferida para outra unidade de saúde, em Pariquerassu, a 155 quilômetros de distância. Para os ministros, a mudança violou o edital do concurso, uma alteração ilegal do contrato de trabalho. Por isso, a técnica de enfermagem conseguiu a rescisão indireta, ou seja, ela pôs fim ao contrato de trabalho, mas com direito a todas as verbas trabalhistas, como se fosse uma demissão sem justa causa.
19: Tribunal Regional Federal da Terceira Região mantém decisão que obriga o Estado de Mato Grosso do Sul atender indígenas pelo telefone 190.
18: A ação foi proposta pelo MPF pela FUNAI. Vanessa Pereira.
13: Segundo denúncias da comunidade indígena Guarani Kaiowá, não há atendimento policial nas reservas. Situação que se arrasta no Poder Executivo de Mato Grosso do Sul desde 2009. Em decisão, o TRF3 manteve a obrigação de atuação das polícias civil e militar do estado e fixou multa diária de R$ 1.000 ao governo de Mato Grosso do Sul em caso de descumprimento.
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19: Uma boa noite.
18: E até amanhã.
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20: Eu sou Paula Groba.
21: E eu sou Ricardo Nakaoka.
20: E estes são os destaques de hoje do Jornal do Senado, que começa agora.
21: O Congresso vai analisar veto ao projeto do contrato de primeiro emprego.
20: Parlamentares vão debater MP que exige prova nacional do MEC para exercício da medicina.
21: Lei garante até 1 ano para mulheres denunciarem violência doméstica e familiar.
2: Boa noite.
3: Boa noite.
2: Mulheres vítimas de violência doméstica e familiar passam a ter mais tempo para buscar a justiça. Uma nova lei ampliou de 6 meses para 1 ano o prazo para denunciar o agressor.
3: O objetivo da mudança é reforçar a proteção às vítimas, em sintonia com os princípios da Lei Maria da Penha. Repórter Bruno Lourenço.
4: A lei agora dá a vítimas de violência doméstica e familiar até 1 ano para tomar providências legais contra seus agressores. O prazo anterior era de 6 meses, contado do dia em que a mulher tem conhecimento do autor do crime. A senadora Damares Alves, do Republicanos do Distrito Federal, afirmou que essa extensão do tempo se insere no espírito da Lei Maria da Penha e no tratamento mais protetivo às vítimas.
5: Neste sentido, apenas com o decurso do tempo, com a progressiva conscientização da violência vivida e o consequente fortalecimento moral, é que a mulher possui condições de denunciar seu agressor. Assim, nada mais razoável que o direito de queixa possa ser exercido dentro do período de 12 meses, ao contrário dos 6 meses ora vigentes.
4: Em caso de falha do Ministério Público, esse prazo também vai a 1 ano e começaria a contar a partir do término do período reservado à promotoria para o oferecimento da denúncia à Justiça.
2: O senador Randolfe Rodrigues, do PT do Amapá, afirmou estar confiante na votação da proposta que acaba com a escala de trabalho 6x1 antes do recesso parlamentar, previsto para começar no dia 17 de julho. Para o líder do governo no Congresso Nacional, a realização de uma sessão de debates sobre o tema, marcada para 1º de julho, demonstra que a matéria está avançando no Senado.
3: Randolfe também avalia que há tempo para que a proposta que reduz a jornada para 40 horas semanais, sem corte de salários, seja analisada pela Comissão de Constituição e Justiça e pelo plenário ainda neste semestre.
23: E eu estou otimista que nós não entraremos em recesso sem a apreciação do fim da 6x1.
2: E foi vetado integralmente pelo governo o projeto que criava o programa Contrato de Primeiro Emprego, voltado à ampliação das vagas para quem ainda não teve a carteira assinada.
3: A decisão presidencial agora será analisada por deputados e senadores em sessão do Congresso. Mais detalhes com o repórter Márcio Maturana.
24: O projeto que criava o programa Contrato de Primeiro Emprego para jovens de 18 a 29 anos foi vetado integralmente. O governo argumentou que a proposta prejudica os estudos com jornadas de até 44 horas semanais e cria uma categoria de trabalhadores com menos direitos porque diminui a parte do patrão para o FGTS e para a Previdência. O autor foi o senador Irajá, do PSD do Tocantins, que pretendia, com a proposta, reduzir um problema dos profissionais iniciantes.
25: Os adolescentes, os jovens, que tanto sonham e almejam ter uma profissão, ter a sua independência financeira, de poder ajudar com o orçamento doméstico da sua família em casa, de poder ter um trabalho digno, hoje não possuem nenhum tipo de perspectiva, porque o próprio mercado de trabalho justifica que esses jovens não têm experiência profissional. Ora, é um dilema. Se ele não tem oportunidade, como é que ele vai ter experiência?
24: O veto precisa ser analisado agora numa sessão do Congresso Nacional.
2: E para obter registro profissional nos conselhos regionais, estudantes de medicina deverão ser aprovados no Exame Nacional de Avaliação da Formação Médica, o ENAMED, no último ano da graduação. A exigência foi determinada por medida provisória publicada pelo presidente Lula.
3: A prova será aplicada pelo Ministério da Educação, mas a obrigatoriedade valerá apenas para os alunos que ingressarem no curso após a publicação da medida provisória. Os candidatos reprovados poderão refazer o exame em edições posteriores, que ocorrerão semestralmente.
2: No Senado, aguarda análise do plenário um projeto que também estabelece prova de proficiência como pré-requisito para obtenção do registro profissional. No entanto, nesse caso, a aplicação do exame seria feita pelo Conselho Federal de Medicina. O relator da proposta, senador Dr. Irã, do Progressistas de Roraima, defende a iniciativa.
27: De 100 médicos que se formam, 30 não sabem nada. E aí, esses médicos vão cuidar da gente. E isso deixa as pessoas que principalmente vão procurar os ambulatórios do SUS, os prontos-socorros, numa situação de absoluta fragilidade.
3: O projeto que cria regras para regularizar áreas rurais embargadas por infrações ambientais terá de ser analisado pelo plenário.
2: Um recurso apresentado por senadores derrubou a decisão terminativa da Comissão de Agricultura. Os detalhes com a repórter Marcela Cunha.
6: O texto tinha sido aprovado de forma terminativa pela Comissão de Agricultura e seguiria direto para a Câmara se não houvesse o recurso. O documento foi assinado por senadores do PT, PDT, PSB e PSD, que defendem uma discussão mais ampla, por entenderem que a proposta envolve proteção ambiental, fiscalização e responsabilização por infrações. O projeto do senador Sérgio Petecão, do PSD do Acre, cria termos de compromisso entre produtores e órgãos ambientais para cessar a infração, reparar o dano e permitir o retorno da área à regularidade. Se o órgão ambiental não responder ao pedido em 60 dias, os efeitos econômicos do embargo, como restrição ao crédito rural, poderão ser suspensos. O relator, senador Zequinha Marinho, do Podemos do Pará, defendeu que a proposta dá mais previsibilidade sem comprometer o meio ambiente.
7: O embargo não pode ser...

0: garantia até a conclusão do empreendimento. A reportagem é de Alexandre Campos.
1: Pelo projeto do senador Paulo Paim, do PT do Rio Grande do Sul, o valor da garantia correspondente a 5% do custo estimado do empreendimento deverá ser oferecido antes mesmo do início da obra, por meio de caução em dinheiro, seguro-garantia, fiança bancária ou em caução em títulos da dívida pública. Na opinião dele, isso pode evitar prejuízos aos consumidores em cenários de crise, por exemplo.
2: Além disso, os contratos deverão ser muito mais claros, apresentando o projeto completo, o cronograma e as datas exatas de início e entrega da obra. É mais respeito com o bolso do consumidor e é muito mais segurança para o patrimônio das famílias.
1: O projeto ainda torna obrigatório submeter o empreendimento ao regime de afetação. Assim, o terreno, direitos e bens relacionados a determinada incorporação imobiliária não poderão ser usados para, por exemplo, cobrir eventuais dívidas do incorporador sem relação com a obra em execução.
3: O Senado debateu em plenário a criação do Estatuto dos Cães e Gatos.
0: A proposta estabelece deveres e políticas públicas para a proteção e bem-estar desses animais. Repórter Patrícia Oliveira.
4: A proposta surgiu a partir de sugestões de entidades civis protetoras dos animais, após a repercussão da morte do cão Orelha. O texto define regras para o cuidado de cães e gatos comunitários, a responsabilidade do poder público no atendimento veterinário, castração em massa, microchipagem e apoio a ONGs e protetores. Fernanda Becker, presidente da Associação dos Amigos dos Animais, destacou o reconhecimento no texto de que cães e gatos são seres sencientes, que sofrem, sentem medo, prazer e afeto.
5: Eles não sabem o que é o Senado Federal, o que é uma lei, o que é um estatuto, mas eles conhecem na pele o que é a fome, o frio, a dor.
4: O estatuto prevê também penas de prisão para o assassinato de animais e criminaliza abandono, maus-tratos, zoofilia, omissão de socorro e comércio clandestino. O senador Paulo Paim, do PT do Rio Grande do Sul, destacou o compartilhamento de imagens de crueldade contra animais cometidas por jovens na internet.
2: Quem comete uma crueldade contra um animal, no futuro, comete o mesmo tipo de crime contra um ser humano.
4: O Estatuto dos Cães e Gatos aguarda votação na Comissão de Constituição e Justiça.
3: Com edição de Paula Groba e trabalhos técnicos de João Lira, o Jornal do Senado fica por aqui. Acompanhe agora as notícias da Câmara dos Deputados. Boa noite.
0: Boa noite e até amanhã.
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7: Câmara define política para prevenção e tratamento de doenças da pele.
8: Deputados incluem robótica como matéria optativa no currículo escolar.
9: Comissão especial garante prioridade de direitos para a primeira infância.
10: Plenário pode sustar demarcações de terras indígenas em Santa Catarina.
11: Boa noite. O plenário da Câmara pode votar projeto que susta decretos de demarcação de terras indígenas em Santa Catarina. O repórter Antônio Vital acompanhou a discussão da proposta.
12: O plenário da Câmara aprovou o regime de urgência para um projeto que susta decretos do governo federal sobre demarcações de terras indígenas em Santa Catarina. O projeto susta dois decretos de 2024. Um deles demarcou a terra indígena Toldo Imbu, no município de Abelardo Luz. O outro demarcou a terra indígena Morro dos Cavalos, na cidade de Palhoça. A proposta também susta um artigo inteiro de um decreto de 1996 que trata de procedimentos administrativos a serem seguidos pela FUNAI, desde a identificação até a homologação de terras indígenas no país. O trecho trata do levantamento fundiário da área e dos estudos antropológicos necessários para a demarcação. Um dos dispositivos obriga municípios e pessoas atingidas a apresentarem provas como títulos dominiais, laudos periciais, pareceres, declarações de testemunhas, fotografias e mapas para questionar a demarcação ou pedir indenização. O projeto foi apresentado pelo senador Espiridião Amin, do PP de Santa Catarina, e já foi aprovado pelo Senado. Com regime de urgência, pode ser votado diretamente pelo plenário da Câmara, sem passar pelas comissões permanentes da Casa. Espiridião Amin argumentou que os decretos não seguem as determinações da Lei do Marco Temporal, que reconhece terras indígenas existentes antes de 1988. Segundo ele, famílias de agricultores da região ocupam as propriedades há mais de um século. Na Câmara, o regime de urgência foi pedido pela deputada Júlia Zanatta, do PL de Santa Catarina, que alegou irregularidades nos procedimentos

0: de demarcação.
1: É garantir a propriedade privada e a segurança jurídica, porque esse decreto tem problemas gravíssimos, laudos antropológicos muito questionáveis, a população local não foi ouvida, o decreto não foi feito de maneira adequada.
0: O deputado Bongás, do PT do Rio Grande do Sul, criticou a proposta. Para ele, o Congresso sustar os dois decretos de demarcação fere as atribuições do governo federal. E o projeto também impede novas demarcações.
2: Então, o que nós estamos decretando aqui é que nunca mais o executivo possa fazer demarcações. Ora, se esta casa reclama que tem interferência de outro poder, interpoderes, esta é uma interferência do parlamento sobre o executivo. Então tem duas gravidades e duas inconstitucionalidades.
0: Ainda não há data para votação no plenário da Câmara do projeto que susta decretos do governo federal sobre demarcações de terras indígenas em Santa Catarina. Rádio Câmara, de Brasília, Antônio Vital.
3: Economia.
4: Capitão Alden, do PL da Bahia, defende a criação de uma política específica para o gás de cozinha destinado ao consumo residencial. Segundo o deputado, é necessário reduzir o impacto do preço do produto no orçamento das famílias brasileiras.
5: Capitão Alden argumenta que o Brasil possui produção própria de gás e que o consumidor doméstico não deve ser tratado da mesma forma que grandes usuários industriais e comerciais. Para ele, a proposta fortalece a proteção social e contribui para diminuir o custo de vida da população.
4: João Daniel, do PT, celebra os investimentos federais anunciados para Sergipe nas áreas de infraestrutura, saúde e energia. Na visão do deputado, os recursos representam uma oportunidade para impulsionar o desenvolvimento econômico e ampliar a oferta de serviços à população.
5: João Daniel ressalta a retomada de projetos da Petrobras, a ampliação da produção de fertilizantes e a execução de obras como a Adutora do Leite e a nova ponte entre Aracaju e Barra dos Coqueiros. Ele afirma que as iniciativas devem gerar empregos e fortalecer a economia.
3: Segurança Pública.
4: Câmara aprova projeto que prevê confisco de bens em crimes contra crianças. A repórter Sofia Peçanha tem os detalhes sobre a medida.
6: A Comissão de Constituição e Justiça da Câmara dos Deputados aprovou o projeto que prevê o confisco de bens utilizados em crimes contra crianças e adolescentes. Apresentada pelo deputado José Medeiros, do PL de Mato Grosso, a proposta altera o Estatuto da Criança e do Adolescente. Segundo o texto, o projeto visa endurecer as punições e atingir os bens utilizados ou obtidos por meio de práticas criminosas como a exploração sexual, a pornografia infantil e o tráfico de menores. A medida permite que imóveis, veículos, dinheiro e outros bens sejam apreendidos e destinados à indenização das vítimas ou ao Fundo dos Direitos da Criança e do Adolescente. Durante a votação na Comissão de Segurança Pública e Combate ao Crime Organizado, o parecer foi lido pelo deputado da Vitória, do PP do Espírito Santo. E ele destacou a importância de fortalecer os mecanismos de combate a esses crimes.
7: É necessário o estabelecimento de políticas criminais que coloquem à disposição do Estado instrumentos e infraestrutura adequados para a repressão e prevenção dos crimes de tráfico de criança e adolescente ou contra a liberdade de dignidade sexual de criança ou adolescente.
6: O projeto também prevê que ainda durante a investigação, o juiz pode bloquear os bens, evitando que sejam escondidos, vendidos ou transferidos. Além disso, equipamentos e veículos apreendidos poderão ser utilizados pelas forças de segurança em operações de combate a esses crimes, mediante autorização judicial. No caso de estabelecimentos que facilitem ou permitam esse tipo de prática criminosa, os responsáveis podem ser penalizados, com possibilidade de cassação da licença de funcionamento. A medida também foi aprovada pela Comissão de Seguridade Social e Família. A relatora, a deputada Fávia Moraes, argumentou que a proposta aumenta a proteção de crianças e adolescentes. Em concordância na comissão, o deputado Dr. Zacarias Calil, de Goiás, ressaltou com base na sua experiência como cirurgião pediátrico o impacto dessas violações na vida das vítimas.
8: Tanto de criança que nós já atendemos, vítimas de abuso sexual. É uma coisa assim impressionante. E com sequelas não só psicológicas, mas também com sequelas anatômicas que ficam ali para o resto da vida.
6: Agora, o projeto que prevê o confisco de bens em crimes contra crianças segue para a votação no plenário da Câmara. Da Rádio Câmara de Brasília, Sofia Peçanha.
3: Habitação.
5: Reginaldo Lopes, do PT de Minas Gerais, exalta o programa Imóvel da Gente, do governo federal, que destina imóveis da União a estados e municípios para projetos de interesse público. Ele acredita que a iniciativa contribui para ações de mobilidade urbana, saúde e educação.
4: Uma das áreas citadas por Reginaldo Lopes é a antiga linha férrea Águas Claras, na região metropolitana de Belo Horizonte. Segundo o parlamentar, a medida vai permitir a implantação de um parque linear e de novas vias de acesso em Belo Horizonte e Nova Lima.
3: Ciência e tecnologia.
5: A Câmara aprovou um projeto que autoriza a inclusão da robótica como disciplina optativa nas escolas. O repórter Marcelo Lacher explica como isso será feito.
9: O plenário da Câmara aprovou o projeto que autoriza o governo a incluir a robótica como matéria optativa nos currículos de toda a rede de ensino. Isso vai valer para a educação pública e privada. A proposta também reconhece a robótica como esporte de competição. A robótica é uma disciplina que envolve conceitos de diversas áreas de conhecimento, como mecânica, elétrica, eletrônica e computação. E como o próprio nome diz, o objetivo é construir robôs capazes de desempenhar diversas tarefas. O projeto original do deputado Luiz Carlos Mota, do PL de São Paulo, incluía a robótica como disciplina obrigatória, o que foi retirado do texto pelo relator, deputado Saulo Pedroso, do PSD de São Paulo. Hoje, diversos sistemas de ensino já prevêem a robótica como disciplina optativa, o que é admitido pela Base Nacional Comum Curricular. A proposta foi criticada em plenário pelo deputado Tarcísio Mota, do PSOL do Rio de Janeiro, para quem sugerir disciplinas escolares não é papel do parlamento.
10: Esse parágrafo, esse artigo é inócuo, ele diz que o Poder Executivo pode fazer uma coisa que ele já pode, mas ele abre um precedente muito difícil. Porque não é papel nosso dizer que o governo pode ou não pode fazer disciplina no currículo escolar. Isso é papel da Base Nacional Curricular Comum e do Conselho Nacional de Educação, ouvindo o Ministério da Educação e no Plano Nacional de Educação votado aqui.
9: O projeto prevê ainda que a robótica educacional e a robótica como competição dependerão de recursos do orçamento, mas admite a participação de parcerias público-privadas. O relator, Saulo Pedroso, disse que o projeto pode ajudar a atrair investimentos.
11: O projeto de robótica já é uma realidade hoje, na atualidade, e o que nós estamos fazendo é, além da possibilidade de fazer parte da grade educacional de ensino, é que ela seja reconhecida como uma modalidade esportiva e a gente possa incentivar, né, investimento nessa área no país. Investimentos vão acontecer, vão ter oportunidade de gerar emprego, gerar renda.
9: O projeto que autoriza o governo a incluir a robótica como matéria optativa nos currículos escolares e reconhece a modalidade como esporte de competição seguiu para análise do Senado. Da Rádio Câmara de Brasília, com informações de Antônio Vital, Marcelo Larcher.
3: Política.
4: Sâmia Bonfim, do PSOL de São Paulo, registra a decisão da primeira turma do STF que condenou o ex-deputado Eduardo Bolsonaro pelo crime de coação. Ela entende que responsabilizar agentes públicos por atos ilegais é importante para a defesa das instituições democráticas.
5: De acordo com Sâmia Bonfim, não deve haver tratamento diferenciado para autoridades investigadas pela Justiça. A parlamentar considera que a aplicação imparcial da lei preserva o Estado Democrático de Direito e a confiança da população nas instituições.
4: Já cabo Gilberto Silva, do PL da Paraíba, repudia a decisão do Supremo que envolve Eduardo Bolsonaro. O congressista questiona a condução do processo e afirma que houve desrespeito a princípios constitucionais e ao devido processo legal.
5: Cabo Gilberto Silva manifesta solidariedade a Eduardo Bolsonaro e sustenta que a decisão tem motivação política. Na visão do deputado, o caso reforça a necessidade de debate sobre garantias individuais, independência entre os poderes e respeito às prerrogativas parlamentares.
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3: Direitos Humanos.
4: A Comissão Especial da Primeira Infância aprovou a inclusão de prioridade para este grupo na Constituição. A repórter Maria Neves tem mais informações.
13: A comissão especial que analisou a proposta de incluir na Constituição a prioridade da primeira infância, período que vai de 0 a 6 anos no acesso a uma série de direitos previstos na Carta Constitucional, aprovou o texto da relatora, deputada Amanda.

0: contra a violência e o abandono. A proposta aprovada, que foi apresentada pela deputada Laura Carneiro, do PSD do Rio de Janeiro, inclui expressamente na Constituição a menção à primeira infância na garantia desses direitos. Para o presidente da Comissão Especial, deputado Osmar Terra, do PL do Rio Grande do Sul, não há prioridade maior que a primeira infância em qualquer política pública. O parlamentar, que é médico, sustenta que essa fase da vida representa um momento crucial em que o ser humano organiza todas as competências que vai usar pelo resto da vida. De acordo com ele, as vivências nessa idade têm consequências inclusive para a saúde cardíaca.
1: Uma criança bem cuidada no início da vida tem menos chance de ter problemas cardíacos graves na idade adulta, embora possa ter até tendência genética, mas pode ser prevenido pela estimulação e pelo manejo do estresse.
0: Ainda de acordo com o projeto aprovado, União, estados e municípios terão de dar publicidade aos investimentos realizados anualmente em ações e programas voltados à família, a criança, desde a primeira infância, ao adolescente, ao jovem, à mulher e ao idoso. A relatora, deputada Amanda Gentil, também apresentou um projeto para alterar o marco legal da primeira infância. Uma das mudanças propostas prevê a adoção de medidas para evitar a exposição precoce e excessiva de crianças à propaganda e a conteúdos e tecnologias inadequados ao desenvolvimento infantil. O projeto também cria o Indicador Nacional de Desenvolvimento da Primeira Infância, como instrumento de monitoramento e avaliação das políticas públicas destinadas a pessoas nessa faixa etária. Da Rádio Câmara de Brasília, Maria Neves.
2: Saúde. Os deputados aprovaram a Política Nacional para a Prevenção e Tratamento de Doenças Crônicas da Pele no SUS. O texto foi encaminhado para análise do Senado, como informa a repórter Daniele Lessa.
3: A Comissão de Constituição e Justiça da Câmara dos Deputados aprovou o projeto que cria uma Política Nacional de Prevenção, Tratamento e Controle das Doenças Crônicas da Pele dentro do Sistema Único de Saúde, o SUS. O autor do projeto é o deputado Cabo Gilberto Silva, do PL da Paraíba. A proposta prevê uma atuação mais ampla do SUS, com diagnóstico precoce, tratamento e acompanhamento contínuo dos pacientes. O relator da proposta na Comissão de Saúde, deputado Ismael Alexandrino, do PSD de Goiás, argumenta que essas doenças exigem um cuidado mais completo e humanizado, pois causam impactos profundos na qualidade de vida.
4: É a promoção de um atendimento integral e multidisciplinar, que inclui não apenas o tratamento clínico, mas também suporte psicológico, psiquiátrico e social. Esta abordagem reflete a compreensão de que as doenças crônicas de pele têm implicações que vão além do físico, afetando também a saúde mental e o bem-estar social dos pacientes.
3: Outras medidas da proposta incluem o incentivo às pesquisas científicas e a realização de campanhas educativas para conscientizar a população e reduzir o preconceito contra pessoas com doenças de pele. O projeto que cria a Política Nacional de Prevenção, Tratamento e Controle das Doenças Crônicas da Pele foi aprovado por 3 comissões da Câmara e foi para o Senado, sem necessidade de passar pelo plenário. Para virar a lei, precisa ser aprovado pela Câmara e pelo Senado. Da Rádio Câmara de Brasília, Daniele Lessa.
5: Luiz Couto, do PT da Paraíba, manifesta apoio à criação da Frente Parlamentar de Apoio às Pessoas com Epilepsia. De acordo com o deputado, a iniciativa amplia o debate sobre a doença e combate o preconceito enfrentado por milhões de pacientes.
6: Ele defende ainda mais investimento em diagnóstico precoce, acesso a medicamentos e políticas públicas voltadas às pessoas com epilepsia. Para Luiz Couto, a Frente Parlamentar pode contribuir para garantir mais inclusão, dignidade e qualidade de vida aos pacientes e suas famílias.
5: Termina agora o Jornal Câmara dos Deputados, produzido pela Rádio Câmara, com trabalhos técnicos de Alan de Souza e apresentação de Val Monteiro e Luciana Vieira. Uma boa noite para você.
6: Você fica agora com as notícias do Tribunal de Contas da União. Boa noite.
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0: Gilmar Ferreira.
1: Olá, boa noite para você. 8:03, segundou, né? Segunda-feira, 22 de junho, segundou e invernou também, né? Agora sim, oficialmente, não tem mais desculpa, né? Estamos no inverno, vamos encarar, vamos em frente. Boa semana aí para você. Para esquentar, música de rua, Daniela Mercury.

É, deixa a vida me levar, né? Seja no inverno, seja no frio, né? A vida tem que continuar, né? E a gente não pode parar. E por aqui a música não para na seleção musical da tua essência. Acompanhamos você por noites mais leves. 8:15, Tears for Fears.

0: dos lençóis desse reggae, Zélia Duncan, aqui na Seleção Musical, fechando só o primeiro bloco da noite desta segunda-feira, 8h28. Paz e bem, boa noite para você, com a gente aqui em uma das emissoras da Rede Tua Rádio, como é o caso do nosso querido amigo, o Charles de Viamão.
1: Boa noite, Gilmar Ferreira, que é o Charles, ouvindo tua essência aqui em Viamão. A temperatura é de 13 graus e caindo.

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1: 8h33, 27 para as 9. Boa noite para você com a gente aqui na tua rádio nesta segunda-feira fria, né? Agora estamos no inverno, né? Deixa eu dar uma olhada como é que está a temperatura nesse momento aqui nas cidades, né? A partir das cidades onde estão situadas as emissoras aqui da Rede Tua Rádio. Vamos fazer um rápido giro aqui. Começando por Soledade, 7 graus nesse momento a temperatura. Marau, deixa eu atualizar aqui, 8 graus, 8 também a temperatura em Caxias do Sul. Deixa eu ver onde mais, vamos ver se tem mais algum lugar com 8. Veranópolis também com 8 graus. Garibaldi, 8 também. Lagoa Vermelha, 11. Tá verão em Lagoa, hein? Vacaria, 9. Bom, então a maioria é 8 graus, né? Nessa faixa aí, mais ou menos, né? Entre 8 e 10 graus, mais ou menos por aí, né? 7. Vamos colocar entre 7 e 11, né? Conforme aqui a nossa amostra, digamos assim, né? Depois, daqui uma hora, mais ou menos, a gente dá uma atualizada, né? Vamos ver se mudou um pouco esse cenário. 999-530616 para você com a gente aqui na Rede Tua Rádio.
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1: Décima da Esquila Antiga, Luiz Marenco. O primeiro te aproxiga da noite desta segunda-feira.

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Noite Preta, Vange Leonel, aqui na seleção musical da tua rádio nesta segunda-feira. Nove para as nove, agora tem Coldplay.

0: Por tudo que for, o som de Lobão, fechando a primeira hora de sucessos desta segunda-feira. Antes do intervalo, um rápido giro aqui pelos destaques do site tuaradio.com.br. Olha, em Veranópolis, o município confirma a realização do primeiro festival do Bolinho de Chuva. O evento ocorre nos dias 8 e 9 de agosto no Centro Comunitário São Pelegrino. Deixa eu ver aonde mais, outros destaques. Agora aqui para a região de Lagoa Vermelha, olha, em Capão Bonito do Sul, representantes participam do Fórum Estadual de Educação e reforçam o compromisso com a qualidade do ensino. Secretário de Educação e coordenadora pedagógica representaram Capão Bonito do Sul em importante espaço de formação, diálogo e construção coletiva na capital gaúcha. Essas e outras informações em tuaradio.com.br. 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